0: noite.
1: Boa noite para você que nos acompanha em todo o país.
0: Terça-feira, 8 de setembro de 2026.
1: Vamos aos destaques do dia.
0: Proteção da biodiversidade.
1: Novas unidades de conservação ambiental são criadas no Amazonas e no Piauí.
0: Decretos também formalizam concessões para manejo florestal sustentável.
1: Doenças raras. 65 em cada 100 mil brasileiros convivem com alguma condição de saúde incomum.
0: O Sistema Único de Saúde acolhe pacientes, realiza o diagnóstico e realiza acompanhamento multidisciplinar.
1: Quem fala sobre o assunto é Natan Monsores, coordenador de doenças raras do Ministério da Saúde.
2: Em sua maioria, essas doenças são doenças de origem genética que afetam predominantemente crianças, mas também podem acontecer em adultos, em pessoas idosas.
0: Semana da Pátria.
1: Brasil celebra os 204 anos da independência.
0: E você vai conhecer alguns dos heróis que ajudaram a construir a nação brasileira em reportagem especial de Luana Karen.
3: A praça que abriga os três poderes da República em Brasília também guarda a memória daqueles que se dedicaram a um ideal de nação. O livro de aço reúne os nomes dos heróis brasileiros oficialmente reconhecidos.
1: Hoje na apresentação da Voz do Brasil, eu, Mariana Jungmann e Luciano Seixas.
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1: Novas unidades de conservação ambiental foram criadas a partir de decretos assinados hoje.
0: As medidas também criam e ampliam reservas de desenvolvimento sustentável e parques nacionais.
1: As ações marcaram as celebrações pelo Dia da Amazônia, comemorado no último dia 5.
3: Em comemoração ao Dia da Amazônia, celebrado em 5 de setembro, foram criadas 4 reservas de desenvolvimento sustentável no Amazonas. As unidades ficam na região de influência da BR-319, no sul do estado, e somam cerca de 669 mil hectares. O ministro do Meio Ambiente e Mudança do Clima, João Paulo Capobianco, disse que é preciso agir de forma preventiva diante das mudanças provocadas pela pavimentação de rodovias.
4: A presença do Estado precisa se antecipar às pressões decorrentes da ampliação do acesso, pois os anúncios de abertura ou de asfaltamento estimulam a ocupação desenfreada, a grilagem de terra e a invasão, impactando negativamente de forma irreversível populações e o meio ambiente.
3: Foi anunciada também a ampliação em mais de 7 mil hectares do Parque Nacional de Sete Cidades, no Piauí. A medida tem o potencial de proteger espécies ameaçadas e de favorecer o turismo no parque. Em outra ação, o Banco Nacional de Desenvolvimento Econômico e Social, BNDES, destinou recursos para restauração ecológica de mais de 10 mil hectares na área de proteção ambiental do Xingu, no Pará. Também foram destinados recursos do Fundo Amazônia ao projeto Naturezas Quilombolas, para apoio à gestão territorial de comunidades quilombolas na Amazônia Legal. O BNDES ainda divulgou o resultado do edital para projetos de restauração e fortalecimento da Bacia do Xingu, em Mato Grosso. A diretora socioambiental do BNDES, Tereza Campelo, destacou a importância da recuperação da floresta.
5: A restauração da floresta é absolutamente fundamental, não só para proteger esse território, para garantir emprego e renda, para garantir que a Amazônia não chegue naquele ponto de não retorno.
3: Também em comemoração ao Dia da Amazônia, o Serviço Florestal Brasileiro assinou contratos de concessão das unidades de manejo florestal 2 e 3 da Floresta Nacional de Humaitá, no Amazonas. Os contratos terão duração de 40 anos e abrangem 162 mil hectares. Reportagem Luana Karen.
0: Mais de 1000 acidentes de trânsito foram registrados nas rodovias federais durante o feriadão da Independência, com 66 mortes.
1: Os números foram divulgados pela Polícia Rodoviária Federal.
0: O foco da fiscalização este ano foi o uso de álcool pelos motoristas. Mais de 900 pessoas foram autuadas por embriaguez ao volante.
1: De De olho nos motoristas que insistem em beber e dirigir, a Polícia Rodoviária Federal encerrou mais uma operação de fiscalização entre a sexta-feira, dia 4, e a segunda-feira, 7 de setembro. A Operação Independência foi a primeira ocorrida depois que o CONTRAN, Conselho Nacional de Trânsito, definiu novas regras na fiscalização de alcoolemia. Agora, a Lei Seca passa a prever um pré-teste ou teste passivo. Somente se for detectado algum indício de embriaguez neste teste inicial, é que o condutor será encaminhado ao uso do bafômetro. A prática já é adotada pelos agentes da Polícia Rodoviária Federal, como destaca o coordenador-geral de comunicação institucional da PRF, Matheus de Paula.
6: O foco deste ano foi a questão da mistura álcool e direção. Na verdade, essa já é uma fiscalização que a PRF faz constantemente nesse feriado. Foram cerca de 54 mil testes de alcoolemia realizados em todo o Brasil, onde nós autuamos 993 motoristas por embriaguez ao volante.
1: Ao todo, os agentes registraram 1.031 sinistros de trânsito, com 66 mortos e 1.074 feridos. Mais de 24 mil veículos foram flagrados com a velocidade acima do permitido, 5.404 motoristas foram autuados por ultrapassagens irregulares, 2.610 por não utilizarem o cinto de segurança e 461 por transportarem crianças fora das cadeirinhas. Reportagem Graziele Bezerra.
7: Pessoas que vivem com doenças raras são acolhidas no Sistema Único de Saúde por um protocolo que já existe há mais de 10 anos.
0: É a Política Nacional de Atenção Integral às Pessoas com Doenças Raras. Ela estabelece procedimentos para diagnósticos, tratamentos e melhoria da qualidade de vida dos pacientes.
7: Nós conversamos com o coordenador de doenças raras do Ministério da Saúde, Natan Monsores, sobre a política e a assistência prestada pelo SUS para quem vive com condições incomuns e de difícil identificação. Acompanhe. Olá, doutor Natan Monsores, um prazer ter o senhor com a gente aqui na Voz do Brasil pra gente falar sobre doenças raras, né? Eu queria que o senhor começasse então dizendo aí pro nosso ouvinte, o nosso espectador, o que que define uma doença como rara e se há alguma estimativa de quantas pessoas existem hoje no Brasil com esse tipo de doença.
2: Doença rara para o Ministério da Saúde é um tema de bastante relevância. Primeiro aqui, né, agradecer pelo convite e desejar aí para todos os ouvintes também um excelente dia. Mas vamos lá, para o Ministério da Saúde, doença rara é aquela que acomete, né, 65 pessoas a cada 100 mil brasileiros. Em sua maioria, essas doenças são doenças de origem genética que afetam predominantemente crianças, mas também podem acontecer, né, em adultos, em pessoas idosas, de acordo com a natureza da própria doença. As estimativas globais que a gente tem para esse grupo de condições é de que entre 2,5%, 3% a 6% de toda a população do planeta seja afetada em algum momento por alguma dessas doenças raras. Então, essa estimativa ela acaba se replicando aqui no Brasil também, tá? Então, é essa faixa. São muitos milhões de brasileiros. Precisar o número é sempre muito difícil, tá? Porque cada doença traz a sua contribuição numérica para o escopo brasileiro. E as doenças que acontecem aqui no Brasil não necessariamente replicam o que acontece em outros lugares do mundo. Mas nesse momento a gente tem trabalhado bastante em melhorar essas estatísticas.
0: Existe hoje uma política nacional de atenção integral às pessoas com doenças raras, né? Como é que essa política estabelece o acolhimento, o encaminhamento para pessoas com doenças raras no SUS, coordenador? Existe alguma diferença em relação ao acompanhamento de uma doença comum?
2: Existem algumas diferenças importantes, sim. Então, um percentual das crianças, né, identificadas com doenças raras vem de uma ação que existe há quase 20 anos aqui no Ministério da Saúde, na verdade há mais de 20 anos aqui, que é o Programa Nacional de Triagem Neonatal. É o famoso teste do pezinho, né, do qual é coletada, né, algumas gotinhas de sangue, né, do pé do bebê para fazer uma série de exames e depois, né, essas crianças serão acolhidas pelo sistema de saúde. Então, por exemplo, essa é uma grande porta de entrada que a gente tem. As outras portas de entrada são os serviços de referência em doenças raras. Hoje são mais de 50 serviços no Brasil, Boa parte deles está associada a hospitais universitários, e esses serviços, eles recebem a chancela, a orientação da rede de atenção à saúde do estado, para que os casos, né, suspeitos de doenças raras sejam encaminhados para lá. Esses serviços hoje, eles contam com o exame genômico, por exemplo, que é o sequenciamento de epigoma, que ajuda a diagnosticar essas crianças, essas pessoas, né, para que elas consigam alcançar o diagnóstico necessário.
7: Então, eu suponho que quando o médico, ali nos primeiros momentos, né, de acompanhamento do bebê, identifica que ele tem alguma condição e outras doenças mais comuns são descartadas, ele encaminha, então, a família para procurar esse serviço de referência, que o senhor disse que geralmente está nos hospitais universitários, né?
2: Isso. O fluxo estabelecido pelos estados geralmente é o seguinte, né? A atenção primária, os postos de saúde, as unidades básicas de saúde, as emergências, né? Algumas dessas crianças e adultos acabam, né, sendo identificados, né, em situações de alguma gravidade já. Essas pessoas são encaminhadas, né, pela regulação, que é uma área, né, da Secretaria de Saúde, que estabelece filas, vagas, processos de atendimento. A regulação encaminha esses pacientes para esses serviços ultra especializados, e lá nesse serviço, o paciente vai ter contato com geneticista, com nutricionista, uma equipe multiprofissional, que vai tentar acolher as suas necessidades. Então, o fluxo, de modo geral, é esse. Mas para algumas doenças, não necessariamente o lugar de atendimento é um serviço de referência em doença rara. Então, muitos pediatras, muitos neurologistas, muitos endocrinologistas, também, né, conseguem conduzir o manejo, né, o atendimento dessas doenças.
0: Coordenador, nós temos aqui uma pergunta do Marco Aurélio Cardoso. Ele é presidente de uma associação de familiares e pessoas com síndrome de Prader-Willi, uma doença rara que, entre outras coisas, causa hiperfagia, ou seja, fome acima do normal e, consequentemente, obesidade. Ele menciona outro sintoma da doença e faz uma pergunta. Vamos ouvir.
8: A hipotonia neonatal é o principal sinal de alerta da síndrome de Prader-Willi, logo ao nascimento. Sabendo disso, a SPDA Brasil uniu mais de 10 associações de síndromes raras que compartilham esse mesmo sintoma. Como o Ministério da Saúde pode colaborar conosco para divulgar uma diretriz ou fluxo de orientação para os profissionais da rede pública de saúde, ajudando a encurtar a jornada dessas famílias em busca de um diagnóstico precoce?
2: Então, vou responder aqui essa pergunta maravilhosa e dar uma oportunidade da gente entender como é que a rede funciona. A Prader-Willi, né, um quadro sindrômico, é muito caracterizado por essa questão da hipotonia e da dificuldade, por exemplo, do bebê em fazer a sucção, né, do peito da mãe, né, o aleitamento materno, ele fica prejudicado. E logo do início, essa criança tem dificuldades com ganho de peso. Então, olha como é que é importante a gente ter um instrumento da atenção primária, né, para poder acompanhar isso. Hoje o Brasil disponibiliza para as famílias a caderneta da criança, que é um instrumento, né, usado pela equipe de saúde da atenção primária, né, do postinho, da unidade básica de saúde, para poder acompanhar o desenvolvimento dessa criança. Então, se o profissional da atenção primária ele consegue, né, preencher adequadamente essa caderneta da criança, boa parte desse processo de suspeita, né, de que alguma doença rara, né, esteja ocorrendo naquela situação, ela começa a ser levantada. Para além disso, né, se essa oportunidade de identificar a doença, né, no início da sua apresentação acontece, tem outros marcos de crescimento, outros marcos de desenvolvimento que a gente pode utilizar como rede de saúde, né? A baixa estatura, por exemplo, né, essas crianças costumam ter, né, algum grau de deficiência de hormônio do crescimento, costumam ter algumas alterações no desenvolvimento motor, algum grau de deficiência cognitiva também, né, instalada, além da compulsividade alimentar, né, que foi falada aí. Hoje, dentro do Sistema Único de Saúde, como é que funcionaria esse processo para melhorar o acolhimento, né? É o desenvolvimento do que a gente chama de linha de cuidado. O Ministério da Saúde, nos últimos meses, tem elaborado algumas linhas de cuidado e tem disponibilizado isso para a população, né, para os profissionais de saúde também, no sentido de dar as orientações adequadas. Nesse momento, a gente está desenvolvendo uma de doenças neuromusculares, né? Que não é bem o quadro aí de pra dormir, mas esse desenvolvimento está permitindo a gente, né, criar marcos também para outras condições que vão ter, né, situações semelhantes, que vão precisar, né, de manejo endocrinológico, de suporte nutricional, de orientação psicológica e comportamental, de apoio educacional. Então, a linha de cuidado é o melhor instrumento que a gente tem na ausência, por exemplo, de medicamentos específicos. No caso de Prader-Willi, né, há uma deficiência de hormônio de crescimento que costuma ser debatida também entre profissionais para ajudar a conduzir, a manejar a situação. Mas, né, na ausência de um protocolo ou na ausência de uma orientação específica de cuidado, a recomendação do Ministério da Saúde é procurar, né, que esse pai, que essa mãe, que essa família procure um serviço de referência em doenças graves.
7: Para a gente concluir, então, doutor Natan, quando o senhor mencionou aí, às vezes, a ausência de uma medicação específica para tratar aquela doença, né, que possa servir de cura ou mesmo de tratamento, mas as pessoas encontram outros tratamentos para os sintomas e também tratamento psicossocial pelo próprio SUS, né, inclusive para as famílias.
2: Isso. Recentemente, o Ministério da Saúde anunciou uma iniciativa muito bacana para as mães cuidadoras de apoio psicológico, né? Então, no sentido de acolher essas mães, porque, né, o dia a dia, né, do cuidado, ele é uma sobrecarga, né, importante para a saúde mental dessas mães.
0: Muito bem, nós conversamos com o Natan Monsores, coordenador de doenças raras do Ministério da Saúde. Muito obrigado por sua entrevista aqui à Voz do Brasil.
2: Agradeço pela oportunidade e o Ministério da Saúde fica à disposição de vocês e dos ouvintes, né, para diálogo e esclarecimento.
7: Hoje, 8 de setembro, é celebrado o Dia Mundial da Alfabetização.
0: A data criada pela Organização das Nações Unidas marca a importância desta etapa no desenvolvimento da cidadania de crianças, jovens, adultos e idosos.
7: O Ministério da Educação ressalta o compromisso com o processo de alfabetização em todas as idades.
9: A alfabetização é um direito fundamental em todas as idades. E para comemorar o dia em que ela é celebrada no mundo todo, o Ministério da Educação ressalta a importância dessa etapa. A qualquer tempo, jovens, adultos e idosos podem retomar os estudos e aprender habilidades que permitem compreender, produzir e utilizar conhecimentos em diferentes situações da vida social. O processo de alfabetização começa quando já se tem as habilidades de ler e de compreender textos curtos, de localizar informações e de escrever palavras. Como explica a secretária de Educação Básica do MEC, Kátia Schweikart, ele segue por toda a vida escolar do estudante, principalmente da criança.
10: A alfabetização começa lá atrás e que ela já pode ser trabalhada por meio das linguagens, por meio do contato com os livros, nos seus processos de aprendizagem. Os efeitos disso vão aparecer e certamente essa criança conseguirá se desenvolver.
9: O Dia Mundial da Alfabetização lembra a responsabilidade de professores, gestores públicos e redes de ensino como agentes nesse processo educacional. A alfabetização é um compromisso compartilhado entre municípios, estados, Distrito Federal e a União, conforme estabelece a Constituição Federal e a legislação educacional brasileira. Reportagem Léo Gomes.
7: Dicas do Enem.
11: Olá, meu nome é Isaac Leal e a minha pergunta é: como eu posso montar um cronograma de estudos?
7: Quem responde é a Randu Lemos, responsável pela coordenação de um cursinho popular.
12: No edital do Enem tem descritas todos os conteúdos que poderão cair na prova. Eu começaria estudando ele. Eu acredito que todas as matérias merecem atenção, até porque o Enem é uma prova que trabalha diferentes competências. Então, numa questão em que você está vendo matemática, pode ser que tenha uma pergunta sobre interpretação textual e vice-versa. Então, é importante que você tenha um conhecimento básico sobre todas as disciplinas. Tem pessoas que conseguem estudar 30 minutos no dia e conseguem se sair bem na prova, mas tem pessoas que precisam de mais tempo, 1, 2, 3 horas. A minha dica é que você respeite a sua disponibilidade. É importante que você se organize para estudar com mais antecedência possível. Revisar, responder questões, conversar com a sua rede de apoio e descansar.
7: É isso aí. As provas vão ser realizadas nos dias 8 e 15 de novembro. Se prepare e acompanhe as nossas dicas toda terça-feira aqui na Voz do Brasil e também na radiogov.ebc.com.br.
0: Personagens que marcaram a luta por um Brasil independente.
7: Na Semana da Pátria, vamos conhecer algumas figuras históricas.
0: Seus nomes estão marcados no Livro de Aço, que registra na memória nacional a trajetória dos chamados heróis da pátria.
3: praça que abriga os três poderes da República em Brasília também guarda a memória daqueles que se dedicaram a um ideal de nação. No Panteão da Pátria, o livro de aço reúne os nomes de 49 dos 87 heróis brasileiros oficialmente reconhecidos. Quatro deles estão ligados à independência do Brasil. Joaquim José da Silva Xavier, o Tiradentes, inaugura o livro de aço. O historiador Rafael Leporassi explica por que Tiradentes se tornou um herói da pátria, mesmo tendo morrido 30 anos antes da independência do Brasil.
13: Ele fez parte de um movimento que visava a separação de Minas Gerais do Império Português. Para muitos historiadores, é um dos primeiros movimentos a trazer um ideal de fim do pacto colonial.
3: Tiradentes virou símbolo da Inconfidência Mineira. Quando a trama foi descoberta, acabou condenado à morte. Mas a Inconfidência deixou uma ideia que atravessaria décadas. Anos depois, esse projeto ganhou um articulador, o professor José Bonifácio de Andrada e Silva. Quando Portugal exigia que Dom Pedro retornasse, Bonifácio trabalhou para convencê-lo a permanecer no Brasil. O jornalista e escritor Laurentino Gomes detalha o projeto de Bonifácio.
14: Ele percebe que a única solução para a elite brasileira preservar os seus privilégios era manter o herdeiro da coroa de Portugal no trono e por uma via monárquica e não republicana.
3: A independência não foi fruto apenas do dia 7 de setembro. Depois que Dom Pedro decidiu ficar no Brasil, foram meses até o processo ser concretizado. Em 7 de setembro de 1822, durante uma viagem, recebeu cartas de sua esposa, Maria Leopoldina, e de José Bonifácio, que relatavam novas exigências de Lisboa. Do lugar onde estava, às margens do rio Ipiranga, Dom Pedro I decidiu proclamar a independência do Brasil. O historiador Rafael Leporassi destaca que também foi pessoalmente interessante para Dom Pedro I romper com Portugal.
13: Ele voltando para Portugal seria um príncipe. No Brasil ele seria alçado à condição de rei ou até de imperador, que foi o que aconteceu.
3: Após o grito do Ipiranga, houve resistência portuguesa e conflitos em diferentes regiões do país. E nesse cenário, na Bahia, surge mais uma personagem da história da independência, Maria Quitéria. Em 1822, ela fugiu de casa, se disfarçou de homem e entrou para o batalhão de voluntários do príncipe. Quando sua identidade foi descoberta, Maria Quitéria não foi expulsa. Depois da vitória, foi condecorada pelo próprio Dom Pedro I. Mas a heroína acabou esquecida pela sociedade. O jornalista Laurentino Gomes explica que a independência envolveu muitos brasileiros e brasileiras.
14: Na Bahia, no Piauí, no Ceará, nas regiões mais distantes, o Brasil inteiro se envolveu no processo de independência, e sem essa luta, o Brasil hoje não existiria.
3: O livro de aço nasceu em 1989, com a inscrição de Tiradentes. Dom Pedro I entrou no livro 10 anos depois, em 1999. José Bonifácio foi inscrito em 2005 e Maria Quitéria em 2018. Tiradentes morreu antes da independência. José Bonifácio ajudou a construí-la politicamente. Dom Pedro proclamou a ruptura e Maria Quitéria pegou em armas para defendê-la. Quatro personagens, quatro histórias e quatro maneiras diferentes de olhar para o nascimento do Brasil independente. Chapo.

0: reportagem, Luana Caro. 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
1: Fique agora com as notícias do Poder Judiciário e do Congresso Nacional. Boa noite.
0: Boa noite, até amanhã.
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3: Você vai ouvir agora notícias do Poder Judiciário.
4: Ministro Edson Fachin encerra o Encontro Nacional de Corregedores na sede do CNJ em Brasília.
5: STJ entende que defensoria pública habilitada durante prazo recursal tem direito à contagem em dobro desde a intimação.
4: Presidentes do TSE e da Câmara dos Deputados reforçam confiança na Justiça Eleitoral.
5: Boa noite, eu sou Leandro Bezerra.
4: E eu sou Walter Lima.
5: O presidente do Supremo Tribunal Federal e do Conselho Nacional de Justiça, ministro Edson Fachin, participou hoje do Encontro Nacional Integração de Boas Práticas, diálogos entre o CNJ e o Colégio de Corregedores e Corregedoras da Justiça do Brasil, na sede do CNJ em Brasília.
4: As corregedorias são responsáveis por orientar e fiscalizar o funcionamento dos tribunais e dos cartórios.
5: O evento promoveu a cooperação entre as instituições e o compartilhamento de experiências para melhorar os serviços prestados pelo Poder Judiciário.
4: Durante o encontro, o ministro Edson Fachin destacou a importância do diálogo e da atuação da justiça brasileira diante dos desafios atuais.
6: Os dias de hoje reclamam esse diálogo permanente, reclamam que tenhamos uma resposta à altura dos desafios. E eu estou plenamente convencido de que o Poder Judiciário brasileiro está à altura dos desafios que se lhes apresentam no momento contemporâneo. E a justiça brasileira não faltará à legalidade constitucional, por certo, por seus deveres que decorrem da própria Constituição.
5: Você ganhou uma ação na Justiça do Trabalho e mesmo assim não recebeu o seu dinheiro?
4: Para resolver esse tipo de situação e garantir que as decisões judiciais sejam cumpridas, a 16ª Semana Nacional da Execução Trabalhista entrará em ação entre 14 e 18 de setembro em todo o país. Larissa Batista.
7: Com o slogan Seu Direito por Inteiro, a iniciativa é um esforço concentrado para localizar bens de devedores, incentivar acordos e dar mais celeridade ao pagamento dos créditos trabalhistas. Para se ter uma ideia, no ano passado, a campanha movimentou mais de 8 bilhões de reais em 5 dias de evento e promoveu mais de 94 mil audiências e cerca de 24 mil acordos entre trabalhadores e empresas. Quem quiser incluir um processo nesse mutirão pode pedir a inscrição na Vara do Trabalho, nos TRTs ou nos Centros de Conciliação da Justiça do Trabalho, onde o processo tramita. Para mais informações, acesse csjt.jus.br.
5: Presidentes do Tribunal Superior Eleitoral e da Câmara dos Deputados reforçam confiança na Justiça Eleitoral.
4: Pronunciamentos aconteceram na abertura da exposição O Caminho do Voto, na Câmara. Fábio Ruas.
8: O presidente do TSE, ministro Cássio Nunes Marques, disse que a exposição mostra que o caminho do voto vai muito além da cabine de votação. A Justiça Eleitoral percorre uma longa jornada de preparação, fiscalização e auditorias para garantir a segurança do processo eleitoral. Já o presidente da Câmara lembrou que o voto é o resultado de um processo amplo e aperfeiçoado ao longo do tempo. A mostra vai ficar disponível ao público até o próximo dia 21 de setembro.
5: Defensoria Pública habilitada durante o prazo para recurso tem direito à contagem em dobro, completo desde a intimação da sentença.
4: Essa conclusão é do Superior Tribunal de Justiça, o STJ. Fátima Uchoa.
9: Uma mulher foi condenada a pagar pensão alimentícia e procurou a Defensoria Pública do Paraná quando faltavam 2 dias úteis para o fim do prazo simples de 15 dias. O Tribunal Estadual não conheceu da apelação por considerá-la fora do prazo. Já a terceira turma do STJ a reconheceu como tempestiva, ou seja, dentro do prazo legal. Segundo a ministra relatora Nancy Andrighi, a aplicação do prazo em dobro não altera o dia inicial da contagem do prazo recursal, que permanece o mesmo, mas o que ocorre é apenas a ampliação do termo final e, no caso de apelação, dobra-se o prazo de 15 dias úteis. Assim, o Tribunal do Paraná deverá continuar com o julgamento.
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5: A você uma boa noite.
1: E até amanhã.
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0: Mercado. Eu sou Paula Groba.
1: E eu sou Humberto Pinheiro.
0: E estes são os destaques de hoje do Jornal do Senado, que começa agora.
1: Avançam novas regras para proteger investidor de criptomoeda.
0: Senado aumenta a proteção para crianças vítimas de violência no exterior.
1: Reajustes da conta de luz podem ser limitados pela inflação.
0: Boa noite.
1: Boa noite.
0: Quem investe em criptomoedas e outros ativos virtuais poderá ter mais proteção contra o risco de perder dinheiro caso a empresa que administra os recursos tenha problemas financeiros.
1: A Comissão de Ciência e Tecnologia aprovou novas regras para separar o dinheiro dos clientes do patrimônio das empresas. Os detalhes com a repórter Patrícia Oliveira.
2: Se uma corretora tiver problemas financeiros, o dinheiro investido pelos clientes em ativos virtuais, como as criptomoedas, não deve ser usado para cobrir dívidas ou prejuízos da própria empresa. É o que estabelece um projeto aprovado na Comissão de Ciência e Tecnologia. O texto também prevê que essas plataformas tenham um capital mínimo para atuar no mercado, para reduzir o risco de quebrar dessas empresas e de perdas para os investidores, como explicou o relator da proposta, senador Carlos Portinho, do PL do Rio de Janeiro.
3: O Banco Central deverá estabelecer requisitos prudenciais mínimos de capital para funcionamento das corretoras e plataformas de investimento em ativos digitais.
2: O projeto também estabelece medidas para prevenir fraudes, lavagem de dinheiro e o uso de ativos virtuais para financiar organizações criminosas. A proposta segue para a análise da Comissão de Assuntos Econômicos.
0: E empresas podem receber incentivos para contratar mulheres com câncer de mama.
1: Projeto com esse objetivo seguiu para análise do plenário do Senado. Repórter Márcio Maturana.
4: O projeto cria o programa Empresa Rosa e o selo Rosa para a inclusão e reinserção no mercado de trabalho de mulheres diagnosticadas em tratamento ou em remissão de câncer de mama. O programa prevê ações de contratação com igualdade de oportunidades, condições adequadas, flexibilização para o trabalho remoto, jornada reduzida e estabilidade no emprego, tudo sem redução da remuneração. As empresas participantes com mais de 10 empregados vão ganhar o selo rosa, válido por 2 anos e renovável pelo mesmo período, que poderá ser usado em publicidades. O texto foi aprovado na Comissão de Assuntos Sociais com parecer lido por Flávio Arns, do PSB do Paraná.
5: Para a criação de um regime positivo de inserção e manutenção profissional das mulheres em tratamento ou remissão do câncer de mama, possui valor social evidente. Além disso, é comprovado que se manter ocupado e produtivo representa um grande apoio psíquico aos pacientes de câncer ao obstar ou ao menos dificultar o advento de depressão que muitas vezes os acomete.
4: A certificação vai ser feita por uma comissão composta de representantes do governo, do setor privado e da sociedade civil.
0: O Senado aprovou uma proposta que aumenta a proteção para crianças vítimas de violência no exterior.
1: Se houver indícios de violência ou de outro crime, as autoridades brasileiras poderão deixar de determinar o retorno da criança ao país onde morava com o pai. Repórter Pedro Pincer.
6: A proposta permite às autoridades brasileiras deixar de determinar o retorno de crianças e adolescentes ao país onde moravam com o pai quando houver indícios de que eles ou a mãe brasileira foram vítimas de violência doméstica. A Convenção sobre os Aspectos Civis do Sequestro Internacional de Crianças determina, em regra, o retorno da criança ou do adolescente. A relatora, senadora Mara Gabrilli, do PSD de São Paulo, fez ajustes para dar mais clareza e segurança jurídica ao texto. Para ela, a principal inovação da proposta é reconhecer que a violência doméstica pode constituir risco suficiente para autorizar a autoridade brasileira a ignorar a regra de retorno da criança ou do adolescente ao país estrangeiro.
7: E a proposição, ela contribui para que a exceção de grave risco deixe de ser interpretada de modo restritivo, permitindo que situações de violência, ainda que contra a genitora, sejam juridicamente consideradas como fatores de risco à criança.
6: Como sofreu mudanças, o texto retorna à Câmara dos Deputados.
0: Migrantes, refugiados e pessoas sem nacionalidade reconhecida por nenhum país que chegarem ao Brasil poderão ter acesso a serviços de acolhimento do Sistema Único de Assistência Social.
1: É o que prevê um projeto que começa a ser analisado pelo Senado. A proposta busca

0: ao Brasil precisam de um acolhimento digno e continuado.
1: Mais do que atender situações emergenciais, queremos transformar o acolhimento em uma política permanente do Estado brasileiro. O projeto também ajuda a fortalecer a estrutura dos municípios, reduz a dependência de recursos internacionais e melhora as condições de atendimento. Isto é, política humanitária.
0: A proposta vai além ao garantir a unidade familiar para evitar que, a depender do encaminhamento dado no atendimento, pais e filhos acabem ficando separados. A comunicação entre os profissionais de assistência social e os migrantes deve contar com tradução e mediação intercultural, e os documentos de viagem e de identificação não poderão ser retidos.
2: Avançou no Senado o projeto que autoriza o porte de armas de fogo para membros da Defensoria Pública da União, dos Estados e do Distrito Federal.
3: Uma emenda estendeu o benefício a integrantes da Advocacia Geral da União e procuradores estaduais e distritais. Repórter Bruno Lourenço.
4: O projeto altera o Estatuto do Desarmamento para permitir que defensores públicos da União e dos Estados, além de membros da Advocacia Geral da União e procuradores dos Estados e do Distrito Federal, tenham direito ao porte de arma de fogo. O relator, senador Flávio Bolsonaro, do PL do Rio de Janeiro, ressaltou que esses profissionais lidam rotineiramente com situações perigosas.
5: Há, portanto, na atuação do defensor público, risco de ameaças reais, violência física, retaliações de facções criminosas e de partes envolvidas em processos judiciais. Além da necessidade de visitas constantes a presídios, há disputas sensíveis de guardas de filhos ou posse de terra que tenham gerado hostilidade extrema das partes contrárias.
4: A proposta seguiu para a Comissão de Constituição e Justiça.
2: Diminuir as filas do INSS é o objetivo da lei promulgada pelo Congresso Nacional nesta terça-feira. A norma reduz de 45 para 30 dias o prazo para um processo ser incluído no programa de gerenciamento de benefícios, que abrange monitoramento especial e força-tarefa dos servidores. A nova legislação amplia ainda a finalidade do programa, que passa a incluir a análise de reconhecimento inicial de direitos, reavaliação e revisão de benefícios previdenciários e assistenciais.
3: No Congresso Nacional, o texto foi analisado por meio de medida provisória e recebeu aprovação dos senadores no início do mês. A relatora da proposta, senadora Zenaide Maia, do PSD do Rio Grande do Norte, destacou a necessidade de dar mais agilidade à análise dos processos. De acordo com ela, a demora em obter uma resposta do INSS afeta especialmente pessoas que dependem de auxílios da Previdência para despesas básicas.
6: O principal beneficiário dessa medida é o cidadão que depende do INSS para o reconhecimento de direitos de natureza alimentar, aposentadorias, benefícios por incapacidades e benefícios assistenciais.
2: E a inflação pode ser o limite para reajustes da conta de luz, é o que diz um projeto aprovado na Comissão de Infraestrutura.
3: O texto ainda cria um regime especial para frear aumentos na região norte e determina que a Agência Nacional de Energia Elétrica adote índice ou metodologia para os reajustes anuais das tarifas de energia elétrica. Agora, o projeto será analisado pela Comissão de Assuntos Econômicos. Com edição de Paulo Groba e trabalhos técnicos de Eliseu Caires, o Jornal do Senado fica por aqui. Acompanhe agora as notícias da Câmara dos Deputados. Boa noite.
2: Boa noite e até amanhã.
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8: Câmara diminui restrições legais para benefícios concedidos a data centers.
9: Avança projeto de lei que aumenta a punição para crimes contra os idosos.
8: Deputados alteram programa de gratificações para reduzir as filas do INSS.
9: Boa noite. A Câmara aprovou medida provisória que muda o programa de gratificações destinado a reduzir as filas do INSS. O repórter Marcelo Larcher explica as mudanças.
10: O plenário da Câmara aprovou medida provisória que altera o programa criado no ano passado para permitir gratificações como maneira de reduzir as filas de perícia e análise de benefícios do INSS. O texto amplia o alcance do programa que, quando foi criado, priorizava a revisão de benefícios já concedidos. Agora, esses processos terão a mesma prioridade dos pedidos novos. Além disso, reduz de 45%

0: 5 para 30 dias, o prazo de espera para que um processo entre no programa. O Programa de Gerenciamento de Benefícios foi criado por uma medida provisória em 2025. Ele permite pagamentos extraordinários para servidores que trabalham com a revisão de benefícios e na análise do pagamento do Benefício de Prestação Continuada, ou BPC. Esse pagamento extra é de R$ 68,00 por processo concluído para servidores do INSS e de R$ 75,00 por perícia ou análise de documento para os médicos da Perícia Médica Federal. O programa está previsto para acabar no fim do ano. De acordo com o INSS, as medidas deram resultado. Entre janeiro e junho deste ano, o número de processos pendentes de análise ou de perícia médica inicial caiu de 2 milhões e 700 mil para 1 milhão e 700 mil. Já os processos com tempo de espera superior a 45 dias passaram de 1 milhão e 700 mil para apenas 557 mil. O deputado Reginaldo Lopes, do PT de Minas Gerais, disse que a medida é importante para a população mais carente, que depende de benefícios previdenciários.
1: Já conseguimos diminuir a fila em 76% até o mês de agosto. E agora, no mês de setembro, nós vamos zerar a fila do INSS.
0: A medida provisória que altera o programa criado no ano passado para permitir gratificações como maneira de reduzir as filas de perícias e análises dos benefícios do INSS foi aprovada também pelo Senado e já pode virar lei. Da Rádio Câmara de Brasília, com informações de Antônio Vital, Marcelo Larcher.
2: Justiça.
3: Tião Medeiros, do PP, defende a suspensão do reconhecimento dos estudos de demarcação da terra indígena Tecorá Guavirá, no oeste do Paraná. Relator da matéria na Comissão de Agricultura, ele afirma que o procedimento da FUNAI desrespeitou o marco temporal adotado pelo Congresso para as demarcações.
4: Tião Medeiros também cita decisões da Justiça que interromperam o processo por falhas nos estudos de identificação da área. De acordo com o parlamentar, a medida fortalece a segurança jurídica e reduz os conflitos na região.
2: Segurança Pública.
3: A comissão da Câmara aprovou o aumento de penas para crimes contra idosos. A repórter Paula Bittar acompanhou a votação.
5: A Comissão de Constituição e Justiça da Câmara aprovou um projeto que altera o Código Penal para aumentar as penas para os crimes de lesão corporal, abandono, constrangimento ilegal e estelionato praticados contra pessoas idosas. Pelo texto, em casos de lesão corporal, a pena será de 1 a 3 anos de reclusão, podendo ser aumentada em 1/3 se for qualificada. A pena atual para lesão corporal simples é de 3 meses a 1 ano de detenção. Para o estelionato, o projeto prevê aumento de pena de 1 a 2/3. A pena poderá ser aplicada em dobro se a vítima tiver 80 anos ou mais. Nos crimes de abandono de incapaz ou constrangimento ilegal, as penas poderão ser aumentadas, respectivamente, pela metade e em 1/3. O constrangimento ilegal ocorre quando alguém, por violência ou grave ameaça, força outra pessoa a fazer o que a lei proíbe ou a deixar de fazer o que a lei permite. Também ocorre quando o autor reduz a capacidade de resistência da vítima. A relatora na comissão, deputada Renilce Nicodemos, do MDB do Pará, disse que a proposta está de acordo com os preceitos constitucionais.
6: Proteger quem construiu a história do nosso país é também defender a dignidade e o respeito que toda pessoa merece. É uma medida importante para combater a violência e os crimes contra essa parcela da população e garantir uma resposta mais firme de quem comete esse tipo de violência. Estamos trabalhando para garantir que nossos idosos tenham seus direitos respeitados e possam viver com mais segurança, dignidade e proteção.
5: O projeto que aumenta penas para os crimes de lesão corporal, abandono, constrangimento ilegal e estelionato praticados contra pessoas idosas ainda depende de aprovação pelo plenário da Câmara antes de seguir ao Senado. Da Rádio Câmara, de Brasília, Paula Bittar.
4: Jefferson Campos, do PL de São Paulo, defende proposta que reduz a idade mínima de imputabilidade penal no Brasil. O texto estabelece que jovens entre 12 e 16 anos respondam penalmente por crimes contra a vida, hediondos ou cometidos com violência e grave ameaça.
3: Jefferson Campos entende que a medida busca combater a impunidade e conter o recrutamento de adolescentes por organizações criminosas. Na visão dele, a medida é fundamental para garantir a punição proporcional de crimes graves.
4: Júnior Lourenço, do MDB do Maranhão, quer capacitar profissionais de beleza e estética para identificar sinais de violência contra a mulher. De acordo com o deputado, a ideia é ampliar a rede de apoio e facilitar o acesso das vítimas aos serviços de proteção.
3: Júnior Lourenço explica que o projeto inclui cabeleireiros, manicures, pedicures, depiladores, maquiadores e esteticistas. Eles devem orientar as mulheres sobre canais de denúncia e serviços públicos, além de, com autorização da vítima, acionar os órgãos competentes.
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0: A Câmara aprovou o projeto que diminui restrições legais para benefícios concedidos a data centers, resseguradoras e pequenos municípios. O repórter Marcelo Lascher explica as exceções.
1: A Câmara dos Deputados aprovou o projeto que permite que benefícios tributários concedidos a empresas de data centers, resseguradoras e as instituições beneficiadas por Programa Federal de Financiamento de Ações de Combate ao Câncer fiquem fora de restrições impostas pela Lei de Responsabilidade Fiscal em 2026. O projeto permite ainda que municípios de até 65 mil habitantes não precisem comprovar que arrecadam todos os impostos de sua competência para poder receber repasses federais ou estaduais. Essa exigência também é prevista na Lei de Responsabilidade Fiscal. O projeto foi apresentado pelo deputado licenciado José Guimarães, hoje ministro das Relações Institucionais da Presidência da República. A proposta original beneficiava empresas localizadas em áreas de livre comércio e o setor de bens de capital, mas o texto foi alterado pelo relator, deputado Isnaldo Bulhões Júnior, do MDB de Alagoas. O texto final permite que benefícios fiscais concedidos a empresas de data centers, resseguradoras e instituições beneficiadas por Programa Federal de Financiamento de Ações de Combate ao Câncer não precisem ser acompanhados de estimativa de impacto financeiro e orçamentário para entrar em vigor. O projeto também dispensa a obrigação de demonstrar que a renúncia de receita não afetará as metas fiscais ou que será compensado pelo aumento de receita. O relator da proposta, Isnaldo Bulhões Júnior, diz que a medida é especialmente importante para atrair investimentos para o setor de data centers, beneficiado no início do ano pela criação do Regime Especial de Tributação para Serviços de Data Center, o REDATA. Entre outras medidas, o programa suspende a cobrança de tributos federais para a compra de máquinas e equipamentos destinados a centros de processamento de dados. Para Isnaldo Bulhões, o Brasil é um dos países mais procurados por empresas para instalação de centros de processamento de dados.
2: Trata-se de um setor intensivo em investimentos e marcado por elevada competição internacional na escolha da localização de novos empreendimentos em todo o mundo. Circunstância que recomenda a existência de um ambiente tributário capaz a favorecer a atração e a realização destes investimentos no Brasil.
1: Mas a exceção das regras da Lei de Responsabilidade Fiscal para municípios com menos de 65 mil habitantes foi criticada pelo deputado Gilson Marques, do Novo de Santa Catarina.
3: Aqui existe uma regra que lá atrás, não estou dizendo que é sensacional e perfeita, mas é a Lei de Responsabilidade Fiscal. Agora, o que esse texto faz? Dizer que não é bem assim, que pode ter uma exceção, que pode ser diferente, que esse ano não precisa ser assim. É inacreditável, eu não sei porque se aprova uma regra e depois diz que essa regra não precisa mais ser respeitada.
1: O projeto que cria exceções na Lei de Responsabilidade Fiscal para municípios com menos de 65 mil habitantes, empresas de data centers, resseguradoras e instituições beneficiadas por Programa Federal de Financiamento de Ações de Combate ao Câncer foi aprovada também pelo Senado e já pode virar lei. Da Rádio Câmara de Brasília, com informações de Antônio Vital, Marcelo Larcher.
4: Saúde.
5: Arthur Oliveira Maia, do União da Bahia, solicita a realização de uma sessão solene em homenagem à pesquisadora Tatiana Lobo Coelho Sampaio, da Universidade Federal do Rio de Janeiro. Ela lidera pesquisas com a polilaminina, uma proteína que pode contribuir para a recuperação de lesões na medula espinhal.
0: Arthur Oliveira Maia destaca que estudos com animais e testes experimentais iniciais em humanos apresentaram resultados promissores na recuperação de movimentos. Segundo o deputado, a pesquisa pode representar um avanço no tratamento de casos graves de paralisia.
4: Consumidor.
5: João Maia, do PP do Rio Grande do Norte, é favorável ao projeto que amplia a proteção de passageiros obrigados a despachar a bagagem de mão durante viagens de avião. De acordo com a matéria, a companhia deverá informar o motivo da exigência sem cobrar valor adicional pelo despacho.
0: A proposta apoiada por João Maia também obriga as empresas aéreas a oferecer canais gratuitos para reclamações sobre o despacho compulsório. O passageiro deverá receber orientações sobre seus direitos em casos de extravio, avaria ou violação da bagagem.
4: Cultura.
5: Projeto reconhece a Irmandade da Boa Morte de Cachoeira no Recôncavo Baiano e sua festa como manifestações da cultura nacional. Alice Portugal, do PCdoB, destaca que a confraria, formada por mulheres negras e descendentes de pessoas escravizadas, é uma das mais antigas tradições religiosas do Brasil.
0: Alice Portugal explica que o grupo surgiu como forma de resistência diante da opressão, garantindo sustento coletivo e apoio a mulheres negras após a escravidão. A deputada afirma que o reconhecimento nacional pode ampliar o acesso da manifestação a políticas públicas de preservação cultural.
6: A renda delas foi responsável por compra de alforrias, acolhimento de mulheres negras marginalizadas, consolidando-se como importante símbolo, não é, de luta pela liberdade, por dignidade dessas populações escravizadas. Então, esse grupo, que data aproximadamente de 1810, a partir de escravas vindas da África, se consolidou como uma manifestação cultural e todos os anos acontece a festa. Então, nós estamos reconhecendo a Irmandade e a festa como manifestações culturais nacionais.
4: Trabalho.
5: Os deputados aprovaram projetos que aumentam estrutura e reajustam valores de custas da Justiça do Trabalho. A repórter Cibele Comanetti tem outras informações.
7: A Câmara dos Deputados aprovou 3 projetos que trazem mudanças para a Justiça do Trabalho. 2 deles modificam a estrutura, com a criação de novas varas no Rio de Janeiro e de cargos de desembargador em Goiás. E 1 reajusta os valores das custas da Justiça Trabalhista, que estavam defasados há mais de 20 anos. Esse projeto foi apresentado pelo Tribunal Superior do Trabalho em 2022, com a justificativa de que o último reajuste aconteceu em 2002. O texto aprovado, apresentado pela relatora deputada Soraya Santos, do PL do Rio de Janeiro, estabelece que o menor valor será de R$12,02, o maior de R$2.163 e que as custas judiciais terão reajuste automático anual. A proposta também cria um fundo que receberá o valor das custas e de outras receitas, como o pagamento de inscrições em concursos públicos. O propósito é financiar a modernização tecnológica da Justiça do Trabalho. Outro projeto aprovado transforma 7 cargos vagos de juiz do trabalho substituto em 4 cargos de desembargador, 5 cargos em comissão e 3 funções comissionadas no Tribunal Regional do Trabalho da 18ª Região, em Goiás. Segundo o Tribunal Superior do Trabalho, a mudança não representa custos extras. A proposta foi criticada pela deputada Adriana Ventura, do Novo de São Paulo.
8: Este projeto que faz amplia permanentemente a estrutura do segundo grau de Justiça do Trabalho. Fala que os cargos estão vagos, né? A gente pensa que está redistribuindo e está transformando, mas na verdade, hoje esse dinheiro não sai da caixinha. Outra coisa importante, além dos novos desembargadores, nós temos 8 novos cargos sendo criadas, inclusive funções comissionadas.
7: O terceiro projeto aprovado, em análise há mais de 10 anos, cria 12 varas do trabalho, além dos cargos de juiz, juiz substituto, analistas e cargos de comissão necessários para o funcionamento delas no Tribunal Regional do Trabalho da Primeira Região, no Rio de Janeiro. Segundo o relator, deputado Marcelo Crivella, do Republicanos do Rio de Janeiro, as novas varas vão ampliar a capacidade de atendimento à população em 9 municípios do Rio. O projeto foi criticado por deputados do Novo e do Missão, com o argumento de que cria novas despesas. Parlamentares da bancada do governo, como a deputada Jandira Fegali, do PCdoB do Rio de Janeiro, defenderam a proposta.
9: A Justiça do Trabalho é uma trincheira de defesa das mulheres e homens que produzem nesse país. Então o TST é importante e essa inovação, como chamaram aqui, a Justiça Eleitoral também não tem nos Estados Unidos, ela é fundamental para nós aqui. Então a gente não pode ter parâmetros de modelos dos outros, nós temos que entender o papel da Justiça do Trabalho no Brasil.
7: Os 3 projetos que aumentam a estrutura e o valor das custas da Justiça do Trabalho seguiram para análise do Senado. Da Rádio Câmara de Brasília, com informações de Antônio Vital, Cibele Comanetti.
0: Eli Borges, do Republicanos do Tocantins, relatou projeto que amplia de 60 para 120 dias o período de contratação de trabalhadores safristas. Segundo o deputado, a proposta busca reduzir a burocracia e garantir mais segurança, tanto para empregados quanto para empregadores do campo.
10: Então, nós ampliamos de 60 para 120 dias, melhoramos a questão da segurança do trabalhador no aspecto dos direitos que ele tem, direitos para garantir que ele faça um trabalho e não tenha seus problemas em algum acidente, etc., mas também dando para quem emprega mais facilidade, mais segurança e menos burocracia para ele contratar as pessoas em um período que foi ampliado com esta proposta.
5: Eli Borges destaca ainda que o período trabalhado ficará devidamente registrado, o que permite sua contabilização para os direitos do trabalhador. Se aprovado pelas comissões temáticas, o projeto seguirá para análise no Senado.
0: Silvia Cristina, do PP de Rondônia, se manifesta a favor da proposta que prevê a transposição de ex-servidores dos antigos territórios de Rondônia, Roraima e Amapá para os quadros federais. A deputada acredita que a medida faz justiça a quem ajudou a construir esses estados.
11: Essa é uma pauta muito sensível, até porque quem realmente construiu o estado de Rondônia, Roraima e Amapá foram os ex-territorianos, pessoas que chegaram lá quando nada ainda tinha acontecido nesses estados. E hoje é questão de justiça que eles sejam transpostos aos quadros federais. Uma luta, infelizmente, que já acontece há muitos anos, sem dar a devida atenção para que se faça justiça com esses ex-territorianos.
5: Silvia Cristina critica o que chamou de demora na tramitação da proposta e lembra que muitos ex-territorianos morreram sem ter o direito reconhecido. A parlamentar defende que a matéria avance rapidamente até a votação em plenário para garantir dignidade aos servidores.
0: Yandra Moura, do União de Sergipe, propõe criar um piso salarial nacional de R$ 3.400 para conselheiros tutelares, com reajuste anual pelo INPC. O projeto fixa a remuneração mínima em todo o país e garante a inclusão da categoria no PASEP.
5: Na visão de Yandra Moura, a medida, além de corrigir as diferenças salariais entre municípios, valoriza o trabalho de proteção a crianças e adolescentes. A deputada entende que garantir condições dignas de remuneração melhora a qualidade dos serviços prestados à população.
0: Termina agora o Jornal Câmara dos Deputados, produzido pela Rádio Câmara, com trabalhos técnicos de Everson Urani e apresentação de Val Monteiro e Luciana Vieira. Uma boa noite para você.
5: A Voz do Brasil volta amanhã. Boa noite.
4: 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Boa noite.
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0: Obrigado, Guilherme Santiago. Que bom. Deus te abençoe, meu querido. Deus te abençoe. Obrigado.
1: Tchau, Mariana.

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0: Eduardo Costa.
1: Belo, meu companheiro.
0: Estamos juntos.
1: Você cantou demais, né, Guilherme?
0: Que é isso, filho? Estamos juntos. Eduardo Costa!
1: Um dos maiores cantores do planeta, meu amigo Belo!
0: Tchau, gente!

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1: Energia São Paulo, energia, energia, energia, energia pra cima, nas palmas, nas palmas, nas palmas, nas palmas. Todo mundo. Fala, vocês. Vocês não escutaram. Todo mundo lá em cima, nas palmas, todo mundo, vai. Levanta, levanta. Você se foi, energia.

0: Obrigado, Guilherme Santiago. Que bom. Deus te abençoe, meu querido. Deus
1: obrigado,
0: te abençoe. Obrigado, obrigado.
2: Tchau, Mariana.
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2: É um garoto que duvidaram que ele não tocava sanfona e eu apostei com quem quisesse que ele tocava sanfona e cantava. Então, se hoje nós estamos mostrando para todos para ouvir esse DVD, você ainda vai cantar todas as festas suas essa música, que é mais ou menos assim.

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1: Peço uma salva de palma pra vocês, pra Nossa Senhora Aparecida, minha protetora, e vou cantar a música do filho dela, meu amigo Jesus Cristo.

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0: Olá, eu sou o Fábio Brito e estamos chegando pelo sistema de comunicação Verdes Campos Sat com o seu Rádio Notícia de hoje, a informação que você precisa no seu dia a dia. E começamos com o destaque nacional. Notícias de Brasília, 11 diretores da Polícia Federal manifestaram por meio de uma nota seu total apoio ao diretor-geral afastado Andrei Rodrigues e colocaram seus cargos à disposição para o delegado William Marcel Murad, diretor-geral substituto da PF. O comunicado foi divulgado neste dia 8 de setembro, algumas horas depois da decisão do ministro do Supremo Tribunal Federal, André Mendonça, que determinou o afastamento preventivo de Rodrigues e de Leandro Almada, da Diretoria de Inteligência do órgão. A Advocacia-Geral da União, AGU, prepara uma reação a essa decisão. Segundo interlocutores, o argumento será o de que a medida viola a competência privativa da Presidência da República para nomeação e exoneração do chefe da Polícia Federal. E o Tribunal Superior Eleitoral determinou que motoristas que trabalham com aplicativo de transporte como Uber, 99 e outras plataformas não podem utilizar os veículos para divulgar propaganda eleitoral durante as eleições de 2026. A proibição vale para adesivos, cartazes ou qualquer outro tipo de material de campanha colocado nos vidros, portas ou demais partes dos automóveis. De acordo com o TSE, embora os carros pertençam aos motoristas, a legislação eleitoral os enquadra como bem de uso comum quando utilizados para o transporte de passageiros por aplicativos. Por isso, não podem ser transformados em espaço de divulgação política. A mesma regra é aplicada aos táxis, que também estão sujeitos a restrições por serem serviços vinculados a concessões públicas. E agora, falando de educação, os estudantes brasileiros, na análise das últimas duas décadas, conseguiram avançar nas notas do PISA, que é o Programa Internacional de Avaliação de Estudantes, e chegar mais perto da média dos 23 países da Organização para a Cooperação e Desenvolvimento Econômico, que aplicam esse exame desde o ano de 2000. Os dados fazem parte dos resultados divulgados no começo desta semana. Além disso, na comparação com as nações integrantes da Organização Internacional e que registraram alta nos resultados de 2006 a 2025, o Brasil ficou na sétima colocação nos campos da leitura e da matemática e na oitava colocação na área de ciências. Os dados mostram a educação brasileira mais próxima da realidade das nações consideradas desenvolvidas, de acordo com o Ministério da Educação. 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E segue o seu Rádio Notícia, agora chamando as informações de Teresina, no Piauí, com o Vanilson Brito. É com você, Vanilson.
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2: Olá, Fábio Brito, obrigado pelas informações. E agora você segue o seu Rádio Notícias, direto de nossa central de jornalismo, Rede Verdes Campos Sat, em Teresina, no estado do Piauí. Os funcionários da Caixa Econômica Federal e do Banco do Brasil, no estado do Piauí, aprovaram greve por tempo indeterminado a partir da zero hora desta quinta-feira, 10 de setembro. A paralisação é nacional e as principais reivindicações são reajuste salarial, realização de concurso público, menos meta, plano de saúde e condições de trabalho. No Piauí, são cerca de 2 mil funcionários que aderiram à greve. O presidente do Sindicato dos Bancários do Estado, Gilberto Soares, destacou que a paralisação busca pressionar a retomada do diálogo para a construção de propostas alinhadas aos resultados, lucros e também, principalmente, no caso dos lucros apresentados pelas estatais. Ele informou também que com a greve somente os caixas eletrônicos vão funcionar. Ou seja, todos os atendimentos presenciais ficam suspensos a partir desta quinta-feira, 10 de setembro. 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No sul do estado do Piauí, o município de Picos e toda a macro-região registraram, em um intervalo de aproximadamente 5 horas, 5 incêndios simultâneos em vegetação, em um cenário que acendeu um alerta das autoridades. As ocorrências, elas se distribuíram pelos bairros Morada do Sol, Boa Vista e Morada Nova, além das cidades de Cataventa e Sussuapara. Um dos focos de maior proporção aconteceu próximo ao cemitério municipal, mas as chamas foram controladas antes de atingir a área interna, enquanto outro, em uma região de morro e difícil acesso, demandou ali moradores, né? E também manobras especiais de equipes moradores da região para tentar conter o fogo. Os dados do Corpo de Bombeiros revelam que o panorama ele é bastante preocupante neste ano de 2026, onde já foram registrados 203 ocorrências de incêndio em vegetação, o que representa um terço de todos os 600 atendimentos realizados no ano todo. E você segue com mais informações agora direto de nossa central de jornalismo, Rede Verdes Campos Site.
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3: Olá, você que acompanha o Rádio Notícia, eu agora sigo direto de Coroatá, trazendo informação, estou na central de jornalismo da Verdes Campos. Uma criança de 5 anos morreu após um possível afogamento em uma piscina do Parque Valparaíso, Adventure Park, no bairro Pidomba, em Passo do Lubiar, na Grande São Luís, nesta última segunda-feira. A idade da vítima foi inicialmente divulgada como 7 anos, mas depois corrigida para 5. O caso foi confirmado pelo Parque Aquático por meio de nota. Segundo o estabelecimento, equipes de salvamento perceberam a situação, retiraram a criança da piscina e prestaram os primeiros socorros. Em seguida, ele foi levado ainda com vida para a unidade de saúde, mas não resistiu. O parque informou que está prestando assistência à família e que permanece à disposição dos familiares e das autoridades para prestar esclarecimentos. Inicialmente, foi informado que a criança tinha 7 anos. Ainda de acordo com a nota, o estabelecimento afirmou que segue as novas normas e os protocolos de segurança aplicáveis e as atividades realizadas no local. As circunstâncias do caso serão apuradas pelas autoridades. O comandante-geral do Corpo de Bombeiro Militar do Maranhão, Coronel Célio Roberto, informou que uma equipe foi enviada ao parque para apurar as circunstâncias do possível afogamento e verificar quais medidas foram adotadas pelo estabelecimento. Após a vistoria, o Corpo de Bombeiros deve elaborar um relatório sobre o caso que poderá subsidiar a adoção das medidas consideradas necessárias. A Secretaria de Estado da Segurança Pública do Maranhão informou que a Polícia Militar foi acionada também para atender a ocorrência envolvendo a criança e que um familiar da vítima compareceu à delegacia do Maiobão para registrar a ocorrência. Portanto, essas foram as informações direto de Coroatá, no estado do Maranhão, para o Rádio Notícia. 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Agora eu chamo o nosso correspondente Adilson Carlos, que está na Central de Jornalismo da Verdes Campos, na cidade de Barras, no estado do Piauí, e vai trazer informação agora no Rádio Notícia.
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4: Certo, obrigado pelas informações.

0: bombeiros. Mergulhadores foram enviados ao local e iniciaram buscas nas águas do Parnaíba, utilizando informações repassadas pelas pessoas que estavam com o homem no momento do desaparecimento. Francisco é morador do bairro Fortaleza, em Porto Piauí. Até o momento, as equipes ainda não haviam localizado o desaparecido. Os trabalhos de busca continuam com o objetivo de encontrar Francisco Sabino. As circunstâncias do desaparecimento serão esclarecidas conforme o andamento das buscas realizadas pelos bombeiros na região. 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E um senhor de 50 anos morreu na noite dessa segunda-feira após ficar gravemente ferido em um acidente de trânsito ocorrido em Parnaíba, no litoral do Piauí. A colisão aconteceu pela manhã, por volta das 9h30, na rua Oswaldo Cruz, no bairro Planalto. Segundo as informações divulgadas, o homem estava em uma motocicleta acompanhada de uma mulher, quando os dois foram atingidos por um carro que trafegava no sentido contrário. A força da colisão lançou as vítimas para o alto e o homem caiu a alguns metros do local do impacto. Ele foi socorrido e levado ao Hospital Estadual de Seu Arco Verde, onde passou por cirurgia. Apesar do atendimento médico, ele não resistiu aos ferimentos e morreu no início da noite. O motorificado pelas iniciais LSOF foi submetido ao teste de alcoolemia, que apontou resultado positivo para ingestão de álcool. Ele foi levado à central de flagrantes, prestou depoimento e foi liberado. Ok, são essas as informações para o Rádio Notícias. Seguimos com mais destaques agora direto de Coelho Neto do Maranhão, com o nosso colega Milton Vieira. Com você, Milton.
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2: Ok, Adilson Carlos, aqui no Maranhão, o município de Coelho Neto realizou ontem, dia 7 de setembro, o tradicional desfile cívico em comemoração ao Dia da Independência do Brasil. Com o tema Educação que Transforma, Conhecimento, Cidadania e Futuro, o evento reuniu mais de 20 escolas públicas e privadas, além do 44º Batalhão da Polícia Militar e dos bombeiros civis e voluntários. A programação teve início por volta das 5h30 da tarde, com concentração na Praça João Santos. As instituições percorreram a Avenida Marechal Cordeiro de Farias, no centro, até o Corredor da Folia, onde ocorreu o encerramento. Autoridades municipais acompanharam a solenidade, entre elas o prefeito Bruno Silva e o presidente da Câmara Municipal, Júnior Santos. O desfile atraiu um grande público e, segundo as informações divulgadas, transcorreu dentro da normalidade. 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Uma motocicleta com registro de roubo foi recuperada pela Polícia Militar em um posto de combustível no bairro Santo Antônio, em Timon. Segundo o 47º Batalhão da Polícia Militar, o veículo, uma Honda CG 160 Start, de cor vermelha, estava sendo abastecido por um homem quando os policiais realizaram a abordagem. A equipe havia recebido informações de que uma motocicleta com as mesmas características estaria circulando pela região e iniciou as diligências. Durante a abordagem, além do veículo, os policiais encontraram

0: para um aparelho celular e um capacete. Conforme relato apresentado aos policiais, o homem teria sido contratado para transportar a motocicleta até Santa Inês, no Maranhão, e receberia R$ 700 pelo serviço. O suspeito foi conduzido e apresentado à autoridade policial competente para os procedimentos legais. E agora, o nosso giro de notícias vai para Campo Maior, no Piauí, de onde o nosso colega Eduardo Silva tem informações da sua região. É com você, Eduardo.
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2: Olá, muito obrigado pelas suas informações da sua região no estado do Maranhão. Vamos aqui com informações agora da nossa central de jornalismo em Campo Maior, cidade da região norte do estado do Piauí. Olha, dessa vez vamos falar sobre um comportamento tão diferente, que é do prefeito de Campo Largo do Piauí, Jairo Leitão, que reuniu funcionários e prestadores de serviços da Prefeitura Municipal para apresentar os seus candidatos nas eleições agora de 2026. Só que durante o encontro, talvez os funcionários estavam imaginando que ele pudesse fazer, né, uma coação, pedir, né, ameaçar, e foi o contrário. Ele, em vídeo publicado nas redes sociais, o prefeito disse que lá não vai haver mais essa questão de funcionário ser coagido para votar em candidato A ou candidato B. O prefeito, de Campo Largo do Piauí, disse que as pessoas que trabalham ou prestam serviços terão liberdade de escolha dos seus candidatos a deputados federais, estaduais, senadores e governadores e presidente. Ele deixou bem claro em um vídeo publicado nas redes sociais e a gente acompanha na íntegra aí essas informações, no caso, o depoimento do prefeito de Campo Largo do Piauí. Vamos ouvir o que ele diz.
3: Essa reunião foi mais por causa dos funcionários, seja ele concursado, seja ele prestador de serviço, seja ele de alguma forma que está ligado à prefeitura. É para vocês que eu quero me direcionar. Eu vejo muitos vídeos na internet que as pessoas me mandam. E a gente acha até engraçado. Fiscal do prefeito, você não curtiu a fotinha do prefeito, não botou os três corações, você não compartilhou. Isso é engraçado. Mas para quem está vendo, mas para quem está sofrendo, não é legal. Eu vejo isso como uma humilhação. E aqui em Campo Largo, esse tipo de perseguição não vai existir. Você que é funcionário, vote em quem você quiser. Você que é prestador de serviço, vote em quem o seu coração mandar. Não quero, e quero pedir às lideranças que não usem suas secretarias, não usem o meu nome, não usem a Prefeitura Municipal de Campo Largo para agariar votos em troca de serviços prestados. Aí eu quero que você vote para os meus candidatos porque tu é empregado. Eu quero que você vote nos meus candidatos porque tu vende uma abóbora ou um quilo de arroz lá para a Prefeitura. Não, senhor. Vocês, eu estou repetindo, são livres. Livres! Acabou isso em Campo Largo. Para votar em quem vocês quiserem.
2: Tá, então, esse depoimento do prefeito de Campo Largo do Piauí sobre a liberação dos funcionários para votar em quem quiser. E, de fato, a Justiça Eleitoral, isso proíbe que gestores façam, né, qualquer tipo de coação para poder agariar votos aos seus candidatos. Então, está aí, está de parabéns o prefeito de Campo Largo do Piauí. 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
4: Ok, Eduardo Silva, obrigado pela sua participação e agora vamos com informações aqui da Central de Jornalismo de São João dos Patos. Vamos à cidade de Imperatriz. Olha, morador expulso de casa por organização criminosa. Vídeos que circulam nas redes sociais mostram uma casa arrombada com pichações contendo ameaças de morte no residencial Canto da Serra, na cidade de Imperatriz. Segundo relatos que acompanham as imagens, a ação teria sido cometida por integrantes de uma organização criminosa e o morador teria sido expulso da própria residência. As imagens mostram portas e partes do imóvel danificadas, além de mensagens ameaçadoras escritas nas paredes. Olha, o caso tem causado preocupação entre os moradores da região, principalmente diante do receio de que episódios relacionados à atuação de grupos se tornem mais frequentes. A Polícia Militar foi acionada e esteve no local para atender a ocorrência. Até o momento, não há informações sobre prisões relacionadas ao caso. O episódio também reacende entre moradores o temor em relação ao aumento da criminalidade na região. Alguns relatam preocupação com a possibilidade de situações como essa se repetirem, de criminosos passarem a intimidar moradores ou determinar quem pode ou não permanecer em determinadas áreas. Há ainda o receio de que a situação possa evoluir para um cenário semelhante ao registrado em outras regiões do país, onde organizações criminosas passaram a exercer forte influência sobre determinados bairros, provocando medo entre a população e, em alguns casos, levando famílias a abandonar suas próprias casas. A população de Imperatriz espera uma nota da Secretaria de Estado de Segurança Pública do Maranhão para esclarecer o caso e também informar quais medidas estão sendo adotadas pelas forças de segurança. 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Olha, vamos com mais informações do interior do Maranhão, agora da cidade de Esperandinópolis, com você, Robert Lândio, aqui dentro do Rádio Notícia.
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5: Ok, Messias, muito obrigado pelas informações de sua região. E eu sigo com Rádio Notícia, direto da Central Jornalismo de Esperandinópolis, Maranhão. Um jovem identificado como Josué Andrei, de 18 anos, foi encontrado sem vida neste último sábado às margens da estrada que liga Pedreiras a Santo Antônio dos Lopes, Maranhão, nas proximidades do Centro do Meio. As circunstâncias da morte ainda não foram oficialmente esclarecidas. A suspeita inicial é de que o jovem tenha sofrido um acidente, porém essa informação ainda não foi confirmada pelas autoridades. A vítima apresentava ferimentos na região da cabeça. O corpo foi recolhido pela equipe funerária da Prefeitura de Pedreiras. Posteriormente, um primo compareceu ao hospital e reconheceu a vítima, informando seu nome e sua localidade de origem. José Andrei seria morador do povoado Crioli, no município de Santo Antônio dos Lopes. Durante a madrugada deste último domingo, o corpo foi velado e sepultado em sua comunidade. O caso deverá ser apurado para esclarecer as circunstâncias da morte e confirmar se houve um acidente de trânsito. 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Homem invade depósito e realiza furto em Trizidela do Vale. Um estabelecimento comercial localizado na Rua Nova, em Trizidela do Vale, Maranhão, foi alvo de furto durante a madrugada dessa última sexta-feira. Segundo informações, um homem teria entrado no depósito pelo telhado, quebrado parte da cobertura para acessar o imóvel. Câmeras de segurança registraram a movimentação do suspeito no interior do estabelecimento por volta da 00h39. Durante a invasão, o homem teria consumido alguns produtos e bagunçado o ambiente à procura de bens valiosos. Para sair do local, teria danificado a estrutura do portão, abrindo uma passagem. O suspeito deixou o estabelecimento levando um fardo de leite. Além de produtos furtados, o proprietário ficou com prejuízos causados no telhado e outras partes do imóvel. O caso já foi comunicado à polícia. Até o momento, o homem registrado pelas câmeras não teria sido reconhecido. As imagens poderão ajudar as autoridades na identificação e localização do suspeito. O caso vai seguir investigação pelas autoridades policiais. E seguimos com destaques do esporte com Emanuel Lucas.
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6: Obrigado, Roberlândio, trazendo as informações direto da nossa central de jornalismo aí de Esperantinópolis, no estado do Maranhão. 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Falando do mercado da bola, né? Porque o Santos está aí avançando pela contratação de Everton Cebolinha, que está atualmente de saída do Flamengo, né? O Flamengo que vai se desfazer do jogador, já tem aí a total autorização para que ele possa buscar o outro clube, e o Santos está aí buscando agora a contratação. O Everton Cebolinha, que tem 30 anos, né, avançou aí nas tratativas com a equipe do Santos para um contrato, né, até o fim desta temporada, em moldes parecidos com os das negociações de Arthur e Lima, que foram recém-contratados aí pela equipe paulista. Ele vai rescindir com o seu contrato com o Flamengo, com quem tem vínculo até o mês de dezembro deste ano. E no acordo com a equipe paulista, há uma cláusula que permite a renovação de contrato por mais 2 anos, caso seja de interesse de ambas as partes, né? O Santos tem pressa, né, para regularizar os seus reforços e poder usá-los, né, o quanto antes aí na temporada, né? O volante Arthur e o meia Lima já estrearam contra a equipe do Inter pelo Campeonato Brasileiro, faltando apenas o lateral direito Rodinei, que estava no Olympiacos da Grécia. O Everton Cebolinha estava com a delegação do Flamengo, né, em Belém do Pará, né, no jogo contra o Remo pelo Campeonato Brasileiro, mas ele foi liberado pela diretoria rubro-negra para retornar ao Rio de Janeiro, onde ele vai resolver aí questões burocráticas com o clube. E o Santos já tinha interesse, né? Já tinha interesse aí no Cebolinha desde o ano passado, mas estava pessimista, já que ele já havia sendo procurado aí por clubes europeus e também por outros clubes brasileiros. E a diretoria até cogitou, né, jogar a toalha em função de outras ofertas recebidas aí pelo atleta, que agora vai sair do Flamengo e vai jogar no Santos. E também falando, aí seguindo com o mercado da bola, porque o Vasco, olha só, o Vasco aí se movimentando, hein? O Vasco tem aí iniciado contatos para tentar contratar o atacante Richarlison, sim, o Pombo, né? Que jogou pela seleção, foi o nosso camisa 9 na Copa do Mundo de 2022, agora está aí sendo, digamos assim, namorado aí pela equipe do Vasco, né? O Vasco entrou em contato com o staff do jogador para entender a situação do atacante e saber, né, se ele considera, né, uma volta ao futebol brasileiro viável. O clube carioca está buscando informações sobre a possibilidade de contar com o jogador por um simples empréstimo, né? Mas também há uma tentativa aí de contratá-lo. O brasileiro entrou em rota de colisão com o clube inglês após comunicar o desejo de sair, né, da equipe do Tottenham, e ele ficou de fora da lista de inscritos do time para a Premier League, né? Ou seja, com isso ele não tá, ele tá fora dos planos aí para o restante da temporada, né? E nos últimos dias a torcida vascaína se mobilizou, né, nas redes sociais, né, pedindo para que o Richarlison, né, possa aí ceder aí as investidas, né, do clube brasileiro, né? Isso porque ele ainda segue, né, na equipe inglesa, onde ele vai aí manter a forma física enquanto aguarda a definição aí do seu futuro. E o jogador não quer ficar sem atuar e está disposto a ouvir todas as possibilidades. Então aí o Vasco pode sim sonhar, por que não ter aí o Richarlison, um novo artilheiro, né, aí no comando de ataque aí para o restante da temporada. E falando aí de premiações, né, porque nós temos aí a Bola de Ouro 2026. Gabriel Magalhães, Marquinhos e Vini Júnior foram indicados, né? Eles que estão entre os 30 indicados aí a Bola de Ouro deste ano. A lista de concorrência ao principal prêmio individual do futebol mundial foi divulgada, né, já pela organização. E a cerimônia está marcada para o dia 26 do próximo mês, né? A tradicional premiação da revista France Football, organizada em parceria com a UEFA desde 2024, chegou aí à sua 70ª edição e deixa Paris aí temporariamente para uma cerimônia especial na capital inglesa, né? A escolha de Londres é uma homenagem a Stanley Matthews, que foi o primeiro vencedor da Bola de Ouro em 1956. Ele é um ex-atacante inglês e recebeu o troféu quando defendia a equipe do Blackpool, né? E também, essa premiação leva em destaque aí os principais times, jogadores da temporada 25-26, e que também teve aí a Copa do Mundo como um dos principais eventos de período aí de avaliações, né? E nós temos aí uma lista, né, de 30 nomes, e também uma equipe brasileira está aí concorrendo ao prêmio de melhor equipe do ano, e essa equipe é o Flamengo, que vai disputar esse título contra o Arsenal da Inglaterra, o Bayern de Munique da Alemanha, o Bodoglint da Noruega e o PSG da França. Então aí teremos aí esse evento que vai acontecer no mês que vem. Vamos ver se os nossos representantes aí brasileiros vão trazer aí reconhecimentos, esses troféus para casa. Portanto, meus amigos, essas são as informações do esporte. Eu volto aí a qualquer momento dentro do Rádio Notícias para trazer mais informações para você. Você segue agora com a programação normal da rede de rádios Verdes Campos Sat e de suas afiliadas.
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7: Muito bom dia, agora são 6:03.
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0: bom dia. Peço licença para entrar na sua casa e saudar com carinho. Bênção vovô, bênção vovó. Que essa bênção me traga felicidade e que traga também para você, porque com fé, com água e os produtos GF8 salvam vidas e podem salvar a minha e a sua também. Eu sou Emanuel Lucas, chegando com as principais notícias com credibilidade, responsabilidade e compromisso com a verdade. Falo direto da rede de rádios Verdes Campos Sati, para todo o Brasil e para o mundo via internet. Está no ar o Jornal Verdes Campos, primeira edição. Na rádio do vovô, da vovó, na rádio do amigo caminhoneiro e de todos os meus irmãos camponeses.
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0: Olá, muito bom dia. Estamos começando mais uma edição do seu Jornal Verdes Campos, primeira edição nesta manhã de quarta-feira, dia 9 de setembro de 2026, são exatamente 6 horas e 6 minutos. Eu sou Emanuel Lucas, eu quero permissão para poder entrar na sua casa, no seu carro, no seu caminhão, no seu ônibus, para que eu possa levar aí a melhor informação de tudo que está acontecendo no Brasil e no mundo. E vamos aos destaques de hoje.
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0: Investigação expõe trituração de pintinhos na indústria de ovos. Dinheiro esquecido nos bancos sobe para 5,6 bilhões de reais. Polícia indicia 13 pessoas em caso de morte de um homem que foi espancado em Copacabana, no Rio de Janeiro. No estado do Piauí, suspeito de atropelar e matar vigia em Teresina é identificado após polícia localizar carro usado no crime. No Ceará, empresa que vendia peixe panga como tilápia é interditada e 16 toneladas de pescado são apreendidas. E no estado do Maranhão, a Interpol oferece apoio nas buscas por irmãos desaparecidos em Bacabal, segundo a advogada da família. Estas e outras informações a partir de agora no seu Jornal Verdes Campos, primeira edição. 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Quer mandar o seu alô, o seu recado, a sua denúncia? A linha está liberada para você no nosso WhatsApp no 86994475082. 86994475082. Esse é o Jornal Verdes Campos, primeira edição, que está começando agora.
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0: 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São exatamente 6 horas e 13 minutos. Vamos aqui iniciar o nosso noticiário falando aí sobre uma investigação sobre a questão aí da indústria, né? Uma investigação da organização Mercy for Animals, né? Que documentou aí a trituração de pitinhos machos recém-nascidos em um incubatório de grande porte da indústria de ovos da região sul do país. Segundo a organização, aproximadamente 35 mil animais foram mortos em um dia na unidade investigada. E o nome da empresa foi mantido aí em sigilo. Os pintinhos tinham menos de 24 horas de vida e eram colocados em máquinas, né, com lâminas rotativas de alta velocidade. A prática ocorre, né, porque os machos não põem ovos e, segundo a investigação, não apresentam características genéticas consideradas adequadas para a produção de carne. Na cadeia produtiva, eles são separados das fêmeas logo após o nascimento e destinados aí ao descarte. Né? A vice-presidente de investigações da MFA, Luisa Schneider, esclareceu que o objetivo não era investigar uma denúncia específica, mas documentar uma prática representativa de quase toda uma indústria. Segundo ela, a questão central é o bem-estar dos animais. Segundo Luisa, os pintinhos recém-nascidos têm plena capacidade de senciência, o que significa capacidade de sentir medo ou dor física. Eles também têm um sistema nervoso completamente formado. O material da investigação aponta ainda que os maceradores mecânicos nem sempre provocam a morte imediata, o que, segundo a organização, pode prolongar o sofrimento. A investigação também registrou o descarte de fêmeas. Segundo a MFA, elas eram eliminadas em menor número quando apresentavam anomalias, deformidades, sangramentos ou nascimento prematuro, ou quando excediam a demanda dos criadores. Uma das alternativas apresentadas pela organização é a chamada sexagem em ovo, tecnologia que identifica o sexo do embrião durante a incubação. Os ovos com embriões machos podem ser retirados antes da eclosão, evitando que os pintinhos nasçam e sejam posteriormente descartados. A tecnologia já é utilizada em outros países. Segundo a organização Innovate Animal AG, na União Europeia, cerca de 130 milhões de um total aproximado de 340 milhões de poedeiras eram provenientes do método em junho deste ano. A Alemanha, França, Áustria e Itália adotaram legislações que proíbem a trituração, enquanto a Noruega e a Suíça avançam pela eliminação da prática por decisão aí de mercado. A iniciativa, né, da primeira máquina de sexagem em ovo, que foi instalada no Brasil em julho deste ano, teve como cliente âncora a Raiar Orgânicos, que possui aí cerca de 400 mil aves e se comprometeu a converter aí todo o plantel. Os primeiros ovos produzidos com a tecnologia chegaram ao mercado em dezembro do ano passado, meus amigos. Então aí é uma crueldade, né, você ter aí a produção aí de alimentos, né, de aves, né, ali de frangos, né, e você ter aí um caso como esse, onde filhotes, né, pintinhos, sendo triturados ali vivos, né. Então, eu até concordo, né, porque eles são aí filhotes, né, mas já tem aí a capacidade, já tem aí a noção do que é sentir dor, do que é sofrer. Então aí é uma atitude aí errada dessa empresa, né, que não teve o nome divulgado e que estava aí triturando esses animais aí como descarte, né, para descartá-los. Então aí é situação bem crítica que deve, merece ser investigada aí também de forma minuciosa, porque pode ser que não seja, né? Não tenha somente essa indústria no país, né? Que foi localizada aí no sul do Brasil. São exatamente 6 horas e 17 minutos. Vamos agora trazer as informações direto da nossa central de jornalismo aí de São João dos Patos, no estado do Maranhão. Alô, bom dia!
1: Ok, Manuel Lucas, muito bom dia também para os ouvintes da Verdes Campos SAT. E agora vamos com informações aqui da Central de Jornalismo de São João dos Patos, hoje quarta-feira, dia 9 de setembro. Carreta desgovernada atinge pontos comerciais na rodoviária em Presidente Dutra. Olha, uma carreta desgovernada provocou momentos de tensão e deixou danos materiais na tarde da última segunda-feira, dia 7, na região da rodoviária de Presidente Dutra, aqui no interior do Maranhão. O acidente aconteceu por volta das 17 horas e atingiu pontos comerciais instalados nas proximidades. Segundo informações, o motorista perdeu o controle da carreta, que avançou e atingiu pontos de venda de alimentos e outras estruturas utilizadas pelos comerciantes. Na sequência, o veículo continuou seguindo até parar na área de estacionamento da rodoviária. A situação causou apreensão entre motoristas, pedestres, trabalhadores e comerciantes que estavam na região no momento do acidente. Apesar da força do impacto, ninguém ficou ferido. Até o momento, foram registrados apenas danos materiais nos locais atingidos. As causas que fizeram o motorista perder o controle da carreta ainda serão investigadas. Entre as possibilidades que deverão ser analisadas estão uma eventual falha mecânica ou algum problema de saúde do condutor. Nenhuma dessas hipóteses, porém, foi confirmada até o momento. Olha, também não há informações divulgadas sobre o estado de saúde do motorista. A ocorrência segue sendo acompanhada pelas autoridades, que deverão investigar as circunstâncias do acidente e também identificar o que provocou a perda de controle da carreta. 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E eu volto à bancada do Jornal Verdes Campos, primeira edição.

0: Valeu, Messias, obrigado pelas suas informações aí direto da nossa central de jornalismo, a edição João dos Patos, no estado do Maranhão. Olho na hora, 6:20, nós já temos aqui as primeiras participações. Bom dia, aqui a Eva GF8 em Água Branca, ligada aí no jornal Primeira Edição. 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Um forte abraço também para Maria do Carmo, para o Jackson em Coroatá, no estado do Maranhão. Também aqui para Francisca Torres, bom dia.
1: Bom dia, Emanuel Lucas. Passando para desejar a todos uma abençoada e iluminada quarta-feira, cheia de luz, cheia de bênçãos. Que Deus possa estar nos abençoando no dia de hoje. Bom trabalho a todos.
0: Forte abraço, minha amiga. Muito obrigado, é Francisca Torres. Alô, Raimundo Cunha, bom dia.
2: Bom dia, Emanuel Lucas, bom dia, ouvintes. 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Que Deus abençoe a todos e a nós. Abraço para seu José Cavisgueira, Toninha, seu Antônio José e Francisco. Seu Antônio Antenor, na localidade São Pedro. Para seu Paulo Rocha, no Sossego dos Rochas. Para seu Antônio Julião em Jatobá do Piauí. Muito obrigado pelo espaço e até a próxima oportunidade.
0: Valeu, Raimundo Cunha, boas vendas para você aí em Campo Maior. 6:22, trazendo agora essa informação, porque muita gente tem aí dinheiro esquecido nos bancos, né? E esse montante aí subiu. O total de dinheiro esquecido em bancos e em outras instituições financeiras chegou aí ao montante de 5,6 bilhões de reais no mês de julho, segundo dados divulgados pelo Banco Central nesta terça-feira. O valor representa alta em relação aos 5,1 bilhões registrados no mês anterior a julho. Do montante disponível, cerca de 4,2 bilhões pertencem aí a 23 milhões e meio de pessoas físicas. Outros 1,4 bilhões podem ser resgatados por aproximadamente 2,1 milhões de pessoas, né? De empresas. Os recursos podem ser consultados gratuitamente pelo Sistema de Valores a Receber, que é um serviço do Banco Central que permite localizar valores deixados aí em bancos por também administradoras de consórcios, cooperativas, instituições de pagamento e outras empresas do sistema financeiro. E também, apesar do volume bilionário disponível, a maior parte dos beneficiários tem valores relativamente baixos para resgatar. Segundo o Banco Central, cerca de 69,4% tem entre um centavo e 10 reais. Cerca de 18,97% tem entre 10 reais e 1 centavo e 100 reais. 9,35% tem entre 100 reais e 1 centavo e 1.000 reais. E apenas 2,22% tem mais aí de 1.000 reais esquecidos em bancos. Os valores podem ter diferentes origens, como contas encerradas com saldo, tarifas cobradas indevidamente, recursos e consórcios encerrados e também e cotas de cooperativas de crédito. Os bancos concentram a maior parcela dos recursos ainda disponíveis. Administradores de consórcios e cooperativas aparecem na sequência. O dinheiro está distribuído da seguinte forma. Bancos possuem aí 2,3 bilhões de reais esquecidos, administradores de consórcio com 1,96 bilhões, cooperativas com 762,7 milhões de reais, instituições de pagamento com 353,4 milhões de reais, instituições financeiras com 114,6 milhões de reais, corretoras e distribuidoras com 69,4 milhões de reais esquecidos e outras instituições com 4,5 milhões de reais esquecidos. E desde a criação do sistema de valores a receber, o Banco Central já devolveu mais de 16 bilhões de reais aos titulares. Até julho deste ano, cerca de 11,9 bilhões de reais haviam sido destinados a pessoas físicas e outros 4,2 bilhões de reais a empresas. E somando os valores já devolvidos ao estoque, continua disponível aí o sistema, né, identificou aí cerca de 21,8 bilhões de reais em recursos a receber. E em julho, né, aproximadamente 323 milhões de reais foram resgatados. 6h25, não perca o seu compromisso, trazendo agora as informações direto da nossa central de jornalismo de Coelho Neto, no estado do Maranhão. Alô, bom dia.
3: Olá, Emanuel Lucas, bom dia para você, bom dia para nossa audiência em todo o Brasil. Olha, aqui no Maranhão, um homem de 51 anos morreu após ser atingido por um disparo de arma de fogo em Aldeias Altas. A vítima foi identificada como José Quinó Pereira de Barros. Segundo informações repassadas à polícia, o disparo teria sido feito por Francisco das Chagas Gonçalves da Cunha, de 19 anos, conhecido como Pombo. Conforme o relato da esposa da vítima, o suspeito teria tentado roubar uma espingarda pertencente a José Quinó. Ainda segundo ela, a vítima teria reagido e acabou sendo atingida. Após o crime, policiais realizaram buscas pelo suspeito. Durante a operação, Francisco das Chagas teria entrado em confronto com a equipe e foi atingido por disparos, morrendo em seguida. A polícia apreendeu a espingarda da vítima e também a arma que estaria com o suspeito. Os materiais deverão passar por perícia. O caso está sendo investigado pela Polícia Civil, que apura as circunstâncias da morte de José Quinó e do confronto com os policiais. E a Agência Reguladora de Serviços Públicos do município de Timó, a AGERT, está ampliando a atuação para 3 áreas diretamente relacionadas ao cotidiano da população: transporte, drenagem urbana e resíduos sólidos. A mudança foi autorizada por alterações na legislação municipal em 2025 e marca uma nova etapa para a agência, que completa 12 anos nesta quinta-feira, dia 10. Até então, a AGERT concentrava suas atividades na fiscalização e regulamentação dos serviços de abastecimento de água e esgotamento sanitário prestados pela concessionária Águas de Timó. Com as novas atribuições, a estrutura da agência começa a ser preparada para acompanhar também esses serviços. A implementação ainda está em andamento. Segundo a AGERT, a ampliação permitirá maior alcance da regulação municipal sobre serviços que interferem diretamente na rotina da cidade, incluindo o esgotamento das águas da chuva, o manejo de resíduos e o transporte público. A definição dos procedimentos de acompanhamento e fiscalização deverá ocorrer conforme implementação de cada nova área. 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
0: Valeu, Milton Vieira, trazendo as informações direto da nossa central de jornalismo, aí de Coelho Neto, no estado do Maranhão. Não perca o seu compromisso, 6h28, trazendo agora essa última informação aí do nosso bloco, né, trazendo aqui daquele caso, daquele homem, né, que foi espancado de forma brutal no Rio de Janeiro. Pois a Polícia Civil do Rio de Janeiro indiciou aí 13 pessoas no caso da morte aí do ciclista Cláudio Rafael Landeiro Moreira, de 37 anos, que foi espancado ao ser confundido com um ladrão de bicicleta em Copacabana, na região turística da cidade. 5 delas vão responder aí por homicídio triplamente qualificado, sendo que 4 já estão presas. 1 permanece foragido. Entre os envolvidos estão seguranças clandestinos, entregadores de aplicativo e também empresários locais. O inquérito foi concluído na segunda-feira pelo delegado Ângelo José Lages Machado, que é titular da 12ª DP, sediada em Copacabana e direcionado ao Ministério Público. De acordo com a polícia, Cláudio foi espancado de forma covarde na madrugada de 11 para 12 de agosto. A investigação aponta que ele foi acusado de ter furtado uma bicicleta que, na verdade, pertencia à sua irmã. Cláudio Rafael tinha problemas psiquiátricos e não conseguiu se defender da acusação dos agressores. O delegado afirma que não houve a mínima demonstração de que Cláudio tivesse efetivamente furtado a bicicleta. E em vez de acionarem, segundo aí o que aponta o inquérito, em vez de acionarem a autoridade pública, os envolvidos optaram por julgar e submeter Cláudio à sentença de sucessivas agressões que causaram a sua morte. Por meio de imagens de câmeras de segurança, a polícia concluiu que a vítima foi cercada por seguranças que atuavam na região e sofreu agressões durante cerca de 9 minutos. Segundo aí o inquérito, ele levou socos, chutes e dezenas de golpes com objeto de madeira. Ele ficou aí agonizando no chão por mais de 30 minutos. Ele sofreu aí traumatismo crânio-encefálico, uma hemorragia interna e também rompimento de órgãos. Portanto, a justiça determinou aí a prisão de 5 pessoas. Davi dos Santos Machado, que era segurança da rua. Jorge Luiz Ricardo Dias, segurança também da rua. Felipe Eduardo dos Santos Dias, entregador de aplicativo. Ailton José da Silva, também entregador de aplicativo. E também o Wellington Luiz Santos de Souza, que é o homem que apareceu no fim das agressões e chutou a cabeça da vítima já em defesa. Os 5 foram indiciados por homicídio triplamente qualificado por motivo fútil, emprego de meio cruel e recurso que dificultou ou impossibilitou a defesa da vítima. Os seguranças e entregadores estão presos. Já o Wellington segue aí foragido. 6:31 e daqui a pouco no Jornal Verdes Campos você vai acompanhar. Na volta do intervalo, suspeito de atropelar e matar vigia em Teresina é identificado após a polícia localizar o carro usado no crime. No Ceará, empresa que vendia peixe panga como tilápia é interditada e 16 toneladas de pescado são apreendidas. E no estado do Maranhão, a Interpol oferece apoio nas buscas por irmãos desaparecidos em Bacabal, segundo a advogada da família. Estas e outras informações já no seu Jornal Verdes Campos, primeira edição.
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0: Muito bem, de volta com o seu Jornal Verdes Campos, primeira edição, olho na hora, 6 horas e 37 minutos. Não perca aí o seu compromisso. 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
0: 6 horas e 41 minutos, aqui abraçando os nossos amigos ouvintes. Alô, Braga, em Agricolândia, bom dia.
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3: Bom dia, meus amigos.
0: Bom dia, Luciano.
3: Primeira edição. 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

0: maravilhoso, com essa voz sussurrante, rapaz. Bom dia.
1: Morei, bom dia.
0: Esse, não só esse dia, que todos os dias das nossas vidas seja iluminado pelo nosso Papai do Céu.
1: É isso aí.
0: Bom dia especial para todos os radialistas.
2: Bom dia, Fabrício.
1: Opa, esse aqui é pro Fábio?
2: Eu sou fã. Eu assisto o jornal todos os dias, seu programa todos os dias. Que é Antônio e a Laiane, com gosto no município de Altos.
1: Ó, um forte abraço, Laiane, na cidade de Altos. E também aqui, um abraço para ele, Nonatio Fialho CDs. Bom dia.
3: Ah, bom dia, Manuel Lucas. Bom dia, Galego. Bom dia a todos que estão ligados. Jornal, primeira edição na Vez Campsati. 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Mega Reg F8, dando aquele bom dia, Manuel Luca, aqui para o nosso amigo cliente, é o seu Ribamar Rezador, rapaz. Seu Ribamar Rezador, como é que está você aí, meu amigo? Nosso cliente. Seu Ribamar Rezador mora ali no bairro Tranqueira, em Alto Piauí. Nosso amigo cliente está ligado aqui no jornal, primeira edição na Vez Campsat. E aqui é o meu amigo Didi, rapaz. Bom dia, meu amigo Didi. O homem é cabeleireiro, rapaz. Corta aqui o cabelo do Nonatio Fiado CD ali, no conjunto de Geral Raulino, rapaz. É o Didi e família ligado no jornal Primeira Edição na Vez Campsat. E muito obrigado, Mané Lucas.
1: Forte abraço, Nonatinho Fiado CDs. Boas vendas, 6h45. Vamos agora trazer as informações aqui. Lembrando que daqui a pouco tem a propaganda eleitoral gratuita aqui na rede de rádios Vez Campsat. E depois aí do período, né, de 25 minutos, nós vamos trazer aí a participação dele, Gomes de Oliveira, o Galego. Trazendo essa informação que vem do Maranhão, porque, meus amigos, a Interpol, né, ofereceu apoio às buscas aos irmãos Ágata e Isabelle, de 6, e Alain Michael, de 4 anos, que estão desaparecidos há 8 meses em Bacabal, no estado do Maranhão. De acordo com a advogada e da família, a organização colocou ferramentas de cooperação internacional à disposição do caso, o que pode auxiliar nas buscas caso surjam pistas de que as crianças estejam fora do Brasil. A mãe das crianças, Clarice Cardoso, deve se reunir hoje com representantes do Núcleo de Cooperação Internacional na sede da Polícia Federal em São Luís. O encontro deve servir para esclarecer como as ferramentas oferecidas pela Interpol podem ser utilizadas nas buscas pelos irmãos. O apoio não significa, porém, que as crianças tenham sido encontradas. Também não há nenhum indício de que Ágata e Alain estejam entre as 163 crianças resgatadas recentemente em uma operação nos Estados Unidos. As crianças desapareceram no dia 4 de janeiro deste ano na comunidade quilombola São Sebastião dos Pretos, na zona rural da cidade, a 250 quilômetros de São Luís. Desde então, não há informações sobre o paradeiro dos irmãos, né? E segundo o Núcleo de Cooperação Internacional da Polícia Federal, que entrou em contato com a advogada Nathalie Moraes, que representa aí Clarice Cardoso e que colocou à disposição em ferramentas de cooperação internacional que podem auxiliar nas buscas, inclusive em outros países, seja aí na questão de um eventual processo de repatriação caso as crianças sejam localizadas fora do país. E ainda de acordo com a advogada, os recursos oferecidos pela organização podem auxiliar tanto na localização das crianças quanto em procedimentos internacionais. Nathalie Moraes afirmou que já havia solicitado anteriormente que a investigação fosse transferida da Polícia Civil para a Polícia Federal, por considerar aí a possibilidade de envolvimento em um caso de tráfico humano, né? E segundo ela, a nova manifestação do Núcleo de Cooperação Internacional representa uma mudança no apoio recebido até o momento. A entrada da Interpol, como eu já mencionei, não significa que Alain e Ágata tenham sido encontrados ou que estejam aí entre as 163 crianças resgatadas em uma operação nos Estados Unidos, que foi amplamente divulgado em alguns portais de notícias e também em alguns noticiários no dia de ontem. A advogada informou que o acompanhamento dessa situação está sendo feito pelo consulado brasileiro, que mantém contato com autoridades americanas. A atuação da Interpol está representando agora um reforço nas buscas e abre a possibilidade de cooperação internacional caso surjam pistas aí de que elas possam estar em algum outro país do globo. São exatamente

0: 6h48, a gente espera aí que possa tudo se elucidar, porque são 8 meses de sofrimento aí para a mãe, né? Perdão, dessas crianças, né, que estão sumidas aí desde janeiro deste ano, né? Imagino como é que tá o coração aí dessa mãe, apertado aí com essas duas crianças que estão aí desaparecidas. São exatamente 6h49, abraço aqui ao Francisco Ribeiro, em Sigefredo Pacheco, bom dia.
1: Campo, rapaz, Manoel Louca, rapaz, aqui é o Francisco Sigefredo Pacheco, rapaz. Dá uma luzinha aqui pra nós, rapaz, sou seu fã, rapaz.
0: Valeu, meu amigo Francisco Ribeiro. Vamos agora trazer as informações, seguindo com as informações direto do estado do Maranhão, com ele, Roberlândio Ribeiro. Alô, bom dia.
2: Ok, bom dia, amigos da bancada do Jornal Verdes Campos Sat, primeira edição. E eu sigo direto da Central de Jornalismo de Esperantinópolis, Maranhão. Corpo de indígena é exumado no Maranhão durante investigação de possível estupro e feminicídio. A Polícia Civil do Maranhão realizou nessa última terça-feira a exumação do corpo de uma indígena na aldeia Porquinhos, em Fernando Falcão, Maranhão, durante a investigação sobre a morte ocorrida em 4 de julho de 2026. O procedimento foi realizado por equipes da Polícia Civil do Instituto Médico Legal IML de Imperatriz e contou com acompanhamento da FUNAI. Segundo a polícia, a exumação faz parte das diligências para esclarecer as circunstâncias da morte e apurar a possível ocorrência dos crimes de estupro coletivo e feminicídio. 2 indígenas permanecem presos temporariamente no âmbito das investigações. A polícia ainda apura a possível participação de outras pessoas e a dinâmica completa do crime. O caso segue em investigação pelas autoridades competentes. Em Presidente Dutra, jovem morre em grave acidente. Um jovem conhecido como Lucas morreu após grave acidente registrado na saída de Presidente Dutra, Maranhão. Segundo informações, o jovem estava em uma motocicleta modelo Bros quando teria saído da pista na BR e em seguida colidido contra uma cerca às margens da rodovia. Uma equipe de atendimento foi acionada e esteve no local, mas Lucas não resistiu aos ferimentos e morreu ainda no local do acidente. As causas e as circunstâncias do acidente ainda estão sendo apuradas pelas autoridades. O caso segue em investigação. 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

0: Valeu, Roberlândio Ribeiro, trazendo as informações direto da nossa central de jornalismo aí de Esperantinópolis, no estado do Maranhão, 6:51. Trazendo aqui as informações agora do estado do Piauí, porque um suspeito de atropelar e matar o vigia em Teresina foi preso, né? Foi identificado, né? Após aí a polícia localizar o carro suspeito aí no crime, né? O vigia Manuel Borges Neto, ele morreu, né, devido a um atropelamento, e suspeito de atropelar e matar foi identificado pela polícia logo após a localização do veículo. Isso aconteceu na segunda-feira na zona leste de Teresina. Uma câmera registrou de segurança registrou o momento em que Manuel foi atingido por um carro enquanto limpava a frente do local onde trabalhava. As imagens também mostraram, né, que o motorista, né, desceu do veículo, observou a cena do atropelamento e depois deixou o local. Segundo o Coronel Pitombeira, comandante do Comando de Policiamento Metropolitano, CPM, o carro foi encontrado em uma garagem no bairro Vale Quem Tem, no mesmo bairro onde aconteceu o atropelamento. Durante as buscas, um homem que se apresentou como pai do motorista informou aos policiais que o filho dirigiu o veículo no momento do acidente. A polícia não divulgou a identidade do suspeito e informou que ele ainda não havia sido localizado. Segundo a corporação, familiares foram orientados a informar ao motorista que ele deve se apresentar à polícia, né? O coronel Pitombeira relatou o seguinte, que a atuação da polícia foi identificar o veículo, a proprietária do veículo, e também conduzir tanto o veículo como a proprietária à central de flagrantes. Seria o pai que declarou que era o filho que andava no carro, mas que ele havia se evadido, com destino ignorado, e que posteriormente estaria se apresentando com o advogado. Segundo a PM, o carro suspeito de ter sido usado no atropelamento foi apreendido e levado para a central de flagrantes da capital. Ele agora, o veículo deve passar por uma perícia e permanecer à disposição da investigação. E o caso segue sendo investigado pela Polícia Civil. A sobrinha da vítima, né, Nazaré Borges, descreveu o tio como um homem trabalhador e sonhador. E ele acabou, devido a esse atropelamento, acabou deixando 3 filhos. Ele era muito próximo de sua família e que ficou, todos ficaram devastados aí com a morte dele. 6:54, trazendo agora as informações direto da nossa central de jornalismo aí de Coroatá, no estado do Maranhão. Alô, bom dia.
1: Olá, Emanuel Lucas, bom dia para você, bom dia também aos nossos rádios ouvintes, telespectadores que estão acompanhando mais uma vez o Jornal Verdes Campos Sati, primeira edição. Eu sou Deto GF8 e estou na Central de Jornalismo da Verdes Campos, em Coroatá, no estado do Maranhão. Vamos trazer informação porque o Instituto Nacional de Colonização e Reforma Agrária, o INCRA, reconheceu 2.451 famílias de comunidades quilombolas no Maranhão como beneficiárias do Programa Nacional de Reforma Agrária. A medida autoriza o início do processo de seleção das unidades familiares cadastradas, isso no Cadastro Único para Programas Sociais do Governo Federal, o CadÚnico. A inclusão foi oficializada pela portaria número 2173, publicada no Diário Oficial da União na última terça-feira, dia 8, mas foi divulgada agora, recente. O documento permite que as famílias tenham acesso a políticas públicas vinculadas à reforma agrária. Segundo o INCRA, a seleção será realizada por meio da plataforma da governança territorial, sistema atualizado pelo órgão para gerenciar ações relacionadas à política agrária. A medida contempla comunidades pertencentes a territórios quilombolas, localizado no Maranhão, e segue as normas de regulação e regulamentação à seleção e permanência das famílias beneficiárias do Programa Nacional da Reforma Agrária. De acordo com o INCRA, a iniciativa também está alinhada às diretrizes do Programa Terra Gente, criado pelo governo federal para atender o público da Política Nacional da Reforma Agrária. O programa busca ampliar o acesso a famílias rurais que fazem parte de políticas públicas voltadas ao desenvolvimento sustentável da produção agrícola e regularização do acesso à terra. A portaria estabelece que as unidades familiares cadastradas no CadÚnico poderão participar do processo de seleção como beneficiárias do programa, conforme as regras previstas na legislação federal. Portanto, essas foram as informações direto de Coroatá, no estado do Maranhão, para o Jornal Verdes Campos SAT, primeira edição. 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
0: Forte abraço, Neto GF8, trazendo as informações direto de Coroatá, no estado do Maranhão. 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E trazendo aqui essa última informação, antes da gente entregar para o horário eleitoral, um estabelecimento, né, de pescados foi interditado após a Agência de Defesa Agropecuária do Estado, a ADAGRE, e a Polícia Civil descobrirem que o local vendia peixes da espécie panga como se fossem tilápia. A fiscalização ocorreu nesta terça-feira no bairro Alto da Balança, em Fortaleza. Mais de 16 toneladas do produto foram apreendidas na ação e o proprietário do estabelecimento foi preso. O panga é um peixe de origem asiática, conhecido pela facilidade de criação e também de baixo preço. Conforme a Polícia Civil, o estabelecimento fiscalizado vendia o panga como tilápia, porque este peixe tem um preço maior. O alimento era vendido com um rótulo adulterado, cortado em filé, sem pele, portanto não havia marcas externas para identificá-lo como panga. O rótulo adulterado usado pela empresa informava que a falsa tilápia tinha sido produzida em Jaguaribara, no interior do Ceará. O município já foi conhecido como a capital da tilápia, por ter sido durante anos o maior produtor da espécie no Brasil, mas a cidade perdeu o título em 2017. Policiais civis foram enviados ao comércio de pescados após a denúncia da ADAGRE. O local funciona como um distribuidor de pescados e durante a fiscalização, além dos rótulos adulterados, a equipe ainda encontrou os pescados armazenados e manipulados em condições sanitárias inadequadas e a origem do peixe panga agora é investigada pela Polícia Civil. São exatamente 6h59, chegou a hora da gente entregar para o horário eleitoral gratuito aqui na Verdes Campos SAT. Daqui a pouco, dentro de 25 minutos, estaremos de volta com a nossa programação. Continue ligadinho na mais popular do Brasil. 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
2: Muito bem, de volta com o seu Jornal Verdes Campos, primeira edição depois aí do horário eleitoral gratuito no rádio, 7:26. Eu quero aqui mandar um abraço para a minha amiga Tanilde Jeffuit. Bom dia.
3: Bom dia, bom dia. 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Estou aguardando você, amigo ouvinte, das 14 às 16 horas com o nosso programa Sucesso Total pela Rádio Boa Nova FM. Um excelente dia para todos nós.
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2: Muito bem, chegou a hora dele, Gomes de Oliveira, o Galego, com a sua opinião forte, a verdade doa quem doer, sem papas a língua. Alô, Galego, muito bom dia. Quais as suas informações de hoje?
4: Bom dia, Manuel Lucas. Hoje no Campeão de Audiência tem muita informação nesta quarta-feira. Um grupo de seguranças ilegal que matou um homem no Rio de Janeiro recebia R$1.000 por semana. A justiça acaba de negar liberdade a um policial suspeito de levar cocaína para o tráfico no porto do Mucuripe, no estado do Ceará. O nome desse elemento é Renato Castro Souza. Manuel Borges Neto foi assassinado, infelizmente, trabalhando. Estava limpando a sarjeta no seu emprego quando apareceu um cabra com rabo cheio de cachaça, de nome David Lucas, e o assassinou, porque atropelou, desceu do carro, viu o corpo do cidadão no chão e foi embora. Agora ele está se apresentando como advogado, que com certeza vai contar aquela lorota de que ele não teve intenção de matar. E todo mundo sabe que quando o cara está com o rabo cheio de cachaça dirigindo o carro, ele tem sim intenção de matar. 11 diretores da Polícia Federal entregaram os cargos em represália à saída do diretor da PF. Está aí, portanto, essa notícia confirmada hoje. 2026 tem mais 5 feriados nacionais. 12 de outubro, dia consagrado a Nossa Senhora Aparecida, é feriado nacional. 2 de novembro, feriado de finados, também nacional. 15 de novembro, proclamação da República. 20 de novembro, consciência negra. E no dia 25 de dezembro, feriado nacional, dia do Natal. Fernanda Bolsonaro, esposa do candidato a presidente Flávio Bolsonaro, estava no 7 de setembro em Brasília, utilizando uma jaqueta no valor de R$999. Agora, olha aqui o disparate. A mulher do presidente Lula, a Janja, estava com vestido que custa R$2.360. O Banco Central confirma que 5,6 bilhões estão esquecidos e os proprietários, os donos desse dinheiro, devem comparecer para pegar essa grana de volta. Senado Federal autoriza o Brasil a contrair um empréstimo de R$2 bilhões. Confirmando a situação do nosso país, com muitas empresas quebrando, povo passando dificuldades, o Senado aprova um empréstimo de 2 bilhões para a nação brasileira. 250 mil mulheres solteiras foram forçadas a dar seus filhos em adoção no Reino Unido. Em 3 anos, o diretor da Polícia Federal, confirmando, em 3 anos, o diretor da Polícia Federal, Andrei Rodrigues, que foi afastado do cargo, ficou 81 dias em viagens com o presidente Lula. Confirmando, em 3 anos, o diretor da Polícia Federal, Andrei Rodrigues, ficou 81 dias em viagens com o presidente da República. 13 ministros aposentados do STF pedem rigorosa apuração na lama em que se encontra o Supremo Tribunal Federal. Emanuel Lucas, um grande abraço, meu amigo. Daqui a pouco no canal 123 da sua TV Verdes Campos e na Rádio Verdes Campos, canal 365, eu estarei comentando a verdade. Doa a quem doer. Um grande abraço a todos.
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2: Valeu, Galego, 7:31, daqui a pouco ele vai estar aí no nosso Manhã 1, 2, 3, né? Trazendo aí histórias da época em que ele era repórter de campo, né? Histórias ali de quando ele frequentava estádios de futebol. Galego, que é uma das personalidades do jornalismo do estado do Piauí, ele que foi, né, cronista esportivo e também aqui atua como comentarista aqui policial aqui dentro da rede de rádios Verdes Campos. Então daqui a pouquinho, dentro do Manhã 1, 2, 3, na nossa programação da TV Verdes Campos Sat, ele estará com o nosso amigo Vanilson Brito. Temos aqui uma mensagem aqui para um alô para o Zé Rodrigues e para Keila, no bairro Deus Quer, em Teresina. Tá perguntando aqui: a Anete Campos volta quando? Ela volta no final do mês, tá certo? Ela que tá acompanhando, tá aí, aproveitando aí férias merecidas, é um bom descanso. Tá aí no final do mês, desse mês de setembro, ela estará de volta ao comando aqui dos microfones da mais popular do Brasil. 7:32, bem, não temos mais tempo para mais nada, a gente só tem a agradecer a toda a nossa audiência e amanhã estaremos de volta bem cedinho a partir das 6 da manhã. A você que nos acompanha através das nossas afiliadas espalhadas por todo o Brasil, pelo canal 365 e pelo aplicativo Jeff Play, tá chegando ele, Marcelo Macedo, para comandar o nosso Balança Brasil. E a você que nos acompanha através do canal 123, você segue com a nossa programação normal e a partir das 9:15 tem Vanilson Brito comandando o Manhã 1, 2, 3. A todos uma excelente quarta-feira e eu volto amanhã, se Deus quiser e ele assim permitir.
5: Olá, amigos. Quem fala aqui é Franley. Quero dizer o seguinte: para você ter êxito na fé, você precisa ter fé. Se você não tiver fé, você não vai ter êxito. Saiba de uma coisa, que um dos melhores remédios, melhor antibiótico, é a fé. Você quer que dê certo sua fé? Se concentre, levante a mão para cima, se encoste em qualquer, numa parede, em qualquer coisa, e peça a Deus aquilo que lhe interessa. E tenha fé. Se você fizer isso, vai dar certo, vai dar certo. Quem está falando aqui é Franli. Essa oração foi feita aqui na sede da Rede Rádio Verdes Campos, com todos os funcionários daqui da rádio. Todos nós fizemos com fé, pedindo para que você tenha saúde, nossos ouvintes, nossos queridos amigos. Então, só quero lhe dizer para você: tenha fé e reze conosco esse Pai Nosso.
6: Pai Nosso que estás nos céus, santificado seja o vosso nome. Venha a nós o vosso reino. Seja feita a vossa vontade, assim na terra como no céu. O pão nosso de cada dia nos dai hoje. Perdoai as nossas ofensas, assim como nós perdoamos a quem nos tem ofendido. E não nos deixeis cair em tentação, mas livrai-nos do mal. Amém. Ave Maria, cheia de graça, o Senhor é convosco. Bendita sois vós entre as mulheres. Bendito é o fruto do vosso ventre, Jesus. Santa Maria, Mãe de Deus, rogai por nós, pecadores, agora e na hora de nossa morte. Amém.
7: Esse Pai Nosso e Ave Maria é um oferecimento da família da Rede de Rádio Verdes Campos SAT e suas afiliadas. Para todas as pessoas que estão nesse momento passando por situação difícil nos hospitais, com a Covid ou com outras doenças. E também para todas as famílias que estão sofrendo porque perderam seus entes queridos. Rogamos a Deus que Ele console cada coração sofredor nesse momento tão difícil nas nossas vidas. A família da Rede de Rádio Verdes Campos SAT e suas afiliadas têm a certeza que juntos vamos passar por tudo isso e sair do outro lado mais forte.
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14: Olha, muito bem, senhoras e senhores, um forte abraço. Chegamos aí na quarta-feira e vai começar agora o Balança Brasil. Acorda, Brasil!

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2: Balança. Balança. Opa, alô você, bom dia. Balança Brasil vai começando a partir de agora pelo sistema de comunicação Verdes Campos Sat. E aí, pessoal, chegamos na quarta-feira. Hoje um dia maravilhoso, dia 9 de setembro de 2026, né? Estamos chegando com mais um Balança Brasil pra deixar a sua manhã em alto astral do jeitinho que você gosta. E aí, como é que tá a manhã de vocês? Amanheceram bem? Dormiram bem? Como é que tá aí esse despertar pra mais um dia que vem chegando? 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Mais um dia começando e eu desejo pra você um dia feliz, um dia maravilhoso. Bom dia, bom dia.
3: Oi, bom dia.
2: Vamos tomar aquele cafezinho a partir de agora, eu e você, você e eu, juntinhos aqui na rede Verdes Campos Sat. Olha, já somos mais de 170 afiliados por todo o Brasil e é um prazer imenso estar aqui do seu ladinho pra gente começar mais uma grande manhã. Bom dia, minha amiga dona de casa, meu senhor trabalhador, você que tá nos mercados públicos também, né? Os feirantes aí em todo o Brasil, já começando o dia por aqui, acompanhando o nosso programa Balança Brasil. E eu peço licença pra entrar em todos os cantinhos aí da sua casa, levando pra você aqui a rádio da vovó, do vovô, do amigo caminhoneiro e dos trabalhadores do Brasil. Essa é a sua Verdes Campos Sat, a emissora que mais cresce no Brasil. Vem pra cá, manda o teu bom dia, manda o teu alô, manda o teu abraço. 86 994 47 50 82. Vai interagindo, manda aí o teu bom dia. Vai ser um prazer mandar um bom dia pra você também. Você manda pra cá e eu mando pra aí. Aí a gente faz essa parceria de sucesso aqui na Verdes Campos Sat, tá bom? 86 994 47 50 82. O Balança Brasil já vai começando e seu amigo Marcelo Macedo chegando. Bora, menino, bora tomar esse café juntinhos a partir de agora na rede Verdes.

Leonardo Bobo, você diz que eu sou um bobo, mas eu sou um louco por você. Olha aí, que sucesso maravilhoso, Modama de Leandro e Leonardo. Olha, essa música é de 1993, né? 1993, essa música Bobo de Leandro e Leonardo, pra você começar o seu dia muito bem aqui no nosso Balança Brasil. Ei, sucessão!

0: Comecei com Forrozão Brucelosa e Te Amo Demais. E a nossa manhã vai seguindo juntamente com vocês via satélite para todo o Brasil de audiência. Você em casa, no trabalho, no trânsito, no apartamento, tá pescando, tá na roça. E Marcelo, eu tô lavando roupa, Marcelo. Mas tô tomando aqui meu cafezinho acompanhando o Balança Brasil. Obrigado, gente, pela companhia. Olha, bom dia para você no Rio Grande do Norte. Alô, Rio Grande do Norte. Bom dia. Os nossos amigos também do Piauí. Bom dia, Piauí. Como é que vocês estão? Do Piauí, tá tudo bem aí do Piauí? Olha, bom dia pro Amazonas, pro Acre, pra Rondônia, pro Amapá, para você também no Espírito Santo, Rio Grande do Sul, no Paraná, Rio de Janeiro, alô, Mato Grosso, Mato Grosso do Sul, os nossos amigos também, sabe de onde? Da Bahia, os nossos amigos também do, é de Pernambuco, do Ceará, bom dia, Maranhão, alô, Brasília, vamos chegando pra cá, porque o nosso Balança Brasil tá sacudindo, balançando o país inteiro, a partir de agora, via essa satélite, você que tá aí na sua antena parabólica, também no canal 365. E aí dá pra gente memorizar, né? Dá pra memorizar, mas como, Marcelo? Como? É só você lembrar quantos dias tem o ano. 365. Pronto, e você não esquece nunca mais da numeração do nosso canal da Parabólica Digital. 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Agora 7:51. 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Agora 7:53. Hora de Brasília. Muita saúde para vocês aí nessa quarta-feira, dia 9 de setembro. E a gente vai seguindo aqui com o nosso Balança Brasil para toda essa nação. Vamos curtir sucesso, música boa e alto astral é aqui no Balança Brasil. Vamos lá então, alô você, bom dia, bom dia. Vamos trazer as primeiras participações.
1: Bom dia, meu amigo Marcelo. Opa, Marcelo.
0: Bom dia.
1: Um abraço, uma feliz quarta-feira abençoada pra você.
0: Pra você também, dona Francisca, pra senhora aí,
1: gostaria,
0: tá bom?
1: De pedir uma música.
0: Ah, diga aí.
1: Roberto Miller.
0: Te
1: amo tanto.
0: Te te amo.
1: Nunca
0: tanto.
1: Mais brigarei contigo.
0: Ah, nunca mais brigarei contigo.
1: Roberto Mira, nunca mais brigarei
0: tá
1: contigo.
0: Tá certo, então. Dona Francisca, faz um abraço pra senhora. Muito obrigado pela participação. Daqui a pouco a gente manda aí o Roberto Miller. Vocês sabiam que o Roberto Miller era piauiense, produção? É piauiense, Roberto Miller, da cidade de Piracuruca, no Piauí. É isso. Olha, vamos lá, pessoal. Vai mandando o teu bom dia, o teu abraço, o teu alô. Vem participar com a gente, tá? Prazer imenso ter vocês aqui na Rede Verdes Campos Sat. Alô, você, bom dia.
1: Por favor.
0: Vamos lá.
2: Bom dia, Marcelo Macedo. Bom dia. Tudo bom, meu jovem?
0: Tudo bom, meu querido.
2: Joamilton da cidade de Bacabal, Maranhão.
0: Joamilton, Bacabal, Maranhão, bom dia.
2: Barreirinha, já tô na... Já peguei o caminhão, já tô na estrada, meu filho. Atrás do pão de cada dia.
0: Tá certo, no corre, corre,
2: Marcelo, meu filho, bota uma muda do rei Roberto Carlos pra gente ouvir aí.
0: Roberto Carlos.
2: Café da manhã, acho que é café da manhã.
0: Tá certo então, João Milton, um abraço pra você, boa viagem aí pelas estradas do Brasil, amigão. É os caminhoneiros, já começa o dia assim, liga na Verdes Campos Sat e a companhia boa pelas estradas do Brasil é aqui com a gente. Valeu, João Milton, boa viagem pra você aí. Alô, bom dia.
3: Eu sei o trabalho é bom, você tá nos mercados.
0: Vamos nessa, você que tá chegando aí.
4: Bom dia, Manelo.
3: Já começa o dia por aqui, acompanhando.
4: Alô pra você, mano. Aqui nós estamos em Porto.
0: Tá certo, então, Porto do Piauí, o nosso amigo é o João José. Tá certo, seu João, um abraço, muito obrigado pela sua audiência com a gente em Porto do Piauí. Alô, Porto dos Marruás, curtindo a Verdes Campos Sat. Alô, você, bom dia.
5: Marcelo Macedo, bom dia, Marcelo, a René de Carnaúba, Pedro II. Já tô ligadinha aqui no Balança Brasil, deste maravilhoso programa, locutor da voz mais linda. E para lhe desejar um bom dia, e gostaria de ouvir a música Milionário José Vita,
0: tá
5: ainda
0: certo.
5: Ontem chorei de saudade, só para mim curtir ainda aqui, aparecer para meus filhos, Luiz Fernando e Alana, e meus três netos, Caio, Bernardo e Fernando, meu esposo Luiz. Para toda que estão ouvindo o seu programa. Até aí, um bom dia.
0: Bom dia, então, dona Remédios. Muito obrigado, tá bom, dona Remédios? Um abraço para vocês em Pedro II, no Piauí, no povoado Carnaúbas. Todo mundo chegando aqui para conferir o nosso Balança, Balança Brasil, amanhã especial. Alô, você, bom dia.
5: Bom dia, meu amigo Marcelo Macedo.
0: Bom dia, bom dia.
5: Aqui é a Judete.
0: E aí, Judete? Judete, bom dia para você, Judete.
5: Hoje eu gostaria de ouvir uma música do Leonardo, Tudo Passará. Dedica especialmente para você.
0: Obrigado,
5: e para todos da equipe da Verdes Campos Sat. Também para minha família. Um abraço. Fique com Deus. Tudo de bom.
0: Tudo de bom, então, Judete. Ótima quarta-feira para você. Muito obrigado pela audiência em Campo Maior, no Piauí. Aí com a gente. Alô, Campo Maior. 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Ei, deu foi certo, hein? Olha, vamos nessa, bom dia.
6: Bom dia, bom dia, bom dia, Marcelo.
0: Opa.
6: Marcelo, da rádio da vovó e do vovô, que fala da Naranice aqui de alto, do bairro São Luís. Marcelo, se você puder, eu quero ouvir a música de Sandro Lúcio, Laço Aberto. Marcelo, um
0: Laço
6: abraço,
0: aberto.
6: Um cheiro, Marcelo. O Marcelo tá pra morrer de calor.
0: Calor tá grande, não tá? Temperatura alta.
6: Todo popocado de calor. Tenha um bom dia, fica com Deus, Marcelo.
0: Realmente tá um calor danado mesmo esse período do ano, né? Principalmente na região do Nordeste. Tem esse período do BRO Pro, que não é fácil, meu amigão. É um sol pra cada um. Olha, outro dia eu passei debaixo de um pé de coco. Rapaz, e a água do coco tava fervendo, tu acredita? Rapaz, que temperatura alta é essa, gente? É sério, eu passei debaixo do pé de coco e a água do coco tá rena fervendo. Rapaz, vou te contar, viu? Vamos nessa. Aí eu olhei pro céu, o urubu tava voando só com a asa, meu amigo, porque a outra asa era pra se abanar. Eita, calor danado. Tá certo então, minha querida. Se proteja direitinho e se refresque bastante. É hora de ingerir muito líquido nesse período, tá bom? Dona Leonice, um abraço pra senhora, tudo de bom. Vamos lá então, vamos seguindo. Agora tem café. Café da manhã com Roberto Carlos e a gente vai seguindo com você no Balança Brasil na manhã de quarta-feira.

0: Tá aí uma linda canção de Roberto Carlos na Verdes Campos Sati, Café da Manhã. Que linda canção, né, pra gente começar esse dia por aqui. Vamos fazer um intervalo agora e a gente volta já já trazendo muito mais sucesso, você acompanhando a Rede Verdes Campos Sati.
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0: E a hora certa pra você agora, 8:02, hora de Brasília.
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0: Ok, então. Vamos nessa, estamos de volta aqui na Rede Verdes Campos Sati, o melhor de tudo pra você na manhã de quarta-feira. Estamos aí bem no meio da semana e você com o rádio ligado fica bom demais, hein?

demais, estamos de volta aqui com Balança Brasil nessa manhã. Tudo de bom, você em casa, no trabalho, em todo lugar, qualquer lugar. É a rádio que a gente compartilha, a rádio que a gente ama, Verdes Campos Sat, e passa dela a sua companhia diária, tá bom? Você que tá aí só do outro lado, só curtindo. 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

Olha, a gente vai seguindo com vocês agora. Tem Martinho da Vila, tá chegando na Verdes Campos SAT, tá? Então vamos nessa música Madalena, Madalena. Você conhece a música Madalena? Pois é, a gente vai tocar pra você agora a Madalena. E aí você com o rádio ligado na Verdes Campos SAT, tudo de bom, viu? Em casa, no trabalho, no trânsito, manda aí a tua mensagem, teu bom dia. E a gente, ó, vai mandar um abraço pra vocês aqui também, tá? Isso, vem pra cá, porque a Verdes Campos é a rádio que a gente ama. Olha, daqui a pouquinho eu vou trazer essa música Madalena, porque agora tem Baby Som, o forrozão da Baby Som. Deixe todo esse amor pra depois. E daqui a pouquinho a gente manda aí a Madalena, tá bom? 8 horas e 13 minutos, bom dia. O Balança Brasil já tá no ar.

0: você matar a saudade do cantor Martinho da Vila, na Verdes Campos Sate, Madalena, Madalena. É sucesso do Martinho da Vila, um sambazinho bem bacana pra gente começar essa manhã em alto astral na rede Verdes Campos Sate, manhã bonita. Eita, mês de setembro quente, meu amigão, e vai esquentar ainda mais, hein? Aqui no Balança Brasil. Agora a gente vai mandar mais abraços aqui pra nossa audiência, o Brasil inteiro vai chegando e você então vai participando. Manda aí, pessoal, 86 994 47 5082. Manda aí o teu bom dia, vai ser um prazer te mandar um bom dia também. Alô, Mara Cristina, vamos lá, vamos trazer a participação da Mara Cristina.
1: Bom dia, Marcelo Marcinho.
0: Bom dia.
1: Aqui é a Mara Cristina do Bairro de Lourdes.
0: Bairro de Lourdes. Gostaria
1: de pedir uma música, Fábio Júnior, Cássio Caçador, para oferecer pro meu pai Alonso, minha irmã Samaritana. E pra você.
0: Tá certo, então, Mara Cristina, muito obrigado pela sua participação aqui no Balança Brasil. Vamos chegando, pessoal. Alô, Marcelo, queria que você mandasse uma música pra gente aqui do Carlos Alexandre, Vem Me Socorrer. Aqui é sua ouvinte de todas as manhãs, Marcelo, é a dona Expedita de Campo Maior. Bom dia, dona Expedita, um abraço pra senhora, tudo de bom, Campo Maior no Piauí. Alô, Francisca Dias, bom dia.
2: Eu quero que você mande um alô pra mim, tô ligado no programa todos os dias.
0: Todo dia, dona Francisca.
2: Gosto muito do seu programa.
0: Obrigado, dona Francisca.
2: Reza a oração junto com o outro.
0: Certo.
2: Beba água.
0: E tenha muita fé, não é isso? Então tá bom, dona Francisca, um abraço, muito obrigado pela sua audiência. Oi, Marcelo, tudo bem? Aqui quem fala é a Domingas Galvão. Estou aqui no Santo Antônio, é dos Vieiras, Marcelo, no interior de Garapé Grande. Manda pra mim uma música de Renan e Raí, Coração Ferido. Quero aparecer pro meu esposo Chico Velho e os meus filhos e netos, Marcelo, estamos aqui te ouvindo. Dona Domingas, bom dia pra senhora, dona Domingas. Oi, Marcelo, passando aqui pra desejar pra você um ótimo dia e gostaria de ouvir qualquer música aí do Gerson Rufino. Quero oferecer especialmente pra minha mãe lá no povoado Bacabalzinho dos Vianas. E aí a gente tá aqui em Coroatá. Ei, Coroatá, bom dia pra você. 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Valeu, José Francisco, um abraço pra você, amigo, bom trabalho e boas vendas aí. Alô, bom dia.
3: Bom dia, Marcelo Macedo.
0: Bom dia, bom
3: dia. Que você tenha uma quarta-feira bem produtiva, tá bom? Uma série bem maravilhosa. Aqui é a Sandra de Curralinhos.
0: Pra você também,
3: Marcelo,
0: Sandra.
3: Hoje eu queria ouvir, se possível, a música do Peninha, Sonho, só pra curtir, tá bom? Eu ofereço para você e ofereço para todos os ouvintes da Verdes Campos Sat.
0: Muito bem, um abraço.
3: Uma quarta-feira bem maravilhosa.
0: Muito bem, Sandra. Bom dia para você, Sandra, em Curralinhos do Piauí. Alô, Jainara. Um abraço, Jainara. Bom dia, Marcelo. Manda um abraço e um bom dia para minha sogra, Marcela, dona Neta. Para o meu esposo também, Luísa. Minha filha, Ana Beatriz, aqui no povoado Quanti. Estamos aqui te acompanhando. Tá certo. Muito obrigado pela audiência, pessoal, no povoado Quanti. Ligados e antenados na rede Verdes Campos Sat. Alô, bom dia.
4: Oi, Marcelo Macedo, bom dia. Aqui é o Antônio de Sete Estrelas, aqui no Parque Alvorada de Timon, toda a escuta do programa.
0: Parque Alvorada em Sete Estrelas.
4: Em setembro eu fui aí na Verdes Campos, comprei meu óculos GF8, vou pegar no dia 18.
0: Olha aí, adquiri o óculos GF8.
4: Pois é, a minha me mostrou os estudos, gostei muito da presença, da delicadeza das pessoas que eu encontrei aí.
0: É a turma aqui,
4: pois
0: a gente
4: é, tô aqui na escuta do programa. Quero a música com o Antônio Fraga, já implorei, já cansei de esperar.
0: Antônio Fraga.
4: Para todos os ouvintes da Verdes Campos Sat.
0: Tá certo.
4: Verdes Campos Sat, que é longe das outras, pertinho de você. É, tudo de bom, tchau, que Deus abençoe a nós todos.
0: Sempre pertinho de você, então, seu Antônio. 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Bom dia, Marcelo. Eu sou aqui o Bruno da cidade de São João dos Patos, Maranhão. Coloca pra mim a música do Pablo, Marcelo. A cena. Tá certo. Um abraço pra vocês aí, ligados na Verdes Campos Sat, na linda cidade de São João dos Patos.
5: Bom dia.
0: Opa.
5: Queria oferecer uma música de Amado Batista, pode ser qualquer uma.
0: Amado Batista.
5: Vou oferecer para meu marido Genival, que está lá na Nova Aliança.
0: Certo.
5: Para seu minha mãe Genival. Maria de Jesus, para meu pai Francisco, para Milana. Para você, uhum. E para todos que estão curtindo.
0: Tá certo.
5: E a Jussandra da Vila São José.
0: Ô, Jussandra, um abraço para você, Jussandra. Tá ligadinha na Verdes Campos Sat. Muito feliz aí com a sua audiência com a gente na Rede Verdes Campos Sat. Alô, você, bom dia.
6: Bom dia, Marcelo Macida. Aqui quem fala é o Francinho, do Canto Alegre.
0: Marcelo fala, Macedo. Francinho.
6: Eu gostaria de um sucesso de Vitor e Léo.
0: Vitor e Léo.
6: Na linha do tempo.
0: Na linha do tempo.
6: Eu quero dedicar para vovó Plésio, em Campo Maior. Um abraço, aqui é o Francinho, do Canto Alegre.
0: Tá certo, Francinho, muito obrigado pela sua audiência com a gente na Rede Verdes Campos Sat. A turminha boa começando o dia aqui com a gente. Toma naquele cafezinho despertando para mais um dia que vem chegando. Oi, Marcelo. Olha, tudo bem aí, Marcelo, tudo? Olha, Marcelo, aqui quem fala é a Francisca Salles de São Pedro do Piauí. Queria que você colocasse para mim a música Eu Queria Dizer Que Te Amo em uma canção do Fernando Mendes. Olha, tem aí uma ótima quarta-feira, Marcelo. Muito obrigado, dona Francisca Salles. Salles em São Pedro do Piauí. Alô, São Pedro do Piauí, na região do Médio Parnaíba. Bom dia, vocês em São Pedro do Piauí.
7: Bom dia, Marcelo Ribeiro. E aí, como é que você tá?
0: Tudo bem?
7: Marcelo, eu quero que você divulgue um convite de um leilão beneficente no dia 19, agora de setembro,
0: dia
7: no Rio de
0: Papeiro. É um leilão beneficente, né?
7: Em uma salina, na casa da Charliane, viu? O beneficente é de meu esposo, José Arlindo, para um tratamento do coração, viu?
0: Certo.
7: Quero que você divulgue, só não posso mandar em um papel escrito, porque eu não sei ler, viu? Um abraço, uhum. E um bom dia. Quero que você divulgue e convide o pessoal, viu?
0: Tá certo. Olha, na próxima vez que a senhora mandar um áudio, explique direitinho aí. Olha, Marcelo, estamos convidando todo mundo. A senhora mesmo pode falar no áudio aí. Convida, a senhora fala a data, fala o dia, o horário, o local. Na próxima vez que a senhora mandar um áudio, explica direitinho aí pra ficar legal aqui, tá bom? Um abraço, vai dar certo, vai dar tudo certo. Bom dia, você ligado na Verdes Campos Sat, vamos nessa.
8: Bom dia, Marcelo Macedo, Poliana Paraupel. Marcelo, eu quero ouvir a música da Moleca Sem Vergonha.
0: Aham, Moleca Sem Vergonha.
8: Aquela lá dos anos 70, bem gostosa.
0: Das antigas, né?
8: Um especial, Marcelo.
0: Tá certo, então, Poliana em Paraupebas aí, tá no no Pará, né? Paraupebas no Pará, acompanhando aí a Verdes Campos Sat. Alô, Paraupebas, bom dia.
9: Bom dia, Marcelo Macedo.
0: Bom dia.
9: Aqui é Maria Vieira, Angelim, município de Miguel Alves.
0: Miguel Alves, no
9: Tô
0: Piauí.
9: Tô te pedindo aqui uma música.
0: Pô, não.
9: Nossa Senhora, me dê a mão, cuida do meu coração.
0: Roberto Carlos.
9: Oferecido, né? Pra mim e meu esposo, Antônio Pedro.
0: Seu Antônio.
9: Angelim, aí, Miguel Antônio. Alves. Tchau.
0: Tá certo, então um abraço a vocês do Angelim Miguel Alves do Piauí. Alô, cidade de Miguel Alves, bom dia, bom dia. Um abraço, dona Maria, tudo de bom pra senhora, pra sua família. Prazer imenso ter vocês aqui todas as manhãs na Rede Verdes Campos Sat. E agora tem Reginaldo Rossi, Quando Você Foi Embora. Olha o sucesso chegando aí.

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Muito bem, estamos de volta então e a gente vai seguindo até as 11 horas da manhã aqui nessa quarta-feira maravilhosa. Vem pra cá, vem chegando, porque quando você sintoniza na Verdes Campos Sat, você vai ter a certeza de ter a melhor programação desse país, né? E agora tá chegando o Fernando Mendes. Eu queria dizer que te amo em uma canção.

minutos, agora tem Fábio Júnior, a música Caça e Caçador. Bom dia, vamos juntos até 11 horas da manhã, levando o que há de melhor pra você, né? Aqui no nosso Balança Brasil.

música, indicação da dona Francisca, né, rapaz? Ei, Marcelo, eu gostaria de ouvir essa música pra lembrar o passado. Roberto Miller, nunca mais brigarei contigo. Que sucesso, a gente vai, ó, curtindo tudo por aqui no Balança Brasil. Seu programa de todas as manhãs, aqui com a gente. Vem chegando pra cá, porque aqui, olha, você vai ter muito mais, né? 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Agora tem sucesso chegando, Flávio José com Lara Amélia, Espumas ao Vento. Grande abraço, 8:57 agora, hora de Brasília.

0: muito bom sucesso, então, na voz da cantora Lara Amélia, com ele, o Flávio José, meu amigo, bom demais essa música, linda demais, Espumas ao Vento, né? Ok, então, agora a gente vai fazer mais um intervalo, a gente volta daqui a pouquinho, na volta eu vou trazer aqui bom dia pra todo mundo, tem abraço, tem alô, e você sintonizado na Rede Verdes Campos Sat, bom dia! 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
0: E a hora certa, 9:01 agora, hora de Brasília.
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8: Oi, bom dia!

0: sua manhã é na Rede Campus Sati. Eu duvido você ouvir uma música dessa em outra emissora. Tem não, rapaz, só tem aqui no nosso programa Balança Brasil.
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0: Fazendo a diferença aqui na tua manhã de quarta-feira. Vamos com tudo, pessoal. Bom dia, bom dia. 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Alô, Esperantinópolis, bom dia. Agora 9:10. Vamos mandar mais abraços agora? Vamos sim. Alô, você, bom dia, bom dia.
2: Bom dia, Marcelo.
0: Ô, minha querida,
2: e
0: bom dia.
2: E a Francilene, São Luís Gonzaga, Maranhão.
0: São Luís Gonzaga.
2: Quero ouvir aí a próxima música aí da sequência. Quero oferecer para todos vocês aí, para todos os ouvintes. Que são milhares, né? Milhares. Manda um alô aqui para nós aqui, São Luís Gonzaga.
0: Opa, vou esquecer mais não vocês de São Luís Gonzaga.
2: A rádio aí é muito bem ouvida aqui.
0: Opa! Viu?
2: Bom dia, que Deus abençoe nós todos.
0: Muito obrigado por ter vocês aí de São Luís Gonzaga, no Maranhão. Muita gente acompanhando aí, né? São Luís Gonzaga do Maranhão. E aí, pessoal, quer mandar um zap e também participar aqui do programa Balança Brasil? 86 994 47 50 82. Salva esse número aí na tua agenda, gente. Salva aí pra você sempre participar. Aí você manda um bom dia, manda um abraço, pede uma música e a gente vai mandar tudo aqui pra vocês, tá bom? 86 é o código da área. Você coloca primeiro 86 994 47 50 82. Vou repetir para você. Código da área 86 994 47 50 82, tá bom? Eu vou esperar aqui a sua mensagem. Bom dia.
3: Bom dia, Marcelo. Marcelo, nós batemos comigo com o Alexandre. Queria eu oferecer para a vovó Cresce, para a vovó Lúcia, para a Socorro, para a dona Maria Leão.
0: Certo?
3: Para a Cruzinha, para o Antônio da Viola, para o Barra Nova.
0: Barra Nova, Antônio
3: Sorriso. Todos que te reouvindo o programa.
0: Tá certo, então. Dona Joana, muito obrigada pela sua participação. Donatinho Fialho, em Altos, o Piauí tem o Donatinho. Olha aí o pessoal de Altos. 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
4: Ah, bom dia, Marcelo Macedo, rapaz. 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Dando aquele bom dia, Marcelo Macedo, para a dona Laudilina, para a dona Laudilina, ali embaixo dos Paiva, é nossa amiga cliente, a dona Laudilina, seu Valentim, ligado aqui no Balança Brasil, a dona Lúcia, rapaz, bom dia, dona Lúcia, a dona Lúcia, Valdemir, no Arapuá, rapaz, aqui no município,
0: tá todo mundo
4: ligado
0: então
4: aqui no Balança Brasil, com nosso amigo Marcelo Macedo, na Verdes Campos Sat.
0: Ok, então, Donatinho, um abraço, rapaziada, boa curtindo aí a nossa programação, né, Donatinho? Um abraço, tudo de bom pra você. Olha, vamos juntos, alô, você, bom dia.
5: Marcelo Macedo, aqui é Luzia Gomes.
0: Oi, Luzia.
5: Moro na Boa Vista, município de São Félix do Piauí.
0: São Félix do Piauí, bom dia.
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0: uhum.
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5: o programa
0: melatonina.
5: Seu todos os dias.
0: Todo dia, dona Luzia?
5: Aliás, é todo o programa da rádio. Quando eu me levanto,
0: é
5: 6 horas.
0: É fã da Verdes Campos.
5: Vou caminhar e quando eu chego eu já ligo o rádio. Aí
0: já
5: ligo
0: o rádio, né? São Félix do Piauí.
5: Na hora da novela das 5.
0: Então tá bom.
5: É ligado todo o tempo.
0: É todo o tempo na Verdes Campos Sat. Ela faz a caminhadinha dela e na hora que chega já vai sintonizando com a gente. Um abraço, dona Luzia, um abraço, São Félix do Piauí, acompanhando a rede Verdes Campos Sat. Tudo de bom. Alô, bom dia.
1: Bom dia, Marcelo Macedo. Sou Lourival, falo do Realengo. Marcelo Macedo.
0: E aí, Lourival?
1: Eu quero hoje essa música. Bote as cartas sobre a mesa, cigana. Eu quero lhe falar. Ofereço domingo de frango na cidade nova, os pais da Maria na floresta, para professorizar a Francisca Cidade Nova. Esse para você, para todo autor dessa rádio. Marcelo Macedo, bora tomar um café com bolo frito.
0: Café com bolo frito
1: bom
0: é uma delícia,
1: dia.
0: Né? É muito bom o cafezinho com bolo frito, meu amigo. Mas pode ter certeza, seu Lourival. Vamos arrochar esse bolo frito, seu Lourival. Aquele abraço, bom dia a todo mundo chegando aqui na Verdes Campos Sat.
6: Olá. Bom dia a todos os ouvintes da Rádio Verdes Campos. Bom dia, meu amigo Marcelo Macedo.
0: Ótimo dia pra cima.
6: Como é que tá você? Tudo bem com
0: tudo
6: você,
0: bem,
6: meu
0: querida,
6: amigo?
0: Tudo bem, querida, tudo jóia.
6: Gostaria de pedir hoje uma música do Pabllo, Bilu, Bilu, Bilu.
0: Só olha, é o seguinte,
6: para oferecer para o grande amor da minha vida, Antônio.
0: O Antônio?
6: A papoia tá apaixonada. E oferecer pra você também, aqui quem tá falando é a Francisca Barros.
0: Francisca, já temos um pedido aqui do Pabllo, tá bom? E vai pra você também agora, tá? Muito obrigado, dona Francisca, um abraço forte, obrigado pela audiência aqui com a gente. Cadê a Jordânia? Fala, Jordânia, bom dia, Jordânia.
7: Marcelo, aqui é Jordânia, sucupira
0: do Riachão. Sucupira do Riachão.
7: Qualquer música do Amado Batista, eu queria isso pra meu pai, para minhas amigas aqui da rua Lagoa do Mato, todas atravessam Lagoa do Mato. Aqui de Sucupira do Riachão, para minha grande amiga Valdinei, em Baixão do Domingão, também, que lá são ouvintes seus.
0: Alô, Baixão do Domingão!
7: Aqui do município da Sucupira do Riachão.
0: Sucupira do Riachão, no
7: principalmente para mim, aqui na rua Lagoa do Mato. Manda um alô todos os dias para mim.
0: Todo dia, né, dona Jordânia? Valeu, dona Jordânia. Um abraço para a senhora aí, curtindo a Verdes Campos Sat nessa manhã. Essa manhã em alto astral e a nossa manhã fica feliz com a senhora, tá bom, dona Jordânia? Mais um ouvinte, bom dia.
8: Bom dia, meu amigo locutor da Verdes Campos.
0: E aí, meu querido, tudo bem?
8: José Maria falando de Santa Maria da Boa Vista, Pernambuco. Gostaria de ouvir
0: Santa Maria da Boa Vista
8: com Fernando Mendes, o pôr do sol, para oferecer a todos aí do Piauí, a todos aqui de Pernambuco, a todos aqui da cidade de Santa Maria.
0: Santa Maria.
8: E pra quem gostar da música.
0: Tá certo, Zé Maria. Um abraço, Zé. Muito obrigado pela sua participação. Um abraço a todo mundo no Pernambuco. Curtindo a Verdes Campos Sat. Um abraço pra você. Ótima quarta. Vamos lá, bom dia.
9: Bom dia, Marcelo Macedo, dona Maria Lopes, já tá aqui na sintonia do Balanço Brasil, aqui.
0: Fala,
9: na
0: Maria Lopes.
9: Teresina, Piauí.
0: Teresina, pessoal de
9: bom
0: Teresina,
9: dia também
0: é capital.
9: Todos os ouvintes que estão na sintonia do Balanço Brasil. Ô, Marcelo, eu gostaria que você colocasse uma música.
0: Pô, não,
9: do Fábio Júnior. Fábio Júnior, alma gêmea, e eu ofereço para todos os ouvintes que estão na sintonia do Balanço
0: certo,
9: Brasil.
0: Dona Maria
9: bom
0: Lopes.
9: Dia, tudo de bom. Ótima quarta-feira, abençoada.
0: Olha, dona Maria Lopes, a gente tocou agora há pouquinho a música do Fábio Júnior, Caça e Caçador. Então já tocou aqui o Fábio Júnior agora há pouquinho, tá bom? Muito obrigada, senhora, pela participação. Um abraço, bom dia. Oi, Marcela, aqui quem fala é a Raimunda de Cocal de Telha. Queria pedir uma música pra você de Noites Traiçoeiras, né? Com o padre Marcelo Rossi. Manda aí pra minha mãe. O nome dela é Maria José, tá no interior aqui, Marcelo. Te ouvindo o tempo todinho. Tá certo, dona Raimunda, um abraço. E também a dona Maria José, acompanhando aqui o Balança Brasil. Vamos nessa, mais um ouvinte, bom dia.
10: Bom dia, Marcelo.
0: Muita gente na Verdes Campos Sat.
10: A cidade de Bom Lugar, Maranhão.
0: Bom Lugar, Maranhão. Bom dia, Bom Lugar.
10: Você está sempre ligado aqui no seu programa maravilhoso. Aliás, nessa rádio, né? Maravilhosa. Seu programa é top de linha. A rádio é excelente, maravilhosa.
0: Muito obrigado,
10: toda a programação. Maravilhosa. E se for possível, gostaria de ouvir um sucesso com o Zé Ramalho, Chão de Giz. Ofereço para você, a todos que estão na escuta dessa maravilhosa programação.
0: Coisa
10: bom
0: boa.
10: Dia.
0: Bom dia então, dona Ivane. A dona Ivane Lucena tá ligadinha na Verdes Campos Sat. Um abraço, muito obrigado pela sua companhia. E gente, é muita mensagem. Bom dia.
11: Bom dia, Marcelo Macedo. Aqui é Benedita, aqui de Coroatá. Marcelo, eu gostaria de
0: Benedita Coroatá, Maranhão.
11: De José Roberto, pra mim. Aquela que diz: todo amor que eu lhe dei.
0: Todo amor que eu lhe dei, você nem ligou.
11: Quero que você...
0: Essa! Tá certo.
11: Eu quero oferecer pra toda a minha família, pra você também.
0: Ok, então, dona Benedita, muito obrigado, então, Coroatá no Maranhão, curtindo a Rede Verdes Calçados, e dizer pra vocês que em Coroatá, toda a região de Coroatá, tem uma loja boa, bonita, pra 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

Então a gente vai seguindo com vocês agora. Vamos trazer o Pablo com a participação de Neto Brito, a música Cena. Bom dia, Brasil. A gente vai seguindo com vocês agora, 9 horas e 20 minutos, hora de Brasília.

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6: Muito bom, estamos de volta então aqui na nossa programação Balança Brasil, vai seguindo com você. 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Agora 9:39, hora de Brasília. Vamos chegando pra cá, porque aqui você vai ter a melhor programação do seu rádio e você continua participando. Manda aí o teu bom dia, que já eu vou fazer aqui mais um bloco com sua participação. Você que tá aí sintonizado, tá curtindo, tá ligado. Muito bom amanhecer esse dia aqui maravilhoso com vocês nessa quarta-feira, meio da semana, e a Verdes Campos Sat, você sabe que é aquela companhia boa que nos faz bem, né? Quando você liga na Verdes Campos Sat, você vai ter a programação mais diferente do Brasil. E agora, pra abençoar, tem a cantora Roberta Miranda cantando a música Nossa Senhora. Pra você católico, pra você evangélico, nosso abraço, nosso bom dia. E a gente vai seguindo até às 11 horas da manhã. Vem pra cá na Verdes Campos Sat, a sua manhã é muito boa.

voz do cantor Bel Marques na Verdes Campos Sátia, a música Amor Perfeito, né? Que linda canção, meu amigão, pra você curtir nessa super manhã de quarta-feira. Agora a gente vai de informação, tá chegando então informativo? Vamos lá então, nosso amigo Emanuel Lucas vai entrar no ar agora com vocês, trazendo as últimas informações direto da redação do portal verdescampos.com.br. Alô, Emanuel Lucas, bom dia, meu amigo, quais são as informações?

0: Olá, muito bom dia. Estamos começando mais um boletim com as informações direto da redação do portal da Rede de Rádios Verdes Campusat. Vamos destacar as notícias do Brasil e do mundo, transmitindo nosso sinal via satélite para mais de 150 rádios espalhadas em todo o Brasil, via internet através do aplicativo GF Play e através da banda KU, tanto no canal 365 quanto no canal 123. Vamos às informações. Policiais federais fizeram nesta quarta-feira uma ação contra suspeitos de prática do crime de apologia ao nazismo na cidade de Valença, no sul do estado do Rio de Janeiro. Foram expedidos dois mandados de busca e apreensão pela Justiça Federal. Segundo a Polícia Federal, a investigação começou a partir da análise de um perfil na rede social X, o antigo Twitter, que publicava reiteradamente conteúdos de caráter nazista. Durante as buscas, foram apreendidos um computador e um celular que serão submetidos à perícia técnica criminal. A PF ressalta que a divulgação de conteúdo e também de apologia ao nazismo é conduta prevista na Lei número 7.716 de 1989, lei que define os crimes resultantes de preconceito de cor e também de raça. As penas variam de 2 a 5 anos de prisão se a internet for usada para este tipo de conteúdo. Um criminoso rendeu um homem na saída de uma lotérica e roubou um malote de dinheiro da vítima no centro de São Benedito, no interior do estado do Ceará, na tarde de ontem. O crime foi flagrado pelas câmeras de segurança do estabelecimento. As imagens mostraram que a vítima havia saído da lotérica levando o malote de dinheiro quando foi rendida por um criminoso armado que tentou aí puxar a sacola onde a quantia estava. No momento da abordagem, a vítima caiu no chão, mas tentou impedir que o suspeito levasse o malote. Durante o embate entre os dois, a sacola rasgou. Mesmo com a reação da vítima, o criminoso conseguiu pegar o malote. E durante a fuga, várias cédulas ficaram espalhadas pela rua. Pessoas que estavam na fila da lotérica presenciaram a ação criminosa, ajudaram a recolher as cédulas que ficaram espalhadas na rua e as devolveram ao estabelecimento. Não há informações sobre a quantia levada. A Secretaria de Segurança Pública informou que o caso está a cargo da Delegacia da Polícia Civil de São Benedito. E uma carreta carregada de madeira tombou na noite desta terça-feira em uma rodovia que liga os municípios de Lagoa do São Francisco e Piripiri, no norte do estado do Piauí. O acidente deixou a via interditada no dia de hoje. Segundo o 12º Batalhão da Polícia Militar, a rodovia ficou completamente interditada após a carreta tombar e ficar atravessada na pista. De acordo com o tenente-coronel Walter Costa, a via ainda não havia sido liberada até a última atualização dessa informação. O motorista da carreta acabou ficando ferido e socorrido pelo Serviço de Atendimento Móvel de Urgência, o SAMU. Em seguida, ele foi encaminhado para um hospital em Pedro II. O estado de saúde dele não foi informado. Após o acidente, a carga de madeira passou por fiscalização para verificar se o transporte estava regular. E uma criança de 5 anos morreu após um acidente de motocicleta ocorrido na madrugada desta terça-feira no bairro Trizidela, em Codó, no interior maranhense. A mãe da vítima, que pilotava o veículo, ficou ferida e permanece internada. Imagens de uma câmera de segurança registraram o momento da passagem da motocicleta antes desse acidente. O vídeo mostra mãe e filha seguindo em direção à ponte, no sentido de saída para o bairro do bairro Trizidela, por volta da meia-noite e 7 minutos desta madrugada. Segundo a Polícia Militar, a criança e a mãe deram entrada no Hospital Geral Municipal após o acidente. A menina não resistiu aos ferimentos e morreu depois de chegar à unidade de saúde. Ainda de acordo com a PM, uma pessoa em um carro branco levou a criança até o hospital. Posteriormente, o SAMU, o Serviço de Atendimento Móvel de Urgência, encaminhou a mãe da vítima para a unidade. A Polícia Militar informou ainda que a guarnição conversou com a mãe da criança após o atendimento médico e que ela apresentava sinais de embriaguez. A situação também teria sido constatada pelo médico de plantão. Estas e outras informações você encontra no nosso portal verdescampos.com.br. Ao meio-dia você acompanha o Jornal Verdes Campos, segunda edição, com a apresentação de Fábio Brito e Gomes de Oliveira Galego e também no Rádio Notícias a partir das 5:30 da tarde. Voltamos a qualquer momento com mais notícias. Você segue aí com a programação da sua rede de rádios Verdes Campos, com a apresentação aí do nosso Marcelo Macedo com o Balança Brasil, e você que segue no canal 123, segue no comando do Manhã 23 com o Vanilson Brito.
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0: Não perca o seu compromisso, são 10:01.
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0: Ok, então, você ligado na Rede Verdes Campos Sat, tá aí o sucesso de Juan e Leandro, a fofoca do ano. 10:08, hora de Brasília. Vamos agora pra Parnaíba, no Piauí, o nosso litoral. 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Agora 10:11, hora de Brasília. Manda mais abraços aqui para nossa audiência. Manhã bonita, sensacional. Deixa eu mandar um abraço aqui a Dona Maria Teixeira, GF8. Ô, Marcelo, tô passando aqui para desejar para vocês uma ótima manhã e mandar aqui um bom dia também para os meus clientes aqui na cidade de Agricolândia, Marcelo. 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Tá bom, minha querida, um abraço, boas vendas, muito obrigado pela participação. Vamos trazendo aqui mais mensagens. Oi, Marcelo, bom dia. Eu sou a Cislene, aqui de Madeiros, Bahia. Madeiros Neto, Bahia. Coloca pra mim uma música aí, Marcelo. Então tá bom, um abraço. Manda um abraço pra minha filha Isa Kemily e meu esposo Milton. A gente adora vocês aí, Marcelo. Valeu, Cislene. Bom dia pra vocês, então, na Bahia, curtindo a Verdes Campos Sat. Muito obrigado pela sua companhia. Alô, você, bom dia, bom dia, bom dia.
1: Bom dia, Marcelo Macedo. Gostaria de ouvi-la a música.
0: Por não?
1: Daniel e Samuel, Daniel, vale mais que diamante.
0: Vale,
1: eu sou o Antônio aqui de Coivaras.
0: Coivaras no Piauí, não é isso? isso? Ah, então tá bom, dá um abraço ao nosso amigo Antônio de Coivaras, acompanhando a Vídeos Campos Sátio. Ô Antônio, bom dia pra você. Marcelo, eu tô aqui fazendo meu almoço, Marcelo. É a dona Sara, Landry Salles no Piauí. Ô Sara, um abraço pra você, Landry Salles, preparando aquele almoço nessa manhã de quarta-feira. Muito obrigado, dona Sara, pela audiência.
2: Bom dia, Marcelo Macedo, dia. Tudo bem? Quem fala é a Gerlane. Eita, mas aqui em Campanhal tá ventilado, viu, Marcelo?
0: Que maravilha.
2: Marcelo, gostaria de desejar meu bom dia pra você, pra minha amiga Tiesca Sorriso, José da Fazenda Pau d'Arco, meu compadre Gilberto, meu esposo Marcos,
0: família toda aí curtindo a Vídeos Campos,
2: meu amigo Xavier, Serraninha, é, minha amiga Socorro Fernandes, Francisca de Alto, Joaninha Costureira. E tô aqui curtindo teu programa, viu? Meu amigo Antenor, do Aldo Mei. E todos os amigos ouvintes da Rádio Vídeos Campos Sátio. Um abraço, Marcelo Macedo.
0: Tá certo, Gerlane Silva. Obrigado pela participação. Rapaz, quer dizer que em Campo Maior tá rolando aquele ventinho, né? Aquele ventinho bom. Então tá certo, Gerlane. Um abraço pra vocês em Campo Maior. Alô, você, bom dia.
3: Bom dia, Marcelo Macedo. Tudo bem com você?
0: Tá tudo jóia.
3: Sou aqui de Poranga, dona Rosa. Gostaria de pedir a música do Carlos Alexandre.
0: Carlos Alexandre.
3: Sei. Gosto muito dessa rádio, é uma rádio muito potente, de Poranga, Ceará. Ofereço para toda a minha família e para vocês aí da rádio.
0: Certo.
3: Gosto muito de vocês
0: aí. Muito obrigado, então, vocês de Poranga. Poranga, no Ceará, curtindo a Vídeos Campos Sátio. Muito obrigado pelo seu carinho aqui com a gente, tá bom, querida? Um abraço, Ceará, todo mundo ligado no Ceará. Granja, batendo todos os recordes de audiência em Granja. Um abraço, nosso amigo Bruno Jeff. Oi, tá lá, Bruno, rapaz, um abraço pra vocês em Granja. Nossos amigos também de Uruoca, de Senador Sá. É o pessoal também do Parazinho, de... É ligado com a gente também, sabe, em Camocim, né? O pessoal de Camocim, nos dando audiência fantástica. Alô, São Benedito, bom dia. Tianguá também, Viçosa. Todo mundo chegando. Hidrolândia também. Alô, meu povo lindo de Hidrolândia. Bom dia, Hidrolândia. Pires Ferreira também acompanhando a Vídeos Campos.
4: Bom dia, Marcelo Macedo. Aqui é o Raimundo do Pop Burro, Campo Maior. Marcelo Macedo, bota uma música pra nós aí falando em mel, Macedo, que aqui a pessoa chama uma corrida no aplicativo e ainda compra o mel. Raimundo do Pop Burro, Campo Maior. Bora, Marcelo Macedo, que eu tô ouvindo.
0: Pronto.
4: Marcelo Macedo, e bem no meu final do meus áudios, eu ainda digo assim, chama no caroço do piqui.
0: Tá certo, meu amigo, um abraço pra você. O povo tá animado lá, hein? O caba tá animado, menino. Um abraço pra você, então. Vamos nessa, cadê a dona Ivonete? Bom dia.
5: Bom dia, Marcelo Macedo.
0: Oi.
5: Meu nome é Ivanete, moro aqui no povoado Cajueiro.
0: Cajueiro, qual cidade?
5: Município de São Luís Gonzaga, do Maranhão.
0: São Luís Gonzaga, do Maranhão.
5: Botar sua música pra mim aí, com o Eduardo Costa, Tunelada de Paixão. E ofereço pra todos os ouvintes, principalmente pra comadre Francilene.
0: Comadre Francilene.
5: No São Luís Gonzaga, tá ok?
0: Pronto,
5: e um bom dia.
0: Um abraço pra vocês.
5: Estou aqui na escuta.
0: Ô, dona Ivanete, um abraço pra senhora em São Luís Gonzaga do Maranhão. Audiência topada em São Luís Gonzaga do Maranhão. Vem pra cá, mesmo, porque a Vídeos Campos Sátio é a nossa companhia boa todas as manhãs, né? A Churuminha vai chegando e vai sintonizando a gente, agradecendo vocês demais aí pela audiência. Alô, você, bom dia.
6: Ô, Marcelo Macedo, manda aí um alô pra mim.
0: Pronto, manda sim.
6: Manda a música do Carlos Alexandre.
0: E o da Maria.
6: Agora oferecer pra mim, pra meus filhos, minhas amigas, a Rosa Menstral.
0: Certo.
6: E todos que ouve essa rádio. Um abraço.
0: Mas um abraço também.
6: Feliz quarta-feira pra você e toda a sua família.
0: Tá certo, então, dona Hilda Maria, um abraço. Dona Hilda, felicidades, tá bom? Muito obrigado pela sua audiência aqui com a gente na Rede Verdes Campos Sat. Alô, bom dia.
7: Aqui sou eu, Maria de Nazaré, aqui do Pasteiro Barco.
0: Oi, Maria de Nazaré.
7: Oi,
0: tá certo, então. Então, um abraço. Olha, gente, quando vocês forem gravar um áudio, você baixa um pouquinho o volume do som, viu, gente? A gente faz aqui essa fala pra vocês. Baixa um tiquinho o volume do som, se afasta do som pra gravar o áudio, porque senão a música de fundo, a fala de fundo fica muito alta, tá bom? Ajuda nós aí, gente. Vamos lá então. Oi, Marcelo, manda um abraço aqui o nosso amigo Vicente. Olha, tô aqui no Rio Grande do Norte, Marcelo. Manda um abraço aqui pra Josi Clébia. É Josi Cleve, é isso? Então tá bom. Curtir a Verdes Camusat. Um abraço então, senhor. É um alô aí pra vocês aí em São Vicente, Rio Grande do Norte, né? A cidade, produção. São Vicente é a cidade e é a nossa amiga Josi Cleve tá ligadinha com a gente. Valeu, Josi Cleve! Um abraço pra São Vicente, Rio Grande do Norte, curtindo a Verdes Camusat. Mais um ouvinte, vamos nessa. Bom dia.
8: Bom dia, meu amigo Marcelo.
0: Bom dia.
8: Caminhoneiro passando aqui na cidade de São João dos Patos.
0: São João dos Patos, do Ceará, aí no Maranhão. Do Ceará. Coisa boa, meu irmão.
8: A minha cidade é Marco, no Ceará.
0: Aí de Marco, né?
8: Okay. Queria que você mandasse aí um alô pra nós aí. Meu nome é Fernando. Queria que você mandasse aí um alô aí pra galera do Armazém Sandro. Se for possível. Aí tô indo aqui de São João dos Patos.
0: Uhum.
8: É sentido Passagem Franca. Ouvindo aqui a rádio aqui, Verdes Campos Sales.
0: Coisa boa, então, Fernando Bento, caminhoneiro, tá na estrada curtindo a gente. Fernando, obrigado pela carona aí, Fernandão. Deus te abençoe, meu irmão, nesse trajeto maravilhoso aí, tá bom? Vamos lá, mais uma participação. Bom dia, bom dia.
9: Bom dia, Marcelo Macedo. Aqui é Raimundo de Pinho, do Sinuca Bar.
0: Bom
9: do
0: dia,
9: pai Sarney, Coelho Neto Maranhão.
0: Coelho Neto,
9: eu quero que você coloque aí Reginaldo Rosso. Recife é minha cidade.
0: Recife, minha cidade. Tá bom, então, nosso amigo Raimundo Coelho Neto. Maranhão, alô, Coelho Neto. 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E logo, logo a gente vai chegar em muito mais cidades, tá bom? Mais um ouvinte pintando na área. Alô, você, bom dia.
10: Bom dia, Marcelo Macedo.
0: Pronto, só mandou um bom dia pra gente, dona Maria Rita. Obrigado, dona Maria. Deus abençoe a senhora. Bom dia, Marcelo. Um excelente dia pra você, rapaz.
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0: 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Bom, gente, daqui a pouquinho a gente faz mais um bloquinho aqui com

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Olha que bacana essa música, hein? O Zé Roberto já tem um amor melhor do que o seu. 10:42 agora, a hora de Brasília. Pessoal, hoje a gente tá aqui com uma movimentação muito grande, muitos pedidos musicais. Não vai dar pra atender todo mundo, tá bom? Mas a gente não se cansa de agradecer cada um de vocês aí pela audiência, pelo companheirismo aqui com a gente na Rede Verdes Campos Rádio. 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E aí você vai mandar uma mensagem para cá nos agradecendo por demais, hein? 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

0: Marina. Quarta-feira massa pra você, Marina. Quarta-feira abençoada. Cadê o Raimundo Lima, diretamente de Pirapemas, Maranhão? Fala com a gente aí, Raimundão. Bom dia.
1: Aí, Marcelo Macedo. Bom dia, Marcelo Macedo. Aqui é seu amigo Raimundo Lima. Agente de venda dos produtos GF8 em Pirapemas, Maranhão. Quero falar, Marcelo Macedo, que Pirapemas aqui tá ligado aqui todo no programa do Marcelo Macedo aqui no Balanço Brasil.
0: Fica feliz demais aí, vocês e pela audiência.
1: Um alô aí, Marcelo Macedo, pro Raimundo Macaxeira em São Mateus do Maranhão, lá na Vila Barreto, passei o Antônio José Cruz no povoado Desaperta, meu amigo Nato, dona Nilzete, meu amigo Zé do Fumo no povoado Guariba. Todos os povão estão ligados aí com Marcelo Macedo.
0: Coisa boa então, Raimundo Lima. Obrigado, meu amigo. Um abraço para Pirapemas aí no Maranhão. Toma voz de Pirapemas, dá uma audiência fantástica todas as manhãs, não é isso? Vamos lá, mais um ouvinte, bom dia.
2: Amigo Marcelo, bom dia. Aqui é o comunicador Antônio Reis. Eu tô te ouvindo aqui todos os dias aqui na cidade de Quixerambim. Aqui tem várias rádios, mas eu escolhi às vezes Campo Site aí do Piauizão pra nós curtir aqui. Manda um alôzinho pra nós aqui, que nós estamos na sintonia do programa aqui na cidade de Quixerambim, no sertão central do Ceará. Bom dia, viu?
0: Eita, tá certo, amigão. Muito obrigado pela participação aqui com a gente, tá? É isso, gente. É o pessoal curtindo às vezes Campo Site. Um abraço pra esse grandioso comunicador lá do Ceará, Quixerambim. Alô, Quixerambim, seu Antônio Holanda. Obrigado, seu Antônio. Um abraço, meu amigo, pela sua audiência. Alô, você, bom dia. Eu,
3: Marcelo Macedo, aqui é o Cesário de Guadalupe.
0: E aí, Cesário?
3: Tem uma música, Cadeira de Roda, um Barreirito, tá? Um bom dia pra você.
0: Tá certo, meu amigo. Muito obrigado, então, pela participação. Excelente quarta-feira pra você também, tá bom, Cesário? É o Cesário Rodrigues, curtindo a Verdes Campos Sate. Olha, deixa eu mandar um abraço aqui, o nosso amigo é a Tontonha. É a Tontonha do Mucambo Velho, no Maranhão, tá curtindo a Verdes Campos Sate, então tá bom. Ô Marcelo, manda uma do Zezé de Camargo e Luciano aí, rapaz. Muito obrigado, estamos aqui na região de Duque Bacelar, no Maranhão, te ouvindo. Muito obrigado a vocês em Duque Bacelar. Ei, pessoal de Duque Bacelar, Coelho Neto também, Chapadinha, Buriti. É, Verdes Campos Sate, é a rádio que a gente gosta.
4: Bom dia, meu jovem amigo Marcelo Macedo.
0: Bom dia, tudo bem com a senhora?
4: Dona Fátima Souza de Piripiri, estou passando e gostaria de ouvir o Chapeludo, com Rio Negro e Solimões. E eu gostaria de oferecer para você, para toda a equipe da Verdes Campos Sate, que eu amo todos vocês, para todos os seus ouvintes, para todos os nossos amigos e amigas que estão na sintonia.
0: Coisa boa então, dona Fátima.
4: E desejar um ótimo dia, abençoado por Deus, para todos e todas.
0: Todos e todas. Tá certo então, um abraço para a senhora então, diretamente de Piripiri, dona Fátima Souza. Obrigado, dona Fátima. Deus abençoe o seu dia, tá bom, querida? Bom dia, abençoado. Oi, Marcelo, bom dia. Manda um abraço aqui pro Miguel em Teresina, Piauí, na Zona Norte. Tô aqui te acompanhando, Marcelão. Que maravilha, maravilha. Tá certo, então ele tá procurando aqui os produtos GF8, é isso? 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Muito obrigado pela sua participação. Mais um ouvinte, bom dia.
5: Bom dia, Marcelo Macedo. Desculpa aí, foi mesmo, o negócio ficou interrompente mesmo, ficou difícil. Olha, eu queria que você colocasse aí para me ouvir com o Paulo Fernandes. É, Pássaro de Fogo.
0: Vê se vai dar tempo, tá bom, dona Maria de Nazaré Barbosa? Vê se vai dar tempo. Manda aqui um bom dia também, o Araújo. Tá em Itaporanga, na Paraíba. Bom dia, Araújo. Bom dia aqui o nosso amigo também, lá na cidade de Alupanacuí, no Ceará, distrito de Marco, né, rapaz? Tá lá ligadão com a gente na Verdes Campos Sate. Um abraço, nosso amigo lá tá sempre ligado na Verdes Campos Sate. Um abraço, é o Francisco José. Ele não perde, rapaz, o Francisco José é direto. Lá, portanto, no distrito de Marco, no Ceará, lá no Panacuí. Bom dia, meu amigo, tudo de bom.
6: Bom
0: mais
6: dia, eu queria pedir uma música aí, qualquer uma, e oferecer aí pra qualquer minha mãe. Uma, né? Marinete, que está no município de Grajaú, Maranhão.
0: Grajaú, a dona Marinete, não é isso, Carolina? Obrigado, Carolina, um abraço pra você e a sua mãezinha também lá em Grajaú, no Maranhão, a dona Francinete.
7: Bom dia. Bom dia. Marcelo, qual é o remédio apropriado aí? É o

0: Aké pré-diabetes.
1: Tá, inclusive eu guardei a sua mensagem para daqui a pouquinho pro momento GF8 às 11 da manhã, tá bom? Rosarinha, fica ligada aí, Rosarinha. Alô, você, bom dia.
2: Bom dia, Marcelo Macedo. Bom dia, Balança Brasil, bom dia. Que Deus nos abençoe. Uma semana abençoada para nós dois, Macedo. Gostaria de você rodar a música bem de Leandro e Leonardo pra mim, só pra curtir, oferecida pra turma da criançada, que é a turma dos idosos, minhas amigas, tá bom? E um abração.
1: Muito bem.
2: Que Deus abençoe nós todos, com Deus saúde, paz e alegria.
1: É tá bom,
2: Marcelo? Não deixe de rodar minha música, não, eu peço.
1: Tá certo, dona Dora, um abraço, dona Dora, querida, obrigada pela participação.
3: Sinta, tá bom?
4: Oi, Marcelo, bom dia, Marcelo, bota aí um alô pra mim aqui, tá bom, meu amigo, muito obrigado. Tô aqui fazendo rango e ouvindo o seu programa.
1: Tá certo, Maria. Obrigado, viu, Maria, pela companhia. Mandar um abraço aqui também ao nosso amigo Gomes, lá no Vale do Gavião. Alô, Vale do Gavião. Um abraço pra você, tá aí acompanhando. Ô, Marcelo, muito obrigado pela audiência aí. Quero mandar um abraço pra toda a equipe da Verdes Campos Sat. Grande abraço, excelente locutor. Obrigado, amigão. Obrigado mesmo, tá? É o Gomes do Vale do Gavião em Teresina. Seu Cícero, rapaz, cadê seu Cícero?
5: Bom dia, Marcelo. Me manda aí o número da... O número aí da loja aí de vocês aí, que eu tô ligando e não tá dando. Já botei...
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0: aí, pra matar a saudade de todo cantor, Olímpio Martins, a música Decisão, você já curtiu aqui na nossa programação na Verdes Campos Sat. Bom, gente, finalizando mais uma edição aqui do nosso programa Balança Brasil, foi muito bom compartilhar essa manhã com todos vocês, tá bom? O nosso encontro tá marcado, é amanhã a partir de 7:30 da manhã. Acorde cedinho e fique com a gente amanhã inteirinha no Balança Brasil, onde a gente vai tomando aquele cafezinho, já vai preparando o almoço e vai fazendo companhia pra você no trabalho, nas estradas, em todo lugar. Vocês vão ficar agora com o Momento GF8, daqui a pouquinho tem o Franli GF8 apresentando pra você, dando muita dica de saúde, uma palestra maravilhosa já já, com o nosso amigo Franli GF8 pra vocês aí acompanhando a nossa programação. Valeu, gente, um abraço. 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Abraço, amanhã tem muito mais, às 7:30 da manhã. E é como eu digo sempre, coloca Deus no coração e nada mais.
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Bom dia, Rainha. Bom dia, vovó, vovô. 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Bom dia, agricultor, pedreiro, servente, pescador. 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

Se tudo na vida fosse só alegria, não daríamos valor à felicidade. Às vezes precisamos chorar para sabermos quanto é bom sorrir. É preciso sentir saudade para sabermos o quanto gostamos de alguém. Quando temos tudo na vida, nada parece ter valor. Por isso, viva hoje. Esqueça o ontem. Deixe o amanhã para Deus decidir. Abraço, Franli GF8. Bom dia. Estamos iniciando mais um momento GF8.

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1: Ok, então, meus amigos de todo o Brasil, estamos começando mais um Momento GF8 aqui pela rede de rádios Verdes Campos Sat, mais de 170 afiliadas em todo o Brasil e também pela TV Verdes Campos Sat, tá? TV Verdes Campos Sat, no canal 123, já estamos no ar também, transmitindo via satélite para todo esse Brasil. Obrigado você que vai chegando, vai sintonizando aqui com a gente, né? Nossa rede de rádios, a rede que mais cresce no Brasil, e a gente vai agradecendo vocês demais pela companhia. Mais um Momento GF8, hoje é quarta-feira, dia 9 de setembro, e a gente deseja para você um dia feliz, um dia com muita saúde, com muita disposição, com muita garra. Quem tá chegando aqui é nosso amigo Franli. O nosso amigo Franli já tá aqui e é com ele que a gente vai fazer essa palestra. 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O Brasil que é gigante, né? 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E aí, quer saúde? 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Vamos lá então, Franli. Bom dia mais uma vez aqui, meu amigo.
2: Bom dia, amigo, bom dia a todos. Estamos aqui novamente, graças a Deus, né? Se nós estamos aqui, porque Deus permitiu. E a gente tem que ter fé, acima de tudo, fé. E benção pai, benção mãe, benção vovó, benção vovô. Me abençoe para que eu seja feliz, porque a benção é um sinônimo de felicidade. A benção, ela é a salvação de uma pessoa. A benção, a água, a fé e os produtos GF8 salva a vida. E pode salvar a minha e a sua também. Porque se você amanhece o dia, o filho amanhece o dia e diz, benção mãe, benção pai, aí eles respondem, Deus te abençoe, meu filho. E que você tenha um bom dia. Deus te abençoe, meu filho. Eu te amo. Tenha um bom dia. Deus te abençoe, meu filho. Vai com Deus. Eu te amo. Todas essas palavras são palavras, palavra que ela é gratificante. Ela aumenta a autoestima das pessoas. Entendeu? É lindo demais. Isso aí é as palavras que Deus abençoa.
1: E deixa o dia mais leve.
2: Deus feliz, abençoa. Né? Porque nós não podemos viver aqui na terra sem fé. A terra não pode ficar sem fé. Nós que vivemos aqui. Quem é o dono do mundo? Tem que ter um dono. Tem que ter uma pessoa que nós respeite. Essa pessoa, desde o dia que eu vim ao mundo, que minha mãe dizia, é Deus. Nós temos Deus. Você já viu Deus? Não, mas a gente vê ele no espírito, na fé. Quando você tem fé, você encara a vida com responsabilidade. Você encara a vida com realidade. E quando você não tem fé, você já morre ali. Nem da cama você sai. Entendeu? É uma preguiça, é uma falta de vontade, é uma falta de interesse. E todo dia, quando eu faço a reunião, eu digo aqui para meus funcionários. Você tem que trabalhar no que gosta. Se você não estiver gostando, pede para sair e vá procurar uma coisa que você goste. Para você ter fé, para você gostar naquilo. Porque quando a gente trabalha no que gosta, que faz bem a gente faz bem feito. E a gente procura, cada dia que se passa, fazer mais bem feito. É por isso que eu digo, tenha fé, trabalhe no que gosta. Às vezes a gente não trabalha no que gosta inicialmente, mas trabalhe para ir trabalhar no que gosta. Então isso é muito importante, viu? Muito importante. 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
2: Vai na conversa dos outros. E, deixa eu te falar uma história aqui. Essa história é muito, muito interessante para todas as pessoas que constroem, arquiteto, engenheiro, mestre de obra. Eu tinha uma arquiteta que o símbolo dela era um redondo, pronto. Vamos falar, era um redondo. Onde tivesse um prédio, tivesse um redondo, um buraco redondo, era dessa arquiteta. E ela fazia meus projetos. E aí tinha cantinho redondo. Olha, você fazer todo mestre de obra, todo arquiteto, todo pedreiro, sabe? Pra você fazer um redondo numa parede, meu amigo, demora. Custa caro. E pra você fazer um buraco, não. Agora você faz o seguinte, você muda. Esse buraco redondo, você muda pra quadrado. Quadrado é só fazer, é fácil. É.
1: Mais fácil, mais simples.
2: Bem,
1: né?
2: Fazer mais simples. Até pra você botar uma lâmpada no teto, um redondo dá trabalho pra fazer. E um quadrado não.
1: Até o acabamento, gesso, né? O acabamento
2: no
1: também,
2: gesso,
1: né?
2: Tudo um quadrado é melhor. E eu dizia, e aí eu fiquei pensando, rapaz, eu vou deixar de fazer serviço com você. E enquanto as obras, tudo. Ela botava o símbolo dela na obra. Pô, eu vou fazer uma obra pra mim, pra mim ganhar dinheiro pro meu comércio. Vou querer correr difícil pra quê? Não é verdade?
1: Sem dúvida.
2: Aí até ela fazia eu gastar o dinheiro pra fazer uma obra, ou seja, da cara dela.
1: E ela tava colocando a logomarca dela em todos os empreendimentos,
2: a logomarca,
1: né,
2: dela na minha obra, e cara. Meu amigo, não. Aí os arquitetos que estiverem me ouvindo por aí, quem eu sei tiver, você que for fazer uma obra, uma casa pra você morar, você fala com o arquiteto. Não vá deixar ele fazer do jeito dele. Isso é experiência própria, isso é uma dica, tá valendo pro Brasil todo. Doutor, quero fazer uma casa pra mim. Tá aqui, ele desenha a casa pra você. É isso aqui, o quarto aqui, não sei o quê, não sei o quê. Quem é que vai morar na casa? É você ou é o arquiteto? Você tem que fazer uma casa, dizer pra ele, risca no papel, Diz para ele, olha, eu quero desse jeito. Quero uma sala aqui, quero uma cozinha aqui, quero meu quarto aqui, tá? O quarto de casal, quero uma varanda. E você diz como é que você quer. E aí ele bota no papel, planta baixa, ele bota na planta baixa, e aí, entendeu? E lhe mostra. E aí você só aprova se tiver do seu gosto. Porque se não tiver, ele vai fazer uma obra, entendeu?
1: Que tá mais pro gosto dele.
2: E sai caríssima. A obra sai cara e o dinheiro é seu. E, quando eu vou comprar uma casa pra mim, assim, alguma coisa pra mim, eu prefiro o terreno próprio, terreno sem nada dentro. Porque se a pessoa vier vender, tá aqui minha casa que eu fiz, você fez a casa pra você, é boa pra você, mas não é boa pra mim. Não é verdade?
1: Exatamente.
2: Ela tá do seu gosto, mas não tá do meu. Eu prefiro o terreno limpo, que eu faça a casa do meu gosto. Faça a casa barato. Porque se você for comprar o terreno, vou dar um exemplo. 100 mil reais. Terreno sem casa, sem nada. Um terreno com qualquer casinha dentro, o cara diz, não, é 300 mil, que essa casa eu gastei muito. Mas a casa é boa pra você, não é boa pra mim. Eu preferia se você levasse a casa. Eu sou desse jeito.
1: E ficar só com o terreno,
2: né? Então, quando você for comprar um terreno, uma casa, veja bem se ela tá do seu gosto. Porque você tá pagando caro uma coisa que não tá do seu gosto. Então, é a dica. E aí, aí também é o óculos. Quando você for uma consulta com um oftalmologista, ele diz, doutor, eu quero óculos simples. Eu quero óculos, receita com óculos. Não, mas você vai comprar dessa marca aqui que é boa. Não, vai comprar da marca que ele quer que compre, porque ali ele tá ganhando um troquinho ali, né, doutor? Compra a marca do jeito que diga pra ele, doutor, eu quero óculos pra me enxergar pra perto e pra longe. E acabou-se.
1: E tá resolvido, né?
2: E tá resolvido. Se você for com óculos cheio de frescurite, então aí, da marca dele... Ele ali tá ganhando a comissão dele, porque tá passando um óculos.
1: Tá fazendo as indicações, né?
2: Que ele não puder passar óculos especificando marca. Ele passa um óculos e aí você vai comprar o óculos. É onde você encontrar da marca que você encontrar. Aí, não, doutor, não quero óculos desse jeito, não. Aí ele vai passar um óculos você da marca tal, não sei o quê. O quê? 5 mil reais. Deixe dinheiro pra uma pessoa que você acha que tá precisando. E não pra marca do óculos. Entendeu?
1: É o médico, ele tem que receitar, pessoal. É o grau. Se é pra
2: receitar
1: perto.
2: Receitar o grau e não a marca do óculos.
1: Especificar a marca.
2: É isso, é especificar.
1: Porque ele tá indicando
2: marca.
1: Uma marca.
2: É por isso,
1: E não vai dar pra você pagar. Inclusive, até se pagar, vai até se aperrear, porque vai jogar muito dinheiro.
2: Jogar dinheiro fora.
1: E aí
2: então,
1: fica
2: nós
1: complicado.
2: Estamos aqui, oftalmologista. Isso aí é uma.
1: Nada
2: é uma
1: contra que eles, né, Fran? Nada
2: não,
1: contra.
2: É uma prática que.
1: Falando a verdade.
2: É essa prática que as pessoas têm que deixar, rapaz. De praticar neste Brasil.
1: Vamos fazer a coisa correta.
2: Óculos, não, aí tá aqui a marca tal. Não, de marca tal, eu comprei da marca que eu. Me deu grau.
1: Isso.
2: Me deu grau que eu não marca. Eu posso marcar, posso comprar da marca GF8, da marca não sei o que, marca Ray-Ban, a marca assim, babá, posso comprar o que eu quiser, que eu achar mais em conta, não ser especificado. Entendeu?
1: Exatamente.
2: Coisa meio complexa isso aí, porque tem muita, lógico que não é todos, né? Mas tem muitos oftalmologistas que faz isso. Isso não é correto, não é justo.
1: Certo.
2: Eu pegar meu dinheiro e ter que comprar uma marca do óculos porque o oftalmologista mandou comprar.
1: Certo.
2: Como eu tô falando também do arquiteto, né? Você manda fazer uma casa, um projeto, ele vai fazer o projeto, uma casa como fosse pra ele morar. uma casa como fosse pra ele, uma casa que tem a logomarca dele. Ora mais, ele tem que fazer o que o cliente quer. Quem vai morar é o cliente. O cliente vai dizendo, ó, eu quero isso.
1: Minha quero casa uma quadra tem que de ser futebol. A cara do dono, né?
2: É, eu quero uma quadra de futebol, eu quero uma piscina assim, quero uma piscina assim. É, uma piscina na casa da gente, naquele antigamente o cara fazia uma piscina funda, é grande, pra que diabo, rapaz? Faz uma piscina, ó, uma piscina, tem que ser aqui as dicas de quem entende. É, ela não pode ser com mais que 1,20 m. É, pra ficar 1 metro de profundidade e 20 de borda. 15 a 20 centímetros de borda. 1,10 m de água. E ela tem que ser toda plana. Não pode fazer, que é danado pra matar gente. Inclusive criança. Ele tá entrando aqui no vaso e vai escorregando pro fundo. Não tem necessidade disso. Além de você gastar muito cloro, muito trabalho gasta muita água e muito trabalho. Segundo, uma piscina não precisa que ela seja maior de que 3,5, até 4 por 6, 4 por 7 é o tamanho máximo de uma piscina. 4 de largura por 7 de comprimento. Entendeu? Se você quiser menos, ó, 6 de largura por 3 de comprimento. 6 de comprimento e 3 de largura.
1: Uhum.
2: 3,5,
1: é nessa base. É o tamanho padrão, né?
2: É, porque se você for botar, você vai gastar muita água, muito cloro.
1: E a manutenção não é barata, não.
2: A manutenção não é barata e depois você se arrepende. Aí quer fechar a piscina. Então, faça uma piscina que dê pra você tomar o seu banho, tomar seu drink dentro, com 2, 3 pessoas. Não é pra... Agora, se você vai fazer um clube, aí é diferente. Mas uma piscina pra casa é isso aí. Okay. Isso aí é dica de quem entende, viu, gente? Diga lá, Marcelo.
1: Olha, vamos lá então. A Silvane tá fazendo uma pergunta aqui. Marcelo, pergunta aí pro Franli como é a forma correta de usar o colágeno tipo 2 com MK7.
0: Oh, beleza. Aí,
1: é a Silvane.
2: Olá, é a Silvana. Silvana.
1: Bom dia, Silvane.
2: Eu adoro a Silvana porque ela é uma pessoa que ela pergunta.
1: É.
2: Ela pergunta e quem pergunta chega longe.
1: Vai atrás, né?
2: Examina vai atrás.
1: Direitinho.
2: Silvana, eu quero lhe dizer o seguinte. Eu mesmo, eu tomo 6 da manhã quando eu acordo. Já tem a garrafinha de água ali perto de mim. Eu tomo, eu comi o colágeno 6 da manhã. Entendeu? Tomo e aí já vou fazer minha caminhada. E à noite, quando eu vou dormir, 2 horas depois do jantar, apesar que eu não tomo mais jantar na noite, tomo só uma coisinha besta. Mas qualquer coisinha que eu comer, eu demoro um pouco, aí depois tomo outro colágeno. Essa é a maneira prática da gente tomar. Não é isso?
1: Então tá aí.
2: 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Entendeu? 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Você já pensou você ter aí na sua vida, quando chega, principalmente aquelas pessoas que são altos, né? Sempre usar bengala. Usar bengala porque não aguenta a coluna. não aguenta mais, não tem mais força pra levantar nem uma colher. 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Eu estava vendo um acidente que aconteceu aqui em Teresina com o senhor. Está na calçada, o carro veio lá, pegou ele. É mais fácil hoje em dia a gente morrer desse jeito de que você de velhice se você se cuidar. Se você se cuidar, você não vai morrer de velhice.
1: Perfeito, Franinho.
2: Não vai morrer tão cedo de velhice.
1: Mais fácil pela violência urbana, né?
2: É mais fácil pela violência urbana
1: do que pela velhice, né?
2: Se você se cuidar. Hoje a média do brasileiro está 76 anos. E se você se cuidar com um produto igual a esse, você vai 100 anos tranquilo. Entendeu? 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
1: Ok, então tá.
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2: 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Entendido, né?
1: Tudo ok lá, tudo ok lá. Com o menino da produção, tá tudo ok lá, viu? 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
1: rapaz,
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2: 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É pessoa que tem problema na próstata, tá com a próstata inchada. E você sabia, mulher, que quem tá dizendo sou eu. E ninguém sabia. Ou seja, pouca gente sabia, lógico. Que a mulher também tem próstata. Tem a glândula. Uhum. Só que a glândula é com outro nome. Entendeu? Mas é a mesma coisa, a testosterona e a progesterona. O homem tem testosterona e a mulher progesterona.
1: É a glândula de Skene.
2: É, a mulher tem próstata, o homem tem próstata. E a mulher também tem. A da mulher é chamada glândula
1: de Skene.
2: De Skene. Você não sabia, mulher, que você tem próstata? E seu ânus também pode ter inflamação e pode ter um bocado de complicação também. Então é a glândula de
1: Skene.
2: E tem outras coisas mais que eu não vou dizer aqui. O ânus tem muitas outras coisas que a mulher não sabe. Entendeu? A produção tá sorrindo ali. Precisa sorrir não, produção. É verdade. Examine. Leia, produção. Acorda mais cedo, rapaz. E a mulher tem outras coisas no ânus que eu não vou dizer aqui, mas é igual o homem. Entendeu? 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
1: tireoide.
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2: Ele ajuda a desinflamar. E se ele desinflama isso aí, pode desinflamar várias outras coisas. Não é verdade?
1: Perfeitamente. Outras partes do corpo.
2: Outras
1: também.
2: Partes do corpo, né?
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2: 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Eu vou jogar fora. Trabalhar pra jogar fora tá errado. 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
1: Pronto.
2: 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Eu gosto de água doce.
1: Água salgada não é com você,
2: ela
1: não.
2: Sai,
1: né?
2: Me coçando todo. 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Isso é a maior enganação que eu já vi em cima da terra, rapaz.

0: casa dessa. Pensinha Sebo, compre um e ganhe outro. É, rapaz, diz logo quanto é um. Eu quero só um. Ah, esse pra lá, rapaz.
1: É, realmente, você tem que ficar atento aí. É que
0: vamos comprar Ox. Não, traga seu Ox, é a sua armação. É. Do senhor que eu recebi por R$150. A armação é, não serve nem pra botar no lixo, ainda dá trabalho. Não
1: serve nem pra sucata.
0: É, nem pra sucata, não presta, ainda vou receber por R$150. Tu vai pagar, tu vai pagar o preço. Não, lá na ótica tal, você vai lá, você ganha a...
1: Consulta grátis.
0: Consulta grátis.
1: Sendo que tá embutido lá, né?
0: Meu amigo, nem se o dono da ótica fosse... fosse...
1: Oftalmologista.
0: Oftalmologista, ele não ia trabalhar de graça. Nem que ele fosse um médico. Ele ia cobrar a consulta dele. Ele bota em cima do preço do óculos, rapaz.
1: Ele vai embutir lá, tudo certinho.
0: Agora pega, vai lá, me dê a consulta aí, é de graça, me dê a consulta, que eu vou examinar aqui em outro lugar. Vê se eles te dão, é nada.
1: Dá não.
0: É, e você tem que pagar a consulta, R$200, uma consulta, 150, vá nessa não, rapaz, eu não tenho raiva de que pessoa que fica enganando os outros com mentira, isso é mentira. Ganhe seu dinheiro, normal. Eu ganho R$5 no vídeo desse. Pronto. Não é não?
1: Sem dúvida, Felipe.
0: Eu ganho e acabou.
1: Aí fica justo.
0: E só vendo se eu ganhar. Se eu não ganhar. Se eu não vender, eu não ganho. E eu tenho que vender muito.
1: Deixa eu mandar um abraço aqui ao nosso amigo agente de vendas, o Miguel Sena, tá lá em Jatobá do Piauí. A nossa amiga Sandra Oliveira também tá acompanhando aqui o Momento GF8. E você pode deixar também a sua pergunta, tá? Mande para cá no nosso WhatsApp, 86 994 47 50 82. Falei, vamos falar agora do Top Fit junto aí com o Lactofran, né? 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Ah, atenção. 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
0: Top Fit,
1: top
0: vamos.
1: Top Fit Lactofran.
0: Pessoal, tá pedindo, a gente tem que falar.
1: Hoje,
0: né?
1: no Balança Brasil, a gente fez aí essa fala desses dois produtos aí.
0: Então,
1: e agora a gente vai reforçar aqui.
0: Porque o pessoal pede. 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
0: 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E o Top Fit vai fazer você perder peso, aquela gordura branca, indesejada do pé da barriga. Rapaz, as mulheres, não existe nada no mundo que eu acho mais bonito que uma mulher. Não existe.
1: Mulher
0: perfeita, é a coisa, né? Mais bonita. Para homem, eu acredito que não existe nada mais bonito.
1: Não tenha dúvida.
0: É.
1: Mulher,

0: Tá, eles me mandaram um vídeo aí agora, lá em Piracuruca, um cara lá deu em cima da mulher do outro aí. Tava arrochou o facão em cima dele, das lapadas de facão. Ai, lá em cima da mulher ali, ó.
1: Mexeu com mulher casada lá.
0: Foi lá em Piracuruca. Lá no posto de gasolina, hein?
1: Eu vi esse vídeo, eu vi.
0: Tava diz aí, tu me conhece, cara? Aí tá, lapa de faca usada. Eu não aconselho ninguém fazer isso, sabe? A mulher que tem, mas aí, meu, vai mexer com mulher. Olha, o homem só se mata por causa de mulher. O homem só se mata só por causa de mulher. E se você mexer na mulher, com a mulher de um homem, meu amigo, você vai ver. Você vai ver bagaceira. Então não mexa. Agora, eu quero dizer também, é assim, a mulher tem que se cuidar, né? A mulher tem que não andar dando brecha pra macho por aí, não.
1: Qualquer indivíduo, né?
0: Tem que
1: se comportar também, né?
0: Tem que se comportar também, viu?
1: Fazer a parte dela.
0: Rapaz,
1: tem um ditado que diz assim, rapaz, você não pode dar lugar, né?
0: Não pode dar lugar,
1: essas coisas, então, né?
0: Exato. Agora, uma mulher, tem mulher que bota uma blusa, aquela banha branca fica caindo em cima da bermuda. Então, mulher, que olha, essa banha branca não é bonita. E além disso, ainda faz mal à saúde. Toma Top Fit Plus GF8. Top Fit Plus GF8 vai acabar com essa gordura branca no pé da barriga, viu? Vai acabar e vai deixar, ó, você novinha, que existe mulher feia? Existe não, tu acredita que tem mulher feia?
1: Não existe mulher feia.
0: E nem homem feio também.
1: Também, pessoas que não se cuidam, né?
0: As pessoas que não se cuidam. Entendeu? Às vezes o que é feio pra mim não é feio pros outros, né?
1: Tem
0: e não se cuide, agora se cuide. A mulher com batonzinho, bota um batonzinho, bota um rugezinho, perfumezinho.
1: Ajeita o cabelo.
0: Perfumezinho GF8, hein? Meu amigo, aquele. 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E para o homem tem. 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
1: o aço preto e o asa branca.
0: Todos é R$70. Meu amigo, homem fedorento, só se quando chegar do trabalho tem que ir logo direto pro banheiro e passar um perfumezinho, desodorantezinho do sovaco. Aí vai ficar joia.
1: Pra ler, você sabia
0: que... passava muito, era brilhantina no cabelo, que era brilhantina Maria, pá.
1: A brilhantina, né? Você sabia que uma das coisas que as mulheres mais gostam no homem é o cheiro, rapaz?
0: Você
1: sabia disso?
0: Mas quem é a mulher que vai querer homem fedido, meu irmão?
1: Não dá, não.
0: Que diabo é? Aqueles homens velhos que não lavam os pés, não lavam as mãos. Entendeu? Amanhã vamos falar da mulher que não trata bem seu marido, entendeu?
1: Certo.
0: E caboclo aí chega e a mulher diz, tá lá assistindo novela, tua comida tá lá na panela, viu? Aí o caboclo aí vai lá comer aquele ovo frito, com aquele feijão com arroz, rapaz, mas não falar disso.
1: E a comida fria já, né?
0: Não vamos falar hoje porque não dá tempo. Então, homem, mulher, trate seu homem direitinho. Bote um perfumezinho nele, bora ele tomar banho. Isso. E a mulher e o homem também, né? Tratar a mulherzinha dele, né? Dorme do ladinho dele ali.
1: Cuidar direitinho, entendeu?
0: Cuide aí, rapaz. Trate sua mulher bem, trate seu marido bem, porque mulher que não trata o marido bem tá ruim. Entendeu? Eu acho que sim.
1: Pois amanhã a gente vai falar desse assunto. Falei, agora nós vamos ter que rezar agora, vamos encerrar. Já tem a propaganda eleitoral.
0: Nós não podemos falhar um dia.
1: Tem que ser.
0: Um minuto, nós temos que fazer agora. Então, vamos. Estou aqui a água, essa águazinha aqui que eu recebo, todas as bênçãos que vêm para mim. eu recebo dessa água. E quero te dizer, vamos fazer essa oração junto, principalmente você que está viajando. E é muito boa essa oração. Tenha fé, com a fé a gente chega longe. Vou no caminho de São Jorge, Santo Antônio na minha guia. Quem tem olho mau não me enxerga, quem tem pé não me alcança. Os anjos cantam nas alturas e o galo no pé da cruz, para sempre a mim Jesus. Com 4 eu me fecho, com 5 eu me tranco, com a chave do sacrário, divino do Espírito Santo. Em nome do Pai, do Filho, amém. E eu vou tomar essa água, porque ela vem muitas bênçãos. Eu quero oferecer a todos que ligaram para cá, mandaram mensagem, e todos que me ouviram.
1: Ok, então a gente vai finalizando mais um Momento de F8 da manhã. A gente volta a partir de 11 horas da manhã, trazendo tudo isso e muito mais para você acompanhar aqui na Verdes Campos Rádio. Vocês vão ficar agora com a propaganda eleitoral no rádio. A TV Verdes Campos agora segue com a sua programação normal no canal 123. Muito obrigado a você que ficou também aí acompanhando através da antena parabólica. Milhões e milhões de espectadores em todo o Brasil. Nosso muito obrigado, bom começo de tarde. Depois da propaganda eleitoral, tem o Jornal Verdes Campos SAT, segunda edição, na comunicação de Fábio Brito e Gomes de Oliveira, o Galego. Para você, boa tarde e até amanhã.

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0: boa tarde, meu dia e mais 26 minutos. Começa agora o seu Jornal Verdes Campos desta quarta-feira. Hoje, 9 de setembro do ano de 2026. E estas são as principais manchetes de hoje. Três cidades piauienses têm situação de emergência reconhecida por conta da seca e estiagem. Presidente Lula visita obras do VLT durante a agenda desta quarta-feira em Teresina. Mais um prefeito do Piauí entra na mira do Ministério Público por nepotismo. Temporal com ventos fortes causa estragos em Zé Doca, no Maranhão. INCRA reconhece mais de 2.000 famílias quilombolas do Maranhão como beneficiárias da reforma agrária. Polícia Federal investiga suposto esquema de fraudes em licitações e desvio de recursos públicos em três cidades do Ceará. Empresa que vendia peixe panga como tilápia é interditada e 16 toneladas de pescado são apreendidas no Ceará. Flávio Dino reverte decisão de Mendonça e reintegra Andrei Rodrigues ao comando da Polícia Federal. André Mendonça manda soltar investigados por fraudes no INSS. Greve de bancários avança nos estados e afeta Caixa e Banco do Brasil. Investigação aponta a morte de 35 mil pintinhos em um único dia em indústria. E ainda, novo golpe da prova de vida do INSS limpa a conta de aposentados. Saiba como funciona. E revisão do Bolsa Família, prazo para evitar bloqueio termina amanhã. Estas e outras informações você confere no seu Jornal Verdes Campos de hoje, que está apenas começando.
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0: Agora são 12 horas e 28 minutos, 12 e 28.

0: Muito bem, minha gente, estamos chegando nesse comecinho de tarde de quarta-feira, pedindo a sua licença para entrar na sua casa e saudá-lo com muito carinho. Eu sou Fábio Brito e falamos ao vivo da rede de rádio Verdes Campos Sat, via satélite para todo o país, através do sinal da antena parabólica. Estamos ao vivo para o mundo inteiro pela internet. E é claro, você já pode nos sintonizar aí na sua cidade e região através de uma das emissoras afiliadas à nossa rede de rádio. Essa é a rádio da vovó, do amigo caminhoneiro, do homem e da mulher do campo, com você. Onde você está? Vamos nessa, Brasil, acerte a hora, não se perca no tempo. São 12 horas e mais 30 minutos, 12:30. Olha, respeita a quarta-feira, 9 de setembro. Hoje é celebrado o Dia do Administrador, Dia do Médico Veterinário. E hoje também é lembrado como sendo o Dia da Velocidade. E hoje é o Dia do Cachorro Quente. Gosta? Vai um cachorro quente aí? E os católicos hoje celebram o dia de São Pedro Clavé, padroeiro das missões católicas entre os negros. Olha, o boa tarde de hoje vai para uma cidade do Ceará que nesta semana esteve de aniversário, celebrando mais um ano de emancipação política. O boa tarde vai para a cidade de Morrinhos. Alô, você de Morrinhos, no Ceará. Ali no norte cearense, é cortado pelo rio Acaraú, que inclusive é o segundo rio maior do estado do Ceará. Olha, Morrinhos fica ali na fronteira com o município de Marco, Santana do Acaraú, faz limite também lá com Itarema, Montada, fica lá no, na fronteira, Senador Sá também. O município está distante 208 quilômetros da capital Fortaleza. E como eu falava, esteve de aniversário recentemente, celebrou 69 anos no último dia 6 de setembro. Olha, o município de Morrinhos, ele é destaque na produção da cera em pó, extraído aí da carnaubeira, que é uma palmeira muito típica da região. E Morrinhos é um dos maiores produtores do Ceará. E a agropecuária lá é baseada principalmente na agricultura de subsistência, aquela feita realmente entre as famílias do interior, o cultivo tradicional do milho, do feijão, da mandioca, além da criação de rebanhos de bovinos e o extrativismo de carnaúba. E uma curiosidade sobre o nome Morrinhos. Antes lá era chamado de Alto das Flores, né? Alto das Flores. Aí depois passou a se chamar Morrinhos por causa dos pequenos relevos, né? O que a gente chama de morro, que marcam o visual da localidade. E quem nasce em Morrinhos é morrinhense. Boa tarde, Morrinhos do Ceará. O pessoal tá ouvindo a gente através do som aí da emissora da Rádio de Granja. O nosso som está ecoando na região. E aqui já ao meu lado, ele, Gomes de Oliveira, o galego, falando a verdade, doa quem doer. Boa tarde, galego.
1: Boa tarde, Fábio. Boa tarde, Marcelo, Paulo Sérgio. Olha, repercute ainda nos meios policiais a morte do senhor Manuel Borges Neto, que perdeu a vida assassinado por um bêbado. Isso aconteceu no dia 7 de setembro, lá no Vale Quentém. Infelizmente, é mais um que perde a vida e deixa a família numa situação complicada. E quem tirou a vida desse pai de família, que estava trabalhando em frente ao seu emprego, foi um tal de David Lucas, que estava com o rabo cheio de cachaça e matou esse pai de família. Agora esse cara ainda não se apresentou à polícia. Está com advogado já contratado. Eu desejaria saber de todo o coração se o advogado dele vai dizer que ele não teve intenção de matar, porque aí seria um tapa na cara da família do seu Manuel. Quem enche o rabo de cachaça e é irresponsável por natureza, tem sim intenção de matar. Então eu espero que esse mau elemento não fique espalitando os dentes.
0: E quais são os outros destaques de hoje, Galego?
1: Olha, hoje tem muita informação aqui no Campeão. Acusada de matar marido com 54 facadas, recebe prisão domiciliar. Tem mais. Polícia Rodoviária Federal registra 19 acidentes. Motorista que atropelou e matou idoso é identificado. Tem mais. Polícia Militar apreende carro que atropelou e matou homem na capital do Piauí. Condenado a 15 anos de prisão por roubo majorado está na cadeia. E acusado de matar e atear fogo em homem é preso pela PM. Detalhes já já no Campeão, no rádio e na TV.
0: A informação pede passagem. Vamos trazer o destaque inicial de hoje e começamos aqui com informações do Piauí. Mais 3 cidades piauienses têm situação de emergência reconhecida por conta da seca e estiagem.

0: Olha, três municípios do Piauí tiveram a situação de emergência reconhecida pelo governo federal em razão dos efeitos da seca e da estiagem. A medida foi publicada no Diário Oficial da União nesta quarta-feira, dia 9, por meio de portaria da Secretaria Nacional de Proteção e Defesa Civil. Foram incluídos no reconhecimento os municípios de Acauã e Paislandim, afetados por seca, e o município de Fartura do Piauí, que enfrenta situação de estiagem. Olha, a portaria estabelece o reconhecimento da situação de emergência nas áreas descritas nos formulários de informações do desastre enviado ao governo federal. Os municípios reconhecidos, portanto, são esses três municípios citados. Galego, a portaria, ela entra em vigor na data da sua publicação, ou seja, hoje, quarta-feira. E olha, a seca é uma situação ampla, né? E prolongada, falta de chuva, falta de água, que pode provocar impactos sobre os rios, reservatórios, agricultura, abastecimento de água, atividades econômicas de uma forma em geral. Então, com o reconhecimento federal, as prefeituras de Acauã, Paislandim e Fartura do Piauí ficam aptas a solicitar recursos do governo para ações de resposta e assistência à população afetada.
1: E é importante dizer e ressaltar que essa ajuda tem que ser rápida, porque a seca é um somatório de problemas para qualquer cidade. O gado não tem água para beber, termina morrendo. O cidadão fica sujeito também a ter problemas de saúde. Você vê, enquanto no sul do país chove todo dia, o Nordeste e algumas cidades do Piauí e do Ceará estão passando por uma seca que deixa muito prejuízo, é bom que se diga. Então, qualquer ajuda que vem do governo federal será benéfica.
0: A liberação dos recursos, no entanto, não ocorre de forma automática, é importante frisar isso. Os municípios, eles precisam apresentar plano de trabalho que serão analisados pela Defesa Civil Nacional de acordo com os critérios estabelecidos pelo governo, e aí os recursos poderão ser destinados a medidas emergenciais, né, para enfrentar aí os efeitos provocados pela seca e também pela estiagem, conforme as necessidades apresentadas pelas prefeituras municipais. Muito bem, vamos agora fazer o nosso primeiro intervalo e já já tem muita informação, Galego.
1: Sim, Fábio, acusados de matar filha de jornalista são julgadas no Piauí. Pai contesta versões. Detalhes já já no Campeão.
0: E ainda hoje, o presidente Lula visita obras do VLT durante a agenda hoje em Teresina. E atenção, interior do Maranhão. Temporal com ventos fortes causa estragos na região de Zé Doca. Já já, todos os detalhes.
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0: Vamos nessa, agora são 12:43, 12:43, de volta ao vivo com o seu Jornal Verdes Campos, segunda edição, informação com precisão e credibilidade. Muito boa tarde, você que está em casa aí no aconchego do lar, família reunida nesse comecinho de tarde, na hora do almoço, almoçando com o Jornal Segunda Edição, galego.
1: Um abraço a você que mora em Morrinhos, por exemplo, e que está almoçando, acompanhando o campeão de audiência. Sinta-se abraçado, muito obrigado pela honrosa audiência nesta quarta-feira abençoada aí a todos de Morrinhos, ligados no campeão.
0: Um abraço também você que tá em casa, você que tá no trabalho também aí, escutando a gente, pessoal que tá na estrada, viajando pelo Brasil, de carona, com o som da Rede de Rádio Verdes Campos. Essa é a sua Rede de Rádio e TV Verdes Campos, encurtando distâncias, aproximando as pessoas, através da melhor programação do Brasil. 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
0: 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Vamos nessa, Brasil! Olha, daqui a pouquinho tem essa informação, olha, atenção, SUS libera psicólogo para mulher com depressão que morreu há 2 anos. Meu Deus do céu. Já, já, essa denúncia, essa informação aqui no jornal. É, vamos trazer notícias, Galego.
1: Olha, Fábio, 4 anos após a morte da analista de sistemas Tainá Luiz Brasil Rocha, de 27 anos, as duas mulheres acusadas pelo crime são julgadas neste momento na terceira vara do Tribunal Popular do Júri da Comarca de Teresina. Fernanda Maria Lobão e Giovana Thaís Vieira são as assassinas e eu peço a Deus que elas fiquem na cadeia. Elas respondem pela morte da jovem assassinada a facadas em maio de 2022, lá no Mucambinho, zona norte da capital. Antes do julgamento, o pai da Tainá

0: Educação Leonardo Bassini. Visito às 15h desta quarta-feira o Centro Estadual de Tempo Integral Professora Júlia Nunes Alves, na capital piauiense. Na ocasião, eles vão conhecer as dependências da escola, iniciativas educacionais relacionadas à inteligência artificial, tecnologia e formação profissional. Às 16h, Lula vai visitar o VLT de Teresina, quando vai vistoriar as obras do metrô da capital na estação Boa Esperança, que fica na zona sudeste de Teresina. Os ministros Miriam Belchior, da Casa Civil, e Vladimir Lima, das Cidades, e Wellington Dias, da Assistência Social, acompanham Lula também nessa agenda em Teresina. Às 17h, 17h, ele participa de um ato de campanha também na capital. O evento vai acontecer em uma casa de eventos de Teresina, expectativa que deve reunir cerca de 50 mil pessoas. Olha, estamos recebendo informações aqui do interior: carreta carregada de madeira tomba, interdita rodovia. Mais um acidente envolvendo carreta no Piauí. Uma carreta carregada de madeira, gente, tombou na noite de ontem em uma rodovia que liga os municípios de Lagoa de São Francisco a Piripiri. O acidente deixou a via interditada nesta quarta-feira, hoje pela manhã. Quem tentou passar por esse local teve problemas. Segundo o 12º Batalhão da Polícia Militar, a rodovia ficou completamente interditada após a carreta tombar e ficar atravessada na pista. De acordo com o tenente-coronel Walter Costa, a via foi liberada há poucas horas. A informação, Galego, que o motorista da carreta ficou ferido, viu?
1: Olha, é uma situação que deixa a gente preocupado, porque não é a primeira carreta que tomba, com certeza não vai ser a última, porque às vezes a falha é do motorista. Não sei nessa situação, porque eu não vou adivinhar. Mas é um negócio complicado, viu? O motorista ficou ferido. A gente lamenta, torce para a recuperação dele. Agora é preciso que se tenha muito cuidado, porque os acidentes estão acontecendo demasiadamente nas estradas que cortam o estado do Piauí.
0: Após o acidente, a carga de madeira ela passou por fiscalização para verificar se o transporte estava regular. As causas do acidente estão sendo investigadas também. Olha, do Piauí, vamos agora para o Maranhão. Olha, informações aí para a região de Trizidela do Vale. Adolescente assassinado a tiro, meu Deus, quanta violência. Olha, prefeito maranhense vai a júri popular por morte de policial militar. As informações com ele, Roberlândio Ribeiro. Boa tarde, Roberlândio.
2: Ok, boa tarde, Fábio Brito, boa tarde, Galego, boa tarde, ouvintes do jornal Verdes Campos Sat, segunda edição. E eu sigo direto da Central de Jornalismo de Esperantinópolis, Maranhão. Adolescente de 17 anos é assassinado a tiros dentro de residência em Trizidela do Vale. Um adolescente de 17 anos, identificado como Davi, foi assassinado a tiros na noite dessa última segunda-feira, feriado de Independência, na rua Boa Vista, centro de Trizidela do Vale. Segundo informações apuradas pela reportagem, homens armados invadiram a residência onde o adolescente estava e efetuaram vários disparos. Davi foi atingido principalmente na região da cabeça e morreu ainda no local. De acordo com as informações, integrantes do Serviço Funerário Municipal, para realizar a remoção, havia sinais de aproximadamente 4 disparos na região da cabeça. O corpo foi encaminhado ao Hospital Municipal de Trizidela do Vale. A Polícia Militar esteve no local e iniciou os primeiros levantamentos. Conforme informações repassadas, a suspeita inicial é de que 2 ou mais indivíduos tenham invadido a residência e efetuado os disparos. A polícia trabalha para identificar os envolvidos e buscar imagens de câmeras de segurança instaladas nas proximidades que possam auxiliar na investigação e na identificação dos suspeitos. Até o momento, não foram divulgadas informações sobre a motivação do crime ou sobre a prisão de envolvidos. Prefeito de Igarapé Grande vai a júri popular por morte de policial militar. O juiz da segunda vara de Pedreiras decidiu levar a júri popular o prefeito de Igarapé Grande, João Vitor, do PDT. acusado de ter matado a tiros o policial militar Gleidson Thiago em uma vaquejada em Trizidela do Vale, em julho.

0: julho de 2025. O prefeito admite que atirou, mas diz que reagiu a uma agressão. O juiz reconheceu que há elementos a favor dessa versão, mas que ninguém viu o que aconteceu entre o saque da arma pelo PM e os tiros. E as câmeras não capturaram o momento. O laudo cadavérico registra 3 ferimentos com entrada pelas costas. A decisão sobre a legítima defesa fica com os jurados. Os jurados vão decidir se houve crime e, em caso positivo, se o motivo foi fútil e se o policial foi atingido sem chance de se defender. O prefeito também responde por receptação e porte ilegal de arma. O revólver calibre 38 nunca foi encontrado. Ele segue com tornozeleira eletrônica. Cabe recurso. A data do julgamento ainda não foi marcada. 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Informou Roberlândio Ribeiro para o jornal Verdes Campos Sat, segunda edição.
1: Ok, Roberlândio, muito obrigado, viu, pelas informações aí do estado do Maranhão. População aí maranhense acompanhando aí o júri popular, o julgamento desse prefeito maranhense acusado de envolvimento desse crime. Ninguém está acima da lei, que o julgamento aconteça e que a justiça seja feita, né, Galego?
2: É verdade, ninguém está acima da lei. Então, para dissipar a dúvida, vamos ver realmente o que aconteceu, vamos saber, ter conhecimento de causa, porque tem que ser uma decisão honesta, tem que pagar. Se o prefeito tiver culpa, tem que ir para a cadeia, porque ninguém está acima da lei. Agora, o que a gente lamenta é a violência que se alastra em todo o Brasil. Infelizmente, a paz foi embora há muito tempo.
1: Olha, estamos recebendo informações aqui da Polícia Federal, uma operação no estado do Ceará. A Polícia Federal deflagrou hoje uma operação para investigar um suposto esquema criminoso envolvendo licitações com indícios de fraude e desvio de recursos públicos federais na contratação de obras públicas nos municípios de Carnaubal, Madalena e Guaraciaba do Norte. A polícia não divulgou os nomes dos alvos. Ao todo foram cumpridos 7 mandados de busca e apreensão nas cidades cearenses em endereços ligados à empresa investigada e um sócio administrador. 2 agentes públicos municipais também foi investigado. Está sendo investigado nesta quarta-feira. Galegos investigados poderão responder pelos crimes de corrupção ativa e passiva, fraude em licitações e lavagem de capitais.
2: Mais engraçado é que geralmente não dá em nada. Já vi esse filme aí. São licitações fraudulentas, é uma roubalheira danada. E você não vê nenhum cara desse na cadeia. Você vê sim, muitos com carro importado, com o dinheiro que eles desviaram, mas infelizmente é mais fácil prender um ladrão de pitomba do que um bandidão desse que participa de falcatrua em muitas licitações pelo Brasil afora. É o país da impunidade, não tem pra onde.
1: Vamos agora trazer participação popular. Vamos ouvir o povo. Olha, Fábio, mande um abraço aí para o batalhão, tá ligado em vocês. Isamara Bonifácio, Alzira, Maílson, é fã do jornal Passagem Franca do Piauí, Galego.
2: Um abraço a todos aí de Passagem Franca no estado do Piauí, muito grato pela audiência.
1: Olha, estou aqui ligadinha na Verdes Campos, mande um alô para mim e o meu esposo Ribamar, estamos aqui ouvindo vocês. Maravilha, Maria do Taquari, Teresina, Piauí, Galego.
2: Muito obrigado, Maria, muito obrigado ao Ribamar, muito obrigado ao povo da capital do Piauí também pela audiência.
1: 994-4750-82. Olha, tem uma reclamação aqui de moradores do interior. Venho através desse meio de comunicação fazer um apelo. Pedimos à Equatorial que faça o seu trabalho, porque estamos sem energia desde a madrugada de sexta-feira. Final de semana e feriado, a energia ficou só oscilando. E desde ontem que estamos sem energia total, faltou. Fizemos reclamações, porém até agora nada foi resolvido. Vieram uma equipe de profissionais, e aqui o ouvinte diz, ignorantes, nada foi resolvido. É o Codó Dom Expedito Lopes, Piauí, Galego.
2: É, sobre a ignorância, é bom que esses caras saibam que a ignorância não leva a nada. E na hora que tu perdeu o emprego, ignorante, aí tu vem aqui pra porta da rádio chorar, não é? Agora, quanto à falta de energia, é preciso que a Equatorial seja célere para resolver o problema. Porque quando não paga, vocês não cortam? Então, cara, peraí, a recíproca tem que ser verdadeira. Se vocês cortam quando o cara não paga, vamos também resolver quando vocês têm a obrigação de sanar esse problema. Porque não é fácil o cara passar esse tempo todinho sem energia.
1: E eu peço aqui ao morador de Dom Expedito Lopes, que enviou essa reclamação, por gentileza, nos encamine a conta contrato que está aí no seu talão de energia, para que possamos enviar essa reclamação imediatamente aqui para a assessoria da Equatorial e aguardar uma resposta, tá bom? Mande aí o número da conta contrato da sua energia. 994-4750-82. Olha, um abraço aqui para o nosso agente de venda, José Francisco, localidade Alto da Sombra, ali Cabeceira, né? Cabeceira do Piauí. 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Participação popular. Vamos ouvir o povo. Vamos lá.
3: Fábio Brito e Galego. Ah. Como é que vai custar o Bolsa Família se o CRAS não tem carro para fazer as visitas nas casas?
1: O carro não tem CRAS.
3: Eu falo aqui de São João dos Patos.
1: São João dos Patos, Piauí. Olha, a gente anunciou essa informação de que algumas famílias, não só no Piauí, mas em todo o Brasil, têm um prazo até amanhã, dia 10, para atualizar o Cade Único. Caso contrário, podem ter o benefício suspenso. Eu não sei qual a situação aí sua ou dos moradores de São João dos Patos, mas ele citou aí a questão da ausência ou da falta de um transporte para fazer as visitas nas casas, viu, Galego? O pessoal da assistência social tem que dar uma resposta sobre isso.
2: Tem que dar, porque sem carro isso é um atraso, pelo amor de Deus. Façamos a nossa parte para que nós possamos reclamar de quem não a faz. Porque sem carro não dá.
1: Daqui a pouquinho a gente vai trazer e esclarecer melhor essa informação do Bolsa Família, dizer realmente quem é que pode ter o benefício suspenso ou não, tá bom? Daqui a pouquinho a gente esclarece. Mais ouvinte.
4: Boa tarde, meu grande Fabrício, Galego. Rapaz, aqui em Boqueirão sai muito é calor, viu? Aqui eu acho que tá nos 38 a 39, que o calor tá grande demais.
1: É mesmo.
4: Eu acho que nem os urubus não estão aguentando no céu. Estão tudo parado, ninguém não vê urubu aqui no céu. Só muito calor. Um abraço para esses ouvintes dessa rádio maravilhosa.
1: Tá bom, meu amigo. Agora não é só Boqueirão do Piauí, não. Várias cidades piauienses, a gente tem recebido comentários como esse, né, galera? De muitos ouvintes falando das altas temperaturas.
2: É, e você vê a diferença, a situação no Piauí, um calor causticante, Boqueirão não podia ficar fora, e em São José dos Ausentes, no Rio Grande do Sul, as plantas apareceram lá no final de semana, todas congeladas, né?
1: Congeladas.
2: Você vê como é a natureza.
1: É a natureza. Mais ouvinte. Vamos lá. Olha, o áudio não dá para entender não, viu? Eu peço que o ouvinte reenvie o seu áudio com a melhor qualidade para que possamos compreender a sua mensagem. Mais ouvinte, participação popular.
5: Boa tarde, meu amigo Papo Preto. Quem fala aqui, eu tô em Marcelinho do Olho d'Água, Zé Nepsi, Pé Preta.
1: Diga lá, meu amigo.
5: Pai, quer abraçar o pessoal.
1: Quer abraçar quem?
5: Boa tarde, Papo Preto. Boa tarde, Galego. Manda meu abraço, pessoal da Santa Cecília. Pessoal da Santa Beto Lebrado, Zé Fortina Graciosa. Pessoal da Santa Beto Graça, sou Raimundo. Pessoal de Pé Preto, meus amigos aí de Teresina. Certo, meus amigos da Caiçara, município de José de Preto, Lagoa Seca, pessoal do Jacu, pessoal do Alto Alegre, pessoal da Pedra de Bolá, pessoal da Assentamento Municipal, um Malhada de Fora, aquele abraço, tudo é município de Preto.
1: Todo mundo ligado aqui no jornal.
5: Patói Marcelino do Olho d'Água, dois anéis.
1: Tá certo, aqui. Um abraço, meu amigo.
5: Tamo junto, tamo por cá.
1: Obrigado pela audiência.
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1: Um abraço, querida, muito obrigado pela participação, um abraço também aqui, pessoal da localidade Batalha, município de União, ligados aqui no Jornal Galego.
2: São povo aí de Batalha no município de União, muito grato pela audiência.
1: Vamos agora fazer mais um intervalo e já já você confere. Olha, mais um prefeito piauiense entra na mira do Ministério Público por nepotismo. E ainda hoje, olha, a empresa que vendia panga, peixe panga, como tilápia. Há uma diferença grande aí, né? Panga pra tilápia. É interditada no Ceará. 16 toneladas de pescado são apreendidas. Mais notícias, Galego.
2: Esse aqui tá lascado. Não há ex-filho, cara. Homem é preso no Piauí por dívida de R$44 mil em pensão alimentícia. Já já a gente conta aqui no Campeão.
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7: Vamos nessa, agora são 1h10, 1h10, de volta ao vivo com o seu Jornal Verdes Campos, segunda edição, informação com precisão e credibilidade. Muito boa tarde, você que nos acompanha também aqui pelo aplicativo GF Play no telefone celular. Muitos internautas conectados conosco, viu? Você pode nos escutar, nos ouvir lá na rede de rádio Verdes Campos Sat. Você dá um clique lá na rádio e vai nos acompanhar aí no aplicativo. 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
7: 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Vamos nessa, Brasil. Acerte a hora, não se perca no tempo. Agora são 1h15, 1h15. 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Olha, vamos trazer no Jornal Segunda Edição agora o depoimento de uma filha revoltada, porque o SUS liberou psicólogo para sua mãe, que tinha depressão, só que ela morreu há 2 anos. E a consulta pelo SUS foi liberada agora. A servidora da Defensoria Pública de Mato Grosso, Janaiara Soares, usou as redes sociais para denunciar a demora no atendimento psicológico da rede pública de saúde de Cuiabá, Mato Grosso. A mãe dela, Cidélia Paula da Silva, que tinha diagnóstico de depressão, morreu em 2024. 2 anos depois, a família recebeu uma mensagem da Secretaria Municipal de Saúde informando que a consulta psicológica solicitada àquela época havia sido autorizada. Numa fala emocionante, vamos ouvir aqui o depoimento da filha. Vamos lá.
9: Amanhã fazem 2 anos que a minha mãe cometeu. E no mês passado nós recebemos uma mensagem da Secretaria de Saúde dizendo que a consulta dela com o psicólogo foi autorizada, que ela vai poder passar por um psicólogo. Consulta essa que foi solicitada meses antes dela tirar a própria vida. Nós tentamos muito que ela fizesse o tratamento de forma particular, que seria mais rápido, mas ela se recusou por achar que depressão é uma coisa que é de gente doida. Beber remédio é coisa de gente doida. E aceitou somente se ela conseguisse fazer pelo SUS. E ela fez todo o procedimento. Ela foi no postinho, ela passou por um clínico, ela pegou o encaminhamento, entrou na rede de regulação e ela conseguiu a consulta. 2 anos depois dela ter tirado a própria vida. Mesmo sabendo que o tratamento não garantiria que ela não atentaria contra a própria vida. O sentimento é terrível, um sentimento de tristeza, um sentimento de impotência, um sentimento de sofrimento por saber que a gente está à mercê de um sistema de saúde que é lindo nas propagandas, mas que não funciona.
7: Tá aí, portanto, Galego, o depoimento dessa filha emocionada, que também nos emociona, não é? Contando a história da sua mãe, que tinha depressão, que infelizmente faleceu há 2 anos. Mas o que ela chama mais atenção é a demora, né? Depois de 2 anos, a família recebeu uma mensagem dizendo que finalmente agora aquela solicitação pedida foi atendida, mas já não há mais tempo. A mulher, infelizmente, faleceu. Então isso demonstra, Galego, as fragilidades, os problemas enfrentados, não só no sistema de saúde lá de Cuiabá, Mato Grosso, mas de diversas cidades e estados por esse Brasil afora. uma demora muito grande que pode custar vidas.
8: Olha, eu acho engraçado, muita gente fala, o SUS é uma maravilha, eu nunca achei. Eu acho que bom quando o cara tem dinheiro, tem um plano de saúde que preste, porque não adianta ele ficar enganando o povo. Ah, o SUS é uma beleza, agora a filha do INSS acabou, tudo é conversa piada pra boi dormir. O que ela disse é, eu assino embaixo. É uma vergonha, quer dizer, a pessoa morre e não consegue o atendimento. Meu amigo, a gente não deve se enganar. É bom quando o cara tem dinheiro que ele chega lá, paga e é atendido. Esse negócio de SUS, alguns planos de saúde também vagabundos, isso não serve pra nada, a verdade é essa. É o que eu acho.
7: Mais informações, Galego?
8: Olha, tem uma informação aqui que chegou agora, que diz respeito ao Departamento de Homicídios e Proteção à Pessoa, o DHPP, que acaba de divulgar imagens de câmeras de segurança para tentar identificar três pessoas suspeitas de envolvimento em uma confusão que terminou com a morte de um jovem de 20 anos na Zona Sul de Teresina. O crime aconteceu no dia 16/8, nas proximidades do Clube do River, no bairro Torquato Neto. Segundo as investigações, a vítima estava consumindo bebida alcoólica com um amigo quando teve início um desentendimento envolvendo duas mulheres que acompanhavam o homem apontado como autor dos disparos. Conforme uma das versões apuradas pelo DHPP, o suspeito teria interpretado a situação como uma tentativa de flerte com as mulheres, iniciando então a discussão. As imagens mostram um homem passando por uma avenida que dá acesso ao Clube do River. Pouco depois, as duas mulheres aparecem correndo e deixando a região. Na sequência, o homem também é registrado pelas câmeras, sem capacete e seguindo a direção oposta à tomada pelas duas mulheres. Além do jovem morto, o amigo que estava com ele também foi atingido pelos disparos. Ele foi socorrido, encaminhado para atendimento médico e posteriormente recebeu alta hospitalar. Daí, portanto, é a violência que ainda não parou.
7: Olha, temporal com ventos fortes causa estragos no interior do Maranhão. O temporal atingiu o município de Zedoca, interior maranhense. Ontem à noite, segundo moradores, não houve registro de chuva, mas apenas ventos fortes acompanhados de raios e trovões. Inclusive, você tem agora imagens pela TV Verdes Campos, canal 123, na Parabólica, no aplicativo GF Play e também aqui no canal do YouTube. Olha, imagens mostram portões de casas e estabelecimentos derrubados, além de parte do muro do estádio municipal que caiu com a força dos ventos. Apesar dos estragos, não houve registro de feridos. Moradores informaram que o fenômeno foi rápido e durou menos de 10 minutos, mas causou prejuízo, viu? Parte do muro que desabou atingiu um carro de um motorista que estava dentro do veículo. Ele conseguiu sair sem ferimentos e teve apenas danos materiais. Tá aí, Galego, registro aí dessa ventania, pouco menos de 10 minutos, mas causou estragos aí em Zedoca, no estado do Maranhão.
8: É a natureza, quer dizer, uma ventania dessas maiores derruba até telhado, viu? Causa uma série de problemas e a gente pode ver pelas imagens da TV Verdes Campos Sat o que ocorreu lá em Zedoca. É uma situação realmente que deixa muitos preocupados, mas a gente não pode brigar contra a natureza.
7: Galego, você gosta de peixe, tilápia, panga? O que você prefere aí?
8: Eu sou mais cipanga que eu aprovei, porque o tilápia tem muita espinha. Eu não gosto muito de espinha, não.
7: É mesmo, galera? Você gosta do panga?
8: Gosto, gosto.
7: Muito bem. Olha, a informação vem do Ceará. O estabelecimento de pescados foi interditado após a Agência de Defesa Agropecuária do Estado do Ceará e a Polícia Civil descobrirem que o local vendia peixe da espécie panga como se fosse tilápia. A fiscalização ocorreu ali em Fortaleza, capital. Mais de 16 toneladas de peixe foram apreendidas na ação e o proprietário do estabelecimento foi preso. Olha, o panga, segundo aqui os especialistas, é um peixe de origem asiática, né? conhecida aí pela facilidade de criação, baixo preço, tal e tal. E aí, segundo a Polícia Civil, o estabelecimento fiscalizado vendia o panga como tilápia, porque este peixe tem um preço maior. Então, o alimento ele era vendido com rótulo adulterado, falsificado, cortado em filé, sem pele. Portanto, não havia marcas externas para identificá-lo como panga. E aí, galera, os caras estavam enrolando aqui. E o dono do comércio foi preso.
8: É, tem que ser preso. A pessoa tem que ser honesta acima de tudo, principalmente quando se dá com a sociedade. Porque se o peixe não é o tilápia, por que que ele vai enganar as pessoas? Porque mentira é ter pernas curtas. A pior coisa também que eu acho é um comerciante desonesto. Sinceramente, é de lascar, viu?
7: Olha, durante a fiscalização, além dos rótulos adulterados, a equipe ainda encontrou os pescados armazenados e manipulados em condições sanitárias inadequadas. A origem do panga é investigada pela Polícia Civil. Vamos agora trazer informações do estado do Piauí. A informação pede passagem. Olha, prefeito afirma que servidores não serão coagidos a votar em candidatos. Quem foi que disse isso, hein? Qual é o prefeito? Hã? Vamos agora para a região dos Carnaubais. Quem traz essa informação é Eduardo Silva. Cadê você, Eduardo? Boa tarde.
10: Fábio, boa tarde a você, boa tarde ao Galego e boa tarde a todos os nossos ouvintes que acompanham o Jornal Verdes Campos Sat, segunda edição. Aqui é Eduardo Silva, da Central de Jornalismo Campo Maior, cidade centralizada, no caso aqui, na região norte do estado do Piauí. Olha, Fábio, hoje viemos falar sobre um caso inusitado, onde um prefeito, no caso aqui da cidade de Campo Largo do Piauí, acabou dizendo aí, reunião, que não aceitará os funcionários da prefeitura ser coagidos, nem por ele, prefeito, e nem muito menos pelos seus secretários e servidores. O prefeito da cidade de Campo Largo é o prefeito Jairo Leitão, ele é do PSD, o município de Campo Largo do Piauí. No caso aí, ele publicou nas redes sociais o convocamento de uma reunião com servidores e contratados e comissionados, e também prestadores de serviço. O prefeito Jairo Leitão disse nas suas palavras que essa forma de pedir voto não vai ser admitido no município. O prefeito disse que isso ficou no passado e que o eleitorado de Campo Largo do Piauí não será coagido para votar nos seus candidatos. Aqueles que tiverem vontade de votar, votarão, caso ele tenha o merecimento de receber essa confiança, finaliza aí o prefeito. Olha, Fábio, a repercussão do vídeo está em todas as redes sociais. A gente encaminha também parte desse depoimento do prefeito de Campo Largo do Piauí para que os ouvintes que estão nos acompanhando escute e os que estão nos assistindo possam ver o posicionamento do prefeito, que nesses tempos é bem complicado, já que isso acontece o contrário em vários municípios do estado do Piauí e, por que não, em todo o Brasil. 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
11: Essa reunião foi mais por causa dos funcionários. Seja ele concursado, seja ele prestador de serviço, seja ele de alguma forma que está ligado à prefeitura. É para vocês que eu quero me direcionar. Eu vejo muitos vídeos na internet que as pessoas me mandam. E a gente acha até engraçado. Fiscal do prefeito, você não curtiu a fotinha do prefeito, não botou os três corações, você não compartilhou. Isso é engraçado. Mas para quem está vendo, mas para quem está sofrendo, não é legal. Eu vejo isso como uma humilhação. E aqui em Campo Largo, esse tipo de perseguição não vai existir. Você que é funcionário, vote em quem você quiser. Você que é prestador de serviço, vote em quem o seu coração mandar. Não quero, e quero pedir às lideranças, que não usem...
7: Por não, tá aí as palavras do prefeito de Campo Largo do Piauí, dando liberdade. Eu acho que tem que ser assim mesmo, ninguém pode ser obrigado a votar, né, no candidato político, da liderança. Vota, mas de forma espontânea, né? Perseguição, ameaça, isso não pode existir. Tá aí o prefeito que tem mostrado comportamento diferenciado, até porque a gente tem recebido muitas denúncias, viu, Galego? De coação, de funcionários, sobretudo prestadores de serviço em prefeituras e governos aí do estado, sendo obrigados a acompanhar fulana, a votar em cicrana, a botar o cartaz direitinho, a curtir a mensagem no Instagram e por aí vai.
8: É, como o cara tem o direito de ir e de vir, ele tem o direito de votar no candidato que lhe é simpático. Quando o prefeito chega e diz, rapaz, você vai ter que votar, isso é um tipo de chantagem que a gente não pode aceitar por hipótese alguma. Parabéns a esse prefeito, que sirva de exemplo.
7: Olha, vamos voltar com participação popular. Vamos ouvir o povo.
12: Boa tarde, Fábio Galego.
7: Oi.
12: De primeiro, o casal se separava, deixava filho.
7: Sim.
12: E não tinha pensão, não. A mãe das crianças ia lavar roupa, ia trabalhar nas casas para ganhar o dinheiro, a alimentação, ia gomar, tudo fazer isso aí. Ia tirar palha no interior, ia tirar tucum, ia trabalhar na farinhada. Hoje é muito bom, a justiça fez uma coisa muito boa. Ainda não querem pagar, agora na hora de fazer, aí é bom, no instante sabe virar os olhos. É a Regina de Campo Maior.
7: Ok, Regina, obrigado aí pela participação. Ela tá falando a questão da pensão alimentícia, galera.
8: Aí ela tá correta, pai, não tem ex-filho, não existe isso. Olha, o pai que não paga a pensão, na minha opinião, tem que ser punido. Olha que esse cara de 32 anos, que não teve o nome revelado, devia ter para me divulgar aqui, foi preso no centro de Pio Nono, no sudeste do Piauí. Contra ele, havia um mandado de prisão por uma dívida de mais de R$44 mil em pensão alimentícia. Segundo a PM, o mandado de prisão em aberto foi expedido pelo Tribunal de Justiça do Estado de São Paulo. Não há informações sobre em que circunstâncias se deu o débito ou há quanto tempo ele existia. O que eu sou contra é o cara pagar a pensão e a mulher tomar o dinheiro de cachaça, andar por aí fazendo. Aí eu sou contra. Aí tem que ser cassado essa pensão. Mas a pensão alimentícia para sustentar os filhos até uma certa idade, qual é o crime que tem? Eu sinceramente não vejo crime nenhum. Vejo que a responsabilidade do cidadão tem que ser cumprida.
7: E tem que ser dividido entre a mulher e o homem, né,
8: galera? Exatamente, mas tem que haver um acordo para que as... Porque não tem ex-filho. A ex-mulher tem, ex-marido tem, mas ex-filho eu não conheço que tenha, pelo amor de Deus.
7: Mais participação.
13: Boa tarde, meu amigo Fabrício. Boa tarde, Calei. Quero dizer para vocês que eu sou ouvinte de vocês todos os dias. Convite número um.
7: Pô, não.
13: Quero fazer um convite aqui, que é especial, toda a vaqueirama em geral, Coivaros, Novo Santo Antônio, Alto Longar, Campo Maior, São João da Serra, Altos, Teresina, para a grande pega de boi na moita, dia 26 de setembro, lá na Fazenda São Lucas, em nome de Francisco Pato e toda a organização.
7: Tá certo, meu querido. Um abraço, muito obrigado aí pela participação. Tá feito o convite.
14: Ai, Fábio, aqui é a Cristina Baixa do Touro, município de Campo Maior. Antes de lhe perguntar se para receber o gás a gente tem que se inscrever lá ou não, porque eu recebo Bolsa Família. Aí, ou é só quem recebeu o dinheiro, tinha uns que recebeu um dinheiro aí para receber o gás, ou pode ser qualquer pessoa só levar o cartão e recebe ou não? Porque eu nunca recebi esse gás, aí meu gás está acabando e eu não tenho dinheiro. Eu cozinho mais no carvão mesmo, né, mas...
7: Ou não?
14: Aí o gás é alguma coisa
7: que
14: eu
7: estou fechado. É uma ajuda aí... boa, né? Olha, não existe um cadastramento específico para o gás do povo, não. automaticamente o governo pega os cadastros das pessoas, principalmente do Bolsa Família, aquelas também que estão recebendo LOAS, são público prioritário, e essas pessoas, analisando as suas rendas, elas têm direito a receber também o gás do povo, né? Então não há um novo cadastro, não precisa você se cadastrar em lugar nenhum. É automaticamente, né? Então, se você está contando aí que é uma pessoa que ainda hoje precisa lá, né, do carrão para fazer o alimento, então é uma pessoa que deveria ter prioridade nesse programa, né, Galego?
8: É verdade, muita gente aí não tem condição. Ontem mesmo eu comprei o gás a R$130. Então não é todo mundo que tem dinheiro assim para comprar gás. Então as pessoas carentes precisam de mais ajuda. Porque essa história de que a pobreza está melhor, está nada. Tem muita gente passando fome, tem muita gente que não tem dinheiro para comprar um botijão de gás, tem muita gente que não paga a luz no dia porque não tem o dinheiro também. É uma situação muito complicada. Então é preciso que haja, por parte das pessoas carentes, o respeito a elas e também a certeza que elas vão participar desse programa do governo federal, que é um dos mais importantes, é bom que se diga.
15: Fábio Galego, sobre a resposta do Bolsa Família, de São João dos Patos, no Maranhão.
7: Ah, é São João dos Patos, no Maranhão, né? Beleza. Pensei que era São João da Serra, Piauí, mas é São João dos Patos, Maranhão. Daqui a pouquinho a gente vai falar desse assunto, tá bom, amigo? Aguarde aí. Olha, vamos fazer aqui um rápido intervalo e já já você confere. Olha, notícia de Brasília, Flávio Dino reverte decisão de Mendonça e reintegra Andrei Rodrigues ao comando da Polícia Federal. E ainda hoje, revisão do Bolsa Família, prazos para evitar bloqueio termina nesta quinta-feira. Mais notícias, Galego?
8: Olha, Fábio, justiça solta mulher suspeita de matar homem a facadas em Oeiras. Há indícios que pode ter sido em legítima defesa. Detalhes já já no Campeão, na TV e no rádio.
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7: Vamos nessa, Brasil. Agora são 1h, mais 40 minutos, 1h40. De volta ao vivo com o seu Jornal Verdes Campos, segunda edição. Informação com precisão e credibilidade. Olha, ao vivo aqui através do canal do YouTube. 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
8: Exatamente, pelo canal 123, você acompanha toda a programação jornalística desse grupo de comunicação. TV Verdes Campos, nas Parabólicas pelo Brasil, fazendo o maior sucesso, graças a Deus, pela credibilidade e pela certeza de que acompanhando essa TV você fica muito bem informado. Então, a você que nos acompanha pela TV Verdes Campos, canal 123, sinta-se abraçado nesta quarta-feira. Muito obrigado pela audiência.
7: Vamos nessa. 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Vamos nessa, porque a informação pede passagem. Vamos voltar aqui para o estado do Maranhão. Vamos acionar aqui a nossa central de jornalismo de Coelho Neto. Aposto, lá está Milton Vieira, tem informações. Olha, mais um caso aqui, suspeito de agressão contra a mulher, é isso? Ei, rapaz, que tem de caso de violência contra a mulher desse país. Vamos com Milton Vieira. Boa tarde, Milton, também com imagens para a TV Verdes Campos.
0: Olá, Fábio Brito, boa tarde para você, boa tarde, Galego, boa tarde, audiência do Jornal da Verdes Campos, segunda edição. A Polícia Militar prendeu, na tarde de ontem, um homem de 26 anos sob suspeita de violência doméstica em Duque Bacelar. Segundo a corporação, Francisco Jucivão Oliveira de Aguiar teria agredido a companheira com golpes de garrafa no rosto. O caso teria acontecido durante a madrugada, próximo a um bar no centro da cidade. A vítima, também de 26 anos, relatou aos policiais que vinha sofrendo ameaças de morte caso terminasse o relacionamento. Ela apresentava lesões na boca e no olho e precisou de atendimento no hospital municipal. O suspeito foi localizado em um estabelecimento comercial e conduzido à 17ª Delegacia Regional em Caxias. Ele foi autuado por lesão corporal. Uma motocicleta que estava com o homem também foi apreendida. De acordo com a polícia, o investigado já possuía outras duas ocorrências por condução perigosa de veículo. 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Eu volto com vocês.
7: Ok, Milton Vieira, muito obrigado, viu, pelas informações aí do Maranhão. Olha, está chegando a informação agora de que um corpo de um homem foi encontrado em uma cidade do interior, é isso? Qual é a região lá? Ali é Rio Parnaíba, né? Rio Parnaíba, ali pertinho do município de Porto. Vamos agora para a região de Barras, movimentar aqui o nosso repórter Adilson Carlos, tem informações desse caso. Corpo de homem é encontrado no Rio Parnaíba. E também um motociclista morreu após ser atingido por um carro na região de Parnaíba. As informações com Adilson Carlos, imagens também para TV Verdes Campos, na tela.
1: Olá, boa tarde, Fábio, boa tarde, Galego, boa tarde a você que acompanha o Jornal Verdes Campos Site, segunda edição. Esses casos aconteceram aqui na região norte do estado do Piauí. Um homem de 46 anos foi encontrado morto no Rio Parnaíba, na zona rural do município de Porto. A vítima estava desaparecida desde o último domingo. Segundo informações preliminares, o homem estava aí com amigos às margens do rio, quando teria entrado na água para tomar banho. Depois disso, ele não foi mais localizado. O desaparecimento foi comunicado então aí à Polícia Militar ainda na segunda-feira. Os policiais acionaram um corpo de bombeiros que iniciou as buscas na região. Após as diligências, os bombeiros localizaram o corpo dentro do rio e fizeram aí o resgate. O corpo foi encaminhado então ao Instituto de Medicina Legal, onde deverá passar por exames periciais. As circunstâncias da morte ainda serão esclarecidas pelas autoridades. E no litoral piauiense, um motociclista de 50 anos morreu após ser atingido por um carro que trafegava pela contramão na manhã dessa segunda-feira na Avenida Oswaldo Cruz, no bairro Planalto, em Parnaíba. Toda a colisão foi registrada por uma câmera de segurança. Nas imagens, o motociclista percebe o carro vindo em sua direção e chega a parar a motocicleta. Mesmo assim, o veículo atinge a moto. Com a força da colisão, o homem e a mulher que estavam na garupa são arremessados. A vítima foi socorrida pelo SAMU e levada ao Hospital Estadual de Seu Arco Verde, mas não resistiu aos ferimentos. A mulher que estava na garupa ficou ferida e permanece internada. Segundo a CIPTRAN, o motorista foi identificado e submetido ao teste de etilômetro, que apresentou o resultado de 0,08 miligramas por litro. Ele foi levado à central de flagrantes e posteriormente liberado. Durante o atendimento, policiais encontraram aí duas armas de fabricação caseira e uma faca próximas ao local do acidente. Os objetos foram apreendidos. A polícia informou que ainda não é possível afirmar a quem pertencem de fato as armas, nem se elas têm relação com o acidente. A Polícia Civil deverá, então, investigar o caso. 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
7: Ok, Adilson Carlos, muito obrigado, viu, pelas informações aí.

0: enfrentou a polícia. Então, esse fato que aconteceu aí, relatado pelo Adilson Carlos, é a prova cabal da irresponsabilidade que campeia no trânsito brasileiro. As leis precisam ser mais fortes, porque são poucos os assassinos do trânsito que chegam a ficar na cadeia. Porque geralmente eles procuram um advogado e o advogado chega lá com aquele lero-lero: olha, ele não teve intenção de matar, você sabe, é porque tinha que acontecer. Quer dizer, uma conversa fiada que às vezes cola.
1: Mais informações, Galego?
0: Olha, Fábio, a mulher suspeita de matar Luiz Anselmo em Oeiras, no sul do Piauí, terra da Net Campos, foi colocada em liberdade após passar por audiência de custódia na segunda-feira passada. A justiça decidiu não converter a prisão em preventiva diante de indícios de que ela pode ter agido em legítima defesa. O caso aconteceu na madrugada do domingo, nas proximidades do mercado público do município. Conforme a polícia militar, Luiz e a mulher tiveram um desentendimento que evoluiu para uma agressão física. Durante a briga, a suspeita teria utilizado uma faca e atingido o homem no peito. É o diabo da violência que não para.
1: Olha, o assunto agora é o programa Bolsa Família do governo federal. Prazo para evitar bloqueio termina dia 10 de setembro. Olha, nesse mês de setembro, famílias beneficiadas do Bolsa Família convocadas na revisão cadastral têm um prazo final para atualizar seus dados no cadastro único, que é o CAD único, e evitar a suspensão do pagamento. O prazo para o grupo conhecido como Público 8, cuja última atualização foi junho de 2024, termina na próxima quinta-feira, amanhã, dia 10. Então, a medida, ela faz parte de uma ação de qualificação cadastral do governo federal, que busca garantir que o auxílio chegue a quem realmente se enquadra nas regras. Então, o bloqueio do Bolsa Família, ele ocorre quando os dados da família do CAD único estão sem atualização há mais de 2 anos ou apresentam inconsistências. Então, essa ação é uma etapa do processo de verificação do cadastro. Então, o governo, ele realiza convocações por etapas, dividindo aí as famílias em públicos com prazos específicos. Agora, como saber se o seu benefício ele foi bloqueado? Olha, para verificar a situação do seu benefício, o responsável familiar ele pode realizar a consulta por meio de diferentes canais oficiais. A informação ela, sobre o bloqueio, geralmente ela é acompanhada por uma mensagem explicando o motivo e a ação necessária. Então você vai para onde? Você vai consultar o aplicativo Caixa Tem. Caixa Tem. Tem também o aplicativo Bolsa Família, o portal Cidadão da Caixa, o telefone 111 também, que é a central da Caixa, que você vai ter informações sobre o Bolsa Família e programas sociais do governo, o telefone 121, que aqui é o telefone específico do Bolsa Família, o 111 é para todos os programas, o 121 é mais só para o Bolsa Família. Então você pode acionar esses canais, aplicativo ou telefone, e aí você vai verificar se realmente o benefício foi bloqueado ou não. Aí, se caso for bloqueado, o que fazer? O primeiro passo, segundo aqui o governo, é regularizar a situação. É procurar o CRAS ou o setor responsável aí pelo cadastro único no seu município. Então, para não colocar aquela preocupação nas famílias do CAD único, então, amanhã, dia 10, termina o prazo somente para as famílias que estão sem atualizar o CAD único há 2 anos. Cuja última atualização ocorreu lá em 2024. Então, se você fez a atualização ano passado, esse ano você ainda está ok, não vai ter risco de você ter o benefício bloqueado. Por esse motivo, não, a não ser que seja um outro motivo, entendeu? Então, amanhã, dia 10, termina o prazo para as pessoas que estão sem a atualização há pelo menos 2 anos. E essa atualização do governo, ela é fundamental, Galego, para garantir que, de fato, as pessoas que precisam recebam o benefício.
0: É verdade, para que não apareça picaretagem na jogada com alguns elementos que não precisam desse programa e conseguem realmente muita coisa de positivo. Então é importante que você esteja em dia com o cadastro para evitar atropelos, porque é um programa importante também e eu sei que as pessoas carentes

0: precisam dessa ajuda.
1: Olha, mudando de assunto, vamos agora trazer as informações do esporte. Olha, ontem tivemos brasileiro em campo pela Sul-Americana e também Libertadores. O Fluminense começou bem, venceu em casa 2-0, galego, nas quartas da Liberta.
0: É, e o Marcão está bem como treinador, viu? 2-0.
1: Interino ainda, né?
0: É, interino, mas está realizando um bom trabalho. Fluminense venceu o Platense da Argentina por 2-0 e o São Paulo tropeçou, infelizmente, lá em Buenos Aires para o Boca Juniors. Resultado que não foi tão catastrófico e pode o São Paulo perfeitamente virar o jogo no Brasil.
1: As informações agora do esporte com ele, com imagens também para TV Verdes Campos. Vai, Emanuel!
2: Boa tarde, Fábio Brito. Boa tarde, galego, amigos ouvintes e telespectadores do Jornal Verdes Campos, segunda edição. Trazendo agora as informações do esporte, né? 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Falando aí da noite de Copa, né? Copa Libertadores Sul-Americana. Tivemos aí o pontapé inicial, os jogos de ida das quartas de final de ambas as competições. Pela Libertadores, em uma noite inspirada de Hulk, né? Ele marcou um gol e deu uma assistência. O Fluminense venceu a equipe da Platense da Argentina pelo placar de 2-0. Leva aí um bom resultado para decidir aí fora de casa. Lembra que o Fluminense, como fez campanha pior que a Platense, o Fluminense vai ter que viajar para a Argentina na próxima terça, defendendo aí essa enorme vantagem de 2-0. Pela Copa Sul-Americana, nós tivemos o Vasco, né, jogando fora de casa no estádio El Campín, em Bogotá, na Colômbia, e não saiu do zero com o Independiente de Santa Fé da Colômbia. O Vasco até tomou um susto, né? Com 8 minutos de jogo já havia tomado um gol, mas o VAR corrigiu porque houve uma irregularidade na jogada. Então aí o Vasco agora tem totais e plenas condições de vencer em casa para se encaminhar para as semifinais do torneio. Vai jogar em casa no estádio São Januário na próxima terça-feira. E se o Vasco está contente por ter trazido um resultado positivo para casa, o São Paulo não teve a mesma sorte, né? Enfrentou a equipe do Boca Juniors, apesar de um primeiro tempo em que o São Paulo teve o domínio, teve duas oportunidades de fazer o seu gol, não fez, né, nem com o Caleri, nem com o Luciano, mas no segundo tempo o Boca cresceu e conseguiu aí marcar o gol com o Merentiel. Então aí o time do Boca Juniors traz a vantagem para o Brasil, venceu por 1-0 e traz agora a vantagem de jogar pelo empate no estádio do Morumbi na próxima terça-feira. O São Paulo vai ter que vencer pelo menos por um gol de diferença para forçar os pênaltis e de 2 para cima para poder tomar a vaga, se encaminhar e fazer uma eventual semifinal brasileira contra a equipe do Vasco da Gama. Hoje, né, quarta-feira, nós vamos ter duas partidas aí válidas também pelas quartas de final da Libertadores. Hoje o Palmeiras recebe a equipe da LDU às 7 da noite na sua arena, né, em São Paulo, enquanto que o Corinthians está na Argentina para encarar a equipe do Estudiantes de La Plata no estádio Jorge Luiz Hirsch. Esse jogo acontece às 9:30 da noite. E pela Copa Sul-Americana, nós vamos ter duelo brasileiro. Às 7 da noite, no estádio da Vila Belmiro, em Santos, nós vamos ter o duelo entre Santos e Atlético Mineiro. Esse confronto é do outro lado da chave. Quem passar desse duelo, que vai ser decidido na próxima quarta-feira, pega Montevideo City Torque, do Uruguai, ou Cienciano do Peru, né? Nós temos também as informações aqui da Série B do Campeonato Brasileiro. Ontem tivemos duas partidas. O Cuiabá bateu o Atlético de São João del Rei pelo placar de 3-0. O mais curioso é que o Atlético de São João del Rei, na rodada passada, havia aplicado 5-0 na equipe do Vila Nova. E agora pegou aí 3 da equipe do Cuiabá. E no duelo pela liderança da competição, o Criciúma perdeu em casa para o Juventude e agora o time jaconeiro é o novo líder aí da competição. O jogo que aconteceu no sul de Santa Catarina. Hoje, quarta-feira, nós vamos ter aí uma rodada bem cheia com 5 partidas. O Botafogo de Ribeirão Preto recebe o Novo Horizontino no estádio de Santa Cruz, em Ribeirão Preto, às 7:30 da noite. O Fortaleza pega a equipe do Avaí na Arena Castelão, em Fortaleza, às 7:30. Às 8:30, nós vamos ter 2 partidas. O América Mineiro recebendo o Náutico na Arena Independência, em Belo Horizonte. E no estádio Germano Krieger, em Ponta Grossa, no Paraná, o Operário recebendo a equipe do CRB. E às 9:30 da noite, no estádio Antônio Assuoli, em Goiânia, teremos o duelo entre Atlético Goianiense e Ceará. E falando aí para os nossos amigos ouvintes e telespectadores do estado do Piauí, tivemos aí a abertura da segunda rodada do Campeonato Piauiense da Série B, né? Tivemos a vitória do River sobre a equipe do Caiçara pelo placar de 3-1. River se recuperando aí na competição após a derrota na primeira rodada para o Picos. O Caiçara acumulou aí sua segunda derrota e vê praticamente sua chance de classificação aí irem por água abaixo, né? Já que são só apenas 5 rodadas aí na fase de classificação. E hoje, às 7 da noite, no estádio Lindolfo Monteiro, teremos o duelo entre Flamengo e 4 de julho. Flamengo buscando recuperação da derrota sofrida para a equipe do Comercial na primeira rodada, enquanto que o 4 de julho busca aí mais uma vitória para poder encaminhar a sua classificação. Bem, meus amigos, essas são as informações do esporte. Eu volto amanhã aqui na programação da Mais Popular do Brasil para trazer mais informações dessa noite especial aí de Copa Sul-Americana e também de Copa Libertadores. Um forte abraço, Fábio Brito e Galego, e até amanhã.
1: Ok, Emanuel Lucas, muito obrigado pelas informações do esporte. Olha as últimas notícias de Brasília. O ministro Flávio Dino, do Supremo Tribunal Federal, determinou nesta quarta-feira a reintegração de Andrei Augusto Passos Rodrigues ao cargo de diretor-geral da Polícia Federal e de Leandro Almada da Costa à Diretoria de Inteligência Policial. Os dois haviam sido afastados na terça-feira por decisão do ministro André Mendonça. A decisão de Dino suspende os efeitos do afastamento preventivo e determina o restabelecimento integral das funções dos dois delegados. A medida foi tomada após um pedido apresentado por Andrei Rodrigues em um processo que já tramitava no Supremo Federal. E o ministro André Mendonça, do Supremo Tribunal Federal, determinou a soltura de investigados no esquema de descontos indevidos em benefícios de aposentados e pensionistas do INSS. As decisões foram tomadas na última terça-feira no âmbito da Operação Sem Desconto. Entre os beneficiados estão o ex-procurador-geral do INSS, Vigílio Antônio Ribeiro de Oliveira Filho, e Samuel Crisóstomo do Bonfim Júnior, contador da Confederação Nacional dos Agricultores Familiares e Empreendedores Familiares Rurais. Os dois não ficaram livres de restrições. Mendonça substituiu as prisões preventivas pelo monitoramento por tornozeleira eletrônica. Olha, o ex-procurador estava preso desde novembro passado. Uma informação que chega agora da região de Hidrolândia, do estado do Ceará. Atenção, hein? Olha, jovem morre 3 dias após sofrer acidente de moto em Hidrolândia. Valdécio Fernandes, 27 anos, morreu na Santa Casa de Misericórdia em Sobral após sofrer um acidente no último final de semana em Hidrolândia. A ocorrência foi registrada na saída para Santa Quitéria. Segundo informações da família, Valdécio teria perdido o controle da moto ao tentar desviar de um animal que estava na pista. O jovem estava hospitalizado há vários dias, infelizmente faleceu nesta semana, mais uma vítima de acidente de moto, mas também com a consequência de animais na pista, desta vez do Ceará, viu, Galego?
0: É, situação complicada. Moto a gente sabe que é um transporte perigoso, porque você tem que ter muito cuidado. Transporte ágil, a gente sabe disso, pouco combustível, é importante. Agora você tem que ter responsabilidade ao pilotar uma moto, porque senão a coisa pode piorar.
1: Gente, o nosso tempo não nos permite mais e por aqui finalizamos o seu Jornal Verdes Campos, segunda edição desta quarta-feira, hoje, 9 de setembro. Boa tarde, Galego.
0: Boa tarde, Fábio. Boa tarde, Ian. Boa tarde, Paulo Sérgio. Olha, a frase do dia hoje é importante que você tenha a certeza de que o amor é belo. O que mata realmente é o diabo da... Depois eu vou dizer o resto só amanhã, porque... Posso dizer agora?
1: Diga, você que manda.
0: O amor é lindo, o que mata é a falsidade que reina, infelizmente, hoje. Gostou? Se não gostou, me desculpe, porque tem muita gente aí falsa que diz, meu amor, não sei o quê, mas quer o dinheiro do cara. Um abraço.
1: Valeu, Galego. 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Paz e bem para todos. E é pra frente que as malas batem.
3: quem fala aqui é Franli. Quero dizer o seguinte: para você ter êxito na fé, você precisa ter fé. Se você não tiver fé, você não vai ter êxito. Saiba de uma coisa, que um dos melhores remédios, melhor antibiótico, é a fé. Você quer que dê certo sua fé? Se concentre, levante a mão para cima, se encoste em qualquer, numa parede, em qualquer coisa, e peça a Deus aquilo que lhe interessa. E tenha fé. Se você fizer isso, vai dar certo, vai dar certo. Quem está falando aqui é Franli. Essa oração foi feita aqui na sede da Rede Rádio Verde Campos, com todos os funcionários daqui da rádio. Todos nós fizemos com fé, pedindo para que você tenha saúde, nossos ouvintes, nossos queridos amigos. Então, só quero lhe dizer para você, tenha fé e reze conosco esse Pai Nosso.
4: Pai Nosso que estais nos céus, santificado seja o vosso nome. Venha a nós o vosso reino, seja feita a vossa vontade, assim na terra como no céu. O pão nosso de cada dia nos dai hoje, perdoai as nossas ofensas, assim como nós perdoamos a quem nos tem ofendido. E não nos deixeis cair em tentação, mas livrai-nos do mal. Amém. Ave Maria, cheia de graça, o Senhor é convosco. Bendita sois vós entre as mulheres. Bendito é o fruto do vosso ventre, Jesus. Santa Maria, Mãe de Deus, rogai por nós, pecadores, agora e na hora de nossa morte. Amém.
5: Esse Pai Nosso e Ave Maria é um oferecimento da família da Rede de Rádio Verdes Campos Sat e suas afiliadas. Para todas as pessoas que estão nesse momento passando por situação difícil nos hospitais, com a Covid ou com outras doenças. E também para todas as famílias que estão sofrendo porque perderam seus entes queridos. Rogamos a Deus que Ele console cada coração sofredor nesse momento tão difícil nas nossas vidas. A família da Rede de Rádio Verdes Campos Sat e suas afiliadas têm a certeza que juntos vamos passar por tudo isso e sair do outro lado mais forte.
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Agora são 2:09. Muito boa tarde, Brasil. Estamos iniciando mais um sucesso total. Aqui pela rede de rádios Verdes Campos, SAT. Rádio Boa Esperança, a nossa

Pra você que tá ligadinho com a gente, muito obrigado pela audiência. A partir de agora a gente fica juntinho. A melhor programação musical e informativa. 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

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A partir de agora você vai mandar sua mensagem de áudio ou de texto para esse número e participar da

0: Quando a gente invoca o nosso Deus através das orações, Senhor, venho te agradecer nesta tarde, a manhã maravilhosa que me deste, a noite que ainda está por vir. Eu continue, Senhor, sendo paciente, compreensivo, justo, equilibrado em minhas ações. Que os meus olhos não vejam as maldades, que meus ouvidos não ouçam calúnias e que de minha boca só saiam palavras de agrado. Conserve, Senhor, meu espírito em amor e paz, para que eu viva em plenitude e harmonia com todos os meus irmãos. Eu te peço nesta tarde que eu seja tão bom e alegre, para que por onde eu passar, eu possa espalhar essa luz radiante de seu sagrado coração.
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0: E a gente começa nesse clima da Jovem Guarda, convocando o tremendão Erasmo Carlos. Boa tarde, Brasil! Essa é a sua estação de rádio.
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0: seu rei da sofrência. E aí, B, Pablo, Jair, Adriane, Doce, Doce Amor, primeiro Erasmo Carlos, mesmo que seja eu.
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0: Aí, o sucesso popular do Brasil, começando muito bem o nosso sucesso total desta super quarta-feira de muito calor aqui na Mais Popular.
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0: Olha, vá ligando 984-86-3905. Ligue e se ligue na melhor programação do Brasil aqui pela Verdes Campos.
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0: Vá ligando 984-86-3905. A tarde apenas começando. E a gente segue com essa programação bacana. Na frequência 91, uma ótima tarde pra você que tá aí, ó, ligadinho. Tá ligadinho com a gente.

0: Leonardo Feitiço, música bonita aqui no Sucesso Total.
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0: Olha, São João dos Patos, são 2:25. Boa tarde, Messias. Aqui é o nosso amigo Emídio. Coloca pra mim uma do Toninho Ferreira, vascaíno Emídio, que tá sempre ligadinho na mais popular do Brasil. Valeu, Emídio.
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0: Essa vai também pro Sérgio Reis, a dona Rosa aí no saco do Belizar. Para meu vereador, aumenta o volume da caixa de som, meu filho.

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8: Tá no ar e de volta, 2:35 aqui no Sucesso Total, na rádio do vovô e da vovó. Das quebradeiras de coco. Fala em quebradeiras de coco, boa tarde pra você aí da região de Sucupira do Riachão. Alô, Caíca, rapaz, cadê você, Caíca? Professor Batista, um abraço pra vocês aí no Coco Frio, a galera que tá aí trabalhando com a gente, ligado aqui nessa estação de
5: rádio.
8: Olha, vamos trazer aí KLB, a dor desse amor, essa vai pra Clarice em Sucupira do Norte. Ô, Clarice, um abraço, minha amiga. Você é fã do KLB, não é isso? Aí também pra dona Dolores e a dona Francisca e a dona Tereza no Brejão.

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3: Pois é, o sucesso total, 2:39 para trazer as parcerias aqui do programa. Deixa eu ver o que é que eu vou trazer aqui. A Nortista com Setembrão, hein?
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3: 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Rapaz, cadê o negócio aqui? Tem um negócio aqui que tá saindo aqui, vamos lá.
4: O que era?
3: Pois é, vamos lá, vamos atualizar direitinho, já já eu trago aqui a propaganda da Nortista Confecções. Um abraço, meu amigo Elisão.

0: Agora sim, tá aí, ó. Agora vamos ouvir agora direitinho.
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1: Olha o nosso amigo Dêndalo, tá ligadinho, ele disse, Messias, tô ligado aí no sucesso total, rapaz, já tô aqui. 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O Dédalo, obrigado pela sintonia aí. Obrigado aí pela audiência aqui na Mais Dia Popular.
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1: Vamos trazer aí as primeiras. Já tivemos aí o atendimento do nosso amigo, o Emídio, pediu aí a música agora há pouco. Vamos atender aqui mais pedidos musicais. Olá, meu nome é Maria Olga, aqui da Chapada dos Marcos. Queria que você oferecesse uma música de parabéns para mim e para minha filha, que fazemos aniversário mãe e filha. Maria Olga e Orgânia. É Orgânia, né? Nome diferente, bonito, gostei aí. Vamos tocar os parabéns aí para as aniversariantes, mãe e filha, lá na Chapada dos Marcos.

0: Tá aí os nossos parabéns para Maria Olga e Organia, mãe e filha, aniversariando hoje, dia 9 de setembro. É bom porque o bolo já serve para as duas, né? Poxa, mas deve ser gostoso, né? Aniversariar junto com a filha, cara, deve ser bacana demais. Se o aniversário na família é bom, imagine os dois juntinhos, mãe e filha, filho e mãe. Olha, a vida longa pra vocês aí, tá bom, Maria? E a Organia, aí na Chapada dos Marcos. Hoje, galinha caipira, fava misturada. À noite tem aquele bolinho e cantar os parabéns aí. Tá certo, então. Parabéns pra vocês. Já já tem música aí pra vocês, tá bom?
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0: Olha, mais pedidos musicais, boa tarde, Messias, gostaria de pedir uma música com Márcio José, Te Amo Demais, Sucupira do Reação, a Cleudimar, tá certo, Cleudimar, já já, a gente coloca aí o música de Márcio José, Te Amo Demais, tá certo, então, minha amiga, deixa eu ver quem tá do outro lado aqui pedindo mais música. É, a dona Maria, daqui a pouco ela vai falar com a gente. A Andréia, é Andréia, deixa eu ver aqui. Boa tarde, Messias, quero ouvir uma música de Zezé de Camargo e Luciano, ofereço para o meu filho, o João Henrique, tá certo, Andréia? Aí das trincheiras, vamos atualizar aí os pedidos musicais, deixa eu ver quem tem mais aqui do outro lado. Boa tarde, gostaria de pedir uma música com Rick Renner, Sem Direção. Ofereço para minha filha Milene Cleidimar, no bairro Alto Alegre, Sucupira do Reação. Nós não perde seu programa. A Kátia Guimarães, a dona Kátia. Ô, dona Kátia, tudo bem? Ô, Milene, obrigado pela audiência. Toda a família aí, no bairro Alto Alegre, em Sucupira do Reação. E um abraço e um aplauso aí para todos os nossos ouvintes espalhados pelo sertão. E a gente começa aí com o Rick Renner, Sem Direção, atendendo a dona Kátia e também a Milene. Na sequência, vem os outros pedidos musicais para as aniversariantes do dia. E a gente segue juntinho aqui na Verdes Campos até às 5:30.

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1: Olha, nosso amigo Bartolino tá ligadinho, mandou uma mensagem aqui. Olha, Messias, estamos ligados aqui, manda um alô pra galera aqui. 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
0: 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Olha o Duquinha. Duquinha, você tá onde? Tá no Orozimbo? Duquinha aí na barraca do Duquinha no Orozimbo. Boa tarde pra você, obrigado pela sintonia. Dona Maria Alice também tá por lá curtindo aí o sucesso total na barraca do Duquinha, aí no Orozimbo, aqui na divisa de São João dos Passos com Paraibano, Pastos Bons, né? Um povoado bem bacana, um abraço para vocês aí.
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0: Alice também tá por lá curtindo aí o sucesso total na barraca do Duquinha. Aí no Orozimbo, aqui na divisa de São João dos Patos com Paraibano, Pastos Bons, né? Um povoado bem bacana, um abraço para vocês aí.
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0: Olha, essa música do Fuscão Preto tem história, hein? Rapaz, essa música do cantor Almir Rogério aqui na programação da Verdes Campos.
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0: A Andréia pediu José Augusto, já já a gente traz aí o cantor José Augusto atendendo a Andréia. Ela oferece para o João Henrique. Ô, João Henrique! É o filho dela, um abraço pra você aí nas trincheiras. Obrigado aí pela sintonia que dá mais popular do Brasil.
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0: Olha, nós estamos também na Parabólica no canal 365, agora também com a TV Verdes Campos no canal 123. Na Parabólica, que moral, rapaz, na Parabólica, o Franli tá investindo aí no sistema de comunicação, agora a TV Verdes Campos, a mais verdinha do Brasil.
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0: Ah, chegando em todo o país, hein? Olha, a Jainaira, tudo bem? Dona Jainaira, ela diz, boa tarde, Messias. Boa tarde, boa tarde. Coloca, por gentileza, aí, Léo Magalhães, Cleito e Camargo. Ela já pede duas de uma vez só, né, dona Jainaira? Ela oferece para dona Neta, a sogra dela, vai para o esposo e também a Ana Beatriz, que é a filha, e para todos os ouvintes espalhados pelo Brasil, ligados na programação do Sucesso Total. Valeu.
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0: Vamos trazer Léo Magalhães, o cara errado, o nome da música, hein?

0: sucesso, Grenado, Léo Magalhães aqui na programação.
1: Bom demais ter vocês aqui.
0: Do Brasil.
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0: Boa tarde, galera da rodoviária, meu amigo. A todos vocês é da rodoviária. Rodoviária aqui em São João dos Patos. Aquele abraço, Filó. Filó tá por aí, ele, Filó. Aumenta o volume do rádio aí, a galera que tá tomando aquela cervejinha, né? Vamos trazer um bregazinho bem gostoso. Vai também pra galera lá do bar do meu amigo de Assis, o Negão do Marabá, na lavanderia. Ele tá lá ligadinho.

0: Olha, com o Júlio Nascimento, o sucesso Leidiane, a gente finaliza mais uma hora aqui no Sucesso Total. Não ceda aí, eu volto já.
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0: Em São João dos Patos, no Maranhão, 4 horas, horário de Brasília.
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9: Tá no ar, virando mais uma hora, são 4 horas e 6 minutinhos. Boa tarde, meu amigo Júnior Mangueirão, lá no povoado Bom Jesus, hein? Tá anunciando aqui dia 2 de janeiro do ano que vem. Tá bem, a gente acha que tá longe, tá bem. Vai ter a tradicional festa do povoado Bom Jesus, lá no Mangueirão. Dia 2 é um sabadão, a partir das 21 horas, tem Moleque Esticado e o Flávio Maranhão. Alô, Júnior! Aquele abraço, Júnior! Aí no povoado Bom Jesus, tá ligadinho. Aonde, vocês? Aqui, ó.
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9: Olha, falando em festa, dia 19 de setembro, lá no povoado Saco do Belisário, aniversário da Leudinária, lá no boteco da Leude. Pois é, a Lady Naura vai aniversariar e a festa vai ser completa, né? Tira gosto liberado, né? Partidas de futebol. E a noite, não, a tardezinha, a tarde, sabadão, a tarde, cedo, hein? Tarde vai ser cedo lá o negócio, menina. A partir das 3h30, 4 horas já tem forró. É o forró do Bracinho, rapaz. O cara é bom, lá de Paraibana, hein? Anote aí, 19 de setembro, sabadão, a gente se vê por lá, viu?
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9: Vamos trazer mais uma participação aqui na 91.1. Alô, boa tarde.
10: Boa tarde, Messias. Boa tarde.
9: Boa tarde.
10: Tudo bem?
9: Tudo bem, graças a Deus.
10: Eu sou fã de seu programa, todos os programas da FM. São Sat.
9: Obrigado.
10: Sou ligado de 8 horas às 6. Sou fã de vocês todos. Fiz todas as músicas desse programa para a dona Francisca, seu Parlandinho aí na fazenda. Sou vizinha a ela e aí nascia toda a família dela, viu? Beijo, abraço para todos.
9: Valeu, dona Raimunda, valeu. Obrigado aí pela sua participação aqui na programação do Sucesso Total. Rapaz, São João dos Patos foi contemplado aí com uma unidade móvel odontológica, né? essa unidade ela é destinada mais especificamente à zona rural, pois é, olha, é uma grande conquista aí para São João dos Patos, se não me engano, através do deputado Juscelino Filho, que o prefeito doutor Alexandre. Doutor Alexandre, quando não está em São João dos Patos trabalhando, está correndo atrás do que é bom para o município. Ele e a Tony Costa, né? E aí, São João dos Patos foi contemplado aí com essa unidade móvel odontológica que vai, com certeza, né, poder atender essa população que fica mais distante da sede. E você sabe que a área de odontologia é muito cara para você fazer um tratamento geral, né? E agora facilitou a vida de muitas pessoas, vai facilitar com essa unidade móvel odontológica que o município, né, foi contemplado aí através do esforço do prefeito Alexandre Magno. Olha, o Sidney Magal, meu sangue ferve por você. Essa é pro Marquito. O Marquito tá sumido. Ô Marquito, cadê você, meu patrão? Aí no Lava Jato.

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1: Sucesso total 4:18 aí o Mato Grosso e Matias, tentei te esquecer. A gente segue até as 5:30.
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0: Olha, 4:22 em nossa sintonia, o Neto, um abraço Neto, a dona Rejane, lá do restaurante Vovó Rejane na Chapada, ali do Bem Bem. 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
0: Olha essa música aqui, atendendo a dona Francisca, lá de Porto Alegre, no Piauí, e o Francisco de Assis.

Blusa Amarela tem o sucesso do cantor Amado Edilson aqui na programação do Sucesso Total. Dessa super quarta-feira, a melhor tarde do Brasil aqui na Verdes Campos, 9 de setembro.

0: certa.
1: Pois é, na medida certa. 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Olha, tô querendo você, hein, sucesso do José Augusto.

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0: Aí, Vanessa da Mata, boa sorte. O nome da música, Genival Lacerda, Quem Dera.
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0: E a gente segue até 5:30 com o sucesso total no oferecimento aí do Centro das Bicicletas, a loja mais completa em termos de material de construção. 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
1: Olha, vamos trazer informações aqui na 91.1. Mãe de crianças desaparecidas em Bacabal coleta DNA após suspeita de que o filho esteja nos Estados Unidos. Caso lá de Bacabal. Olha, a mãe de Agatha Isabelle, de 6 anos, e Alain Michael, de 4, desaparecidos há 8 meses em Bacabal, no interior do Maranhão. A mãe deles participou nesta quarta-feira, portanto hoje, de uma reunião na sede da Polícia Federal na capital, em São Luís, para tratar do apoio oferecido pela Interpol às buscas pelos filhos. Uma das principais medidas adotadas foi a coleta do material genético de Clarice Cardoso para comparação com o DNA de uma criança encontrada nos Estados Unidos, que pode ser Alain, segundo a advogada da família, Nathalie Moraes. A Polícia Federal afirmou que a coleta de material genético foi realizada pelo setor técnico-científico da instituição e será encaminhada nas próximas horas ao Instituto Nacional de Criminalística em Brasília. No local será feito o perfil genético da amostra, que será inserido no Banco Nacional de Perfis Genéticos e ficará disponível para possíveis comparações pela Interpol. A possibilidade renovou a esperança da mãe, que afirmou acreditar que os filhos estejam vivos. Disse ela: Eu estou me sentindo muito confiante, porque até então estava tudo muito esquecido. E hoje eu estou muito confiante de que meus filhos possam ser encontrados vivos, afirmou Clarice após o encontro. Segundo a advogada, a Interpol abriu um procedimento de cooperação internacional e colocou ferramentas à disposição da família. O confronto genético deverá indicar se a criança localizada nos Estados Unidos é ou não Alain. Após a advogada Nathalie Moraes afirmar que a Interpol passou a auxiliar o caso, a partir de agora, o governador do Maranhão, Carlos Brandão, declarou que as crianças Agatha e Alain já estavam incluídas na lista de organização há meses. Por meio das redes sociais, Brandão afirmou que a inclusão dos nomes das crianças na Interpol ocorreu após uma articulação da Polícia Civil com a Polícia Federal e outras instituições com o objetivo de ampliar a cooperação internacional. 8 meses desapareceram 2 crianças. O mundo, rapaz, quer saber onde é que essas crianças estão. Esperamos e acreditamos em Deus que elas possam estar vivas. Há informações, né, as matérias que já foram feitas, aí centenas e centenas de matérias, de que elas estariam mortas, outras que teriam sido raptadas, né, aquela questão de pessoas que, de outros países, que levam as crianças para tirar órgãos, enfim. E há essa possibilidade de essa criança dos Estados Unidos ser Alain. Aí vão enviar aí o material genético da mãe para saber se realmente condiz com o material genético da criança localizada lá nos Estados Unidos. E agora com a interferência da Interpol, que é a polícia internacional.
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1: Tá no ar e hoje é quarta-feira, 9 de setembro. Muito obrigado pelo carinho da sua audiência. Vamos tocar o que agora, Messias? Deixa eu ver, vamos trazer. Deixa eu ver o quê? Esse cara sou eu, é? Não, é o Roberto Carlos. São tantas emoções. 4:54 agora.

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1: Agora 5:12. Hoje, quarta-feira, 9 de setembro, você ligado no Sucesso Total. Olha o nosso boa tarde para você da região de Nova York, do Maranhão, pessoal de Pastos Bons, Sucupira do Norte, alô Mirador, Colinas, Buriti, Bravo, Paraibano, pessoal também de Passagem Franca, toda a região ligadinha aqui na programação da Mais Popular.
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1: O Marcelo de São João dos Patos aqui no Maranhão tá ligadinho com a gente, pediu aí presente de casamento, uma das mais lindas canções da Calcinha Preta, né, Marcelão? Boa tarde pra você, obrigado pela sintonia.

0: Presente de casamento tem um dos grandes sucessos de uma das maiores bandas de forró do Brasil, Calcinha Preta, aqui na sua estação preferida.
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1: Olha, quem está trabalhando em nossa sintonia, meu amigo Dédalo, ali no Pedra e Fogo, Fogo e Pedra Espetaria, tá lá ligadinho. Ele só olha, você coloca uma música boa aí, ele tá lá preparando os espetinhos, tá, né? Salgando, temperando a carne, carne bovina, suína, opção do frango, você sabe, né? Daqui a pouco saiu do ambiente de trabalho, aquela cervejinha, a boquinha da noite, é lá, espetinho ali na hora, carne de primeira, tá bom? Vamos lá. Um abraço aí, o grande Dédalo, ligadinho com a gente aí na Pedra e Fogo Espetaria. Aumenta o volume aí, meu patrão. Vamos recordar.
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1: Essa vai pra mais.

o sucesso da banda Encantos. Para 5h25, chegando a reta final do sucesso total desta quarta-feira, 9 de setembro. 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A gente volta amanhã com as parcerias também das nossas empresas patoenses. Amanhã, quinta-feira, 14h, a gente vai estar aqui contando com a sua audiência. Pode ser? Pode.

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0: E a gente finaliza com Cleito e Camargo. Vai pra dona Jainaira em Coatis. Ela que pediu agora há pouco o Cleito e Camargo, a gente toca essa aí pra finalizar. Mexendo com os corações apaixonados de toda a nossa região. Fiquem com Deus, um abraço a todos e até amanhã.

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0: eu sou o Fábio Brito e estamos chegando pelo sistema de comunicação Verdes Campos Sat com o seu Rádio Notícia de hoje, a informação que você precisa no seu dia a dia. E começamos com os destaques nacionais. Informações de Brasília, o presidente do Supremo Tribunal Federal, ministro Edson Fachin, cancelou a sessão presencial do plenário que estava marcada para quarta-feira, dia 9 de setembro. O cancelamento ocorre em meio à crise institucional envolvendo decisões dos ministros André Mendonça, Alexandre de Moraes e Flávio Dino. O ambiente dos corredores do Supremo Tribunal Federal é descrito por interlocutores como de tensão extrema e permanente, sendo avaliado por alas da própria corte como um dos momentos mais delicados e de pior clima institucional da sua história recente. Na terça-feira passada, o ministro Mendonça tinha determinado o afastamento do diretor-geral da Polícia Federal, Andrei Rodrigues, mas na quarta, Dino determinou o retorno imediato de Andrei ao cargo. Na decisão, o ministro Dino proibiu ainda que novas medidas cautelares sejam tomadas contra Rodrigues em relação ao exercício de suas funções públicas. E a greve dos bancários avança pelo país e deve afetar principalmente o atendimento em agências da Caixa Econômica Federal e do Banco do Brasil a partir desta semana. As paralisações foram aprovadas por sindicatos de diferentes estados depois que trabalhadores rejeitaram propostas apresentadas na campanha salarial de 2026. De acordo com o levantamento, há paralisações já iniciadas e outras previstas para começar entre terça-feira, dia 8 e sexta-feira, dia 11. A situação varia de acordo com o sindicato. E em algumas bases, apenas a Caixa Econômica aprovou a paralisação. Em outras, Caixa Econômica e Banco do Brasil entrarão em greve. O movimento ocorre em meio às negociações dos acordos coletivos dos funcionários das instituições financeiras. E uma última informação, a Agência Nacional de Vigilância Sanitária, Anvisa, aprovou nesta semana o registro do medicamento Aquipta, Atogepanto, um medicamento indicado para prevenir crise de enxaqueca em adultos que apresentam pelo menos 4 episódios por mês. O tratamento passa a integrar as ações disponíveis para pacientes com enxaqueca episódica e crônica. A proposta do medicamento é impedir o surgimento das crises em vez de atuar somente nos sintomas depois que a dor aparece. Segundo os estudos, pacientes que utilizaram o atogepanto apresentaram redução no número de dias com enxaqueca por mês quando comparados aos que receberam placebo. O resultado foi observado tanto entre pessoas com a forma ocasional quanto entre aquelas com enxaqueca crônica. 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E segue o seu Rádio Notícia, agora chamando as informações de Teresina no Piauí com o Vanilson Brito. É com você, Vanilson.
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2: Fábio Brito, obrigado pelas informações e agora você segue o seu Rádio Notícias direto de nossa central de jornalismo, Rede Verdes Campos Sat, em Teresina, no estado do Piauí. O incêndio em uma área de vegetação próximo a um shopping de Teresina provocou uma grande quantidade de fumaça na tarde desta última quarta-feira, 9 de setembro. Segundo o Corpo de Bombeiros Militar do Piauí, o fogo não atingiu estabelecimentos e não oferece risco à população nem às edificações da região. De acordo com a corporação, a equipe foi acionada e conteve as chamas inicialmente. No entanto, pouco tempo depois, o fogo voltou a se espalhar e os bombeiros precisaram retornar ao local para realizar um novo combate. Segundo o órgão, a fumaça pode causar incômodo, mas não representa risco à população nem aos estabelecimentos próximos. E o presidente Lula desembarcou em Teresina por volta das 3:30 da tarde desta quarta-feira, 9 de setembro, acompanhado do governador Rafael Fonteles, dos ministros Miriam Belchior, Valdemir Lima, Wellington Dias e Jorge Santoro. Na capital piauiense, o presidente cumpre uma série de agendas e compromissos administrativos e eleitorais. A agenda incluiu uma visita ao Centro Estadual de Tempo Integral Professora Júlia Nunes Alves, localizada no bairro Dirceu Arco Verde, zona sudeste de Teresina. Posteriormente, o presidente visitou as obras de revitalização e modernização do VLT de Teresina, o metrô da capital, na estação Boa Esperança e também no bairro Dirceu. Ainda na capital piauiense, o presidente encerrou sua agenda com um ato de campanha que começou a partir das 5:30 da tarde na região leste da cidade. 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O governo federal reconheceu a situação de emergência em mais 3 municípios do Piauí por causa da seca e da estiagem. A medida contempla as cidades de Acauã, Paz Landim e Fartura do Piauí, ambas no sul do estado. Em Acauã e Paz Landim, a situação de emergência foi reconhecida em razão da seca. Os dois municípios estão incluídos no decreto de número 24.692, de 24 de agosto de 2026. Já a Fartura do Piauí teve a situação de emergência reconhecida por causa da estiagem. O decreto municipal também é do dia 24 de agosto. E agora você segue o seu Rádio Notícias com mais informações direto de nossa central de jornalismo, Rede Verdes Campos Sat.
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3: Olá, você que acompanha o Rádio Notícia, eu sou Neto GF8 e vou trazer a informação agora na rede de rádios Verdes Campos Sat. Vamos direto para a cidade de Codó, que fica na região dos Cocais, porque uma criança de 5 anos morreu após um acidente de motocicleta aconteceu no bairro Trisdela, em Codó, aqui no interior do Maranhão. A mãe da vítima, que pilotava o veículo, ficou ferida e permanece internada. Imagens de segurança, de câmeras de segurança, registraram a passagem da motocicleta antes do acidente. O vídeo mostra a mãe e a filha seguindo em direção à ponte, no sentido da saída do bairro Trisdela, por volta das 0 horas e 7 minutos. Segundo a Polícia Militar, a criança e a mãe deram entrada do Hospital Geral Municipal, o HGM, após o acidente. A menina não resistiu aos ferimentos e morreu depois de chegar à unidade de saúde. Ainda de acordo com a PM, uma pessoa que estava no local, passava pelo local, em um carro branco, levou a criança até o hospital. Posteriormente, o Serviço de Atendimento Móvel de Urgência encaminhou a mãe da vítima para a unidade. A polícia informou ainda que a guarnição conversou com a mãe da criança após o atendimento médico e que ela apresentava sinais de embriaguez, segundo a Polícia Militar. A situação também teria sido constatada pelo médico de plantão. Portanto, essa foi a informação aqui do Estado do Maranhão para o Rádio Notícia. 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Eu chamo Adilson Carlos, nosso correspondente, que está na cidade de Barras, no estado do Piauí, e vai trazer mais informação agora no Rádio Notícia.
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4: obrigado pelas informações. A você, amigo ouvinte da Rede Verdes Campos Sat em todo o Brasil. Vamos agora às informações da Central de Jornalismo da Verdes Campos Sat, aqui na cidade de Barras Norte do Piauí. Uma carreta tombou na PI-327, na região da comunidade Cipó, entre Piripiri e Lagoa de São Francisco, no norte do Piauí. O veículo seguia no sentido Piripiri-Lagoa de São Francisco quando perdeu força durante a subida da ladeira e acabou tombando. O motorista percebeu o risco e conseguiu sair da cabine antes que a carreta tombasse. O acidente ocorreu próximo à ponte sobre o rio Riachão, na divisa entre os dois municípios. Segundo informações locais, esse seria o quarto veículo de grande porte a tombar na mesma ladeira, aumentando a preocupação com a segurança dos motoristas que utilizam o trecho da rodovia. 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E duas adolescentes de 14 e 17 anos foram apreendidas durante uma ação policial no município de Porto, no norte do Piauí. A ocorrência foi registrada no bairro Alagados, onde equipes da Delegacia de Polícia Civil realizavam diligências. Segundo as informações divulgadas pela polícia, as jovens foram encontradas com 111 porções de drogas. Do total apreendido, eram 25 porções de maconha e 86 invólucros de crack. O material estava em posse das adolescentes no momento da abordagem. Após o flagrante, conduzidas para a Delegacia de Polícia Civil de Porto, onde foram adotados os procedimentos previstos para o caso. Conforme a autoridade policial responsável pela ocorrência, as adolescentes foram autuadas por ato infracional análogo ao crime de tráfico de drogas. Por serem menores de idade, a identificação das jovens não foi divulgada. Elas permanecem à disposição da justiça, que deverá determinar as medidas cabíveis. A apreensão integra uma ação de combate ao tráfico de entorpecentes realizadas pelas forças de segurança no município de Porto. Vamos a mais informações aqui dentro do Rádio Notícias, direto agora de Coelho Neto, no Maranhão, com Milton Vieira.
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5: Ok, Adilson Carlos, em Coelho Neto, no Maranhão, as agências da Caixa Econômica Federal e do Banco do Brasil continuam com os serviços suspensos nesta quarta-feira, dia 9 de setembro. A paralisação começou ontem, após os trabalhadores rejeitarem as propostas de reajuste salarial e renovação dos acordos coletivos apresentados pelos bancos. Apenas a agência do Bradesco mantém atendimento normal na cidade. Devido à greve, o movimento no Centro Comercial de Coelho Neto registrou redução. A mobilização faz parte de uma campanha nacional da categoria que reivindica reajustes salariais e melhores condições de trabalho. Para hoje, os grevistas programaram manifestações e atos públicos nos principais centros do país. Sindicatos e representantes dos bancos buscam a retomada das negociações. 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E em Timon, também no Maranhão, a criminalidade está tirando o sono dos comerciantes locais. Uma série de arrombamentos e invasões a propriedades privadas gerou forte clima de medo na comunidade. Câmeras de monitoramento flagraram um homem dentro de um dos imóveis da região. Testemunhas relatam que ele estaria armado com uma faca. As autoridades policiais informaram que a participação e a identidade do suspeito estão sendo investigadas. Enquanto isso, a população cobra uma presença mais efetiva da polícia nas ruas. A recomendação oficial é para que todas as vítimas oficializem a denúncia por meio do boletim de ocorrência, fornecendo qualquer imagem que possa ajudar a solucionar o caso. E agora vamos a Campo Maior, no Piauí, para as informações do nosso colega Eduardo Silva.
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0: Ok, obrigado pelas suas informações no estado do Maranhão. Vamos agora trazer informações da região norte do estado do Piauí. E vamos falar sobre o aplicativo Pardal, desenvolvido na internet, no caso, o aplicativo da Justiça Eleitoral, que registra uma denúncia a cada um minuto. Olha que agilidade em todo o Brasil. As irregularidades registradas a cada 2 minutos, melhor dizendo, na plataforma Pardal, ultrapassaram mais de 12.400 queixas em todo o país. Essas denúncias são enviadas aos tribunais eleitorais de cada estado para serem investigadas e também ao Ministério Público Eleitoral. Essa ferramenta, desenvolvida pelo Tribunal Superior Eleitoral, divulgou dados utilizando aí sobre o uso do Pardal, aplicativo oficial criado pela Justiça Eleitoral, para poder receber denúncias de propaganda irregular, abusos de períodos de campanha, números mostrando sistemas que registram a média, né, que impressiona também as queixas de candidatos que utilizam aí outras maneiras para tentar burlar a fiscalização. Com isso, as pessoas que a denunciam no aplicativo Pardal também podem fazer a denúncia, ajudando a justiça a fiscalizar o bom desempenho das eleições com relação a essa questão ligada às fiscalizações. Desde esse período agora de funcionamento, no mês de agosto, que teve início aí o período oficial eleitoral, né, a ferramenta já contabilizou aí mais de 12.400 notificações, e entre elas está sendo todo feito, né, a filtragem das denúncias, saber também o que é de fato crime e o que não é crime. Esses dados são registrados e enviados pelos cidadãos em todo o Brasil e, com isso, enviados, no caso, a cada estado de onde está sendo recebendo essas denúncias. Com isso, o recorde de denúncias vem através das candidaturas de deputados estaduais e federais, que aparece no topo das reclamações encaminhadas a esse aplicativo Pardal. Muitas denúncias ligadas à propaganda em via pública, instalações irregulares de cavaletes, faixas, cartazes em locais proibidos. Muitas denúncias mesmo. Esse aplicativo funciona no período eleitoral e, claro, cada denúncia após o período de eleição também serão julgadas pelos superiores tribunais eleitorais em cada estado de onde foram encaminhadas e para onde também foi encaminhada, exatamente para que os órgãos possam fiscalizar. Essas investigações, elas vão continuar de acordo com a continuidade do recebimento dessas denúncias. Também o cidadão encaminha fotos, vídeos, que vão mostrar a veracidade dessas denúncias feitas. 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
4: Ok, Eduardo, obrigado pela sua participação. E agora vamos com informações aqui da Central de Jornalismo de São João dos Patos. Olha, o atleta Hans Malman, radicado em Imperatriz há 6 anos, conquistou mais um importante resultado para a canoagem brasileira. Ele foi campeão do Campeonato Brasileiro de Canoagem Velocidade, realizado entre os dias 2 e 6 de setembro em Lagoa Santa, Minas Gerais. Hans conquistou a medalha de ouro na prova K2 500 metros categoria Master A, com

0: O desempenho em Lagoa Santa reforça a regularidade de Hans em diferentes modalidades e distâncias da canoagem de velocidade e também amplia uma trajetória marcada por conquistas em competições nacionais. Parte dessa preparação acontece em Imperatriz. Há 6 anos, vivendo na cidade, Hans utiliza as águas do rio Tocantins como um dos principais cenários para os seus treinamentos. Apesar da conquista do título brasileiro, o atleta ainda terá outros desafios em 2026. Agora em setembro, o atleta disputará a terceira etapa da Copa da Ilha em São Luís, competição na qual atualmente lidera o ranking maranhense. Com o título brasileiro e a liderança estadual, o canoísta segue entre os principais nomes da modalidade no Maranhão e mantém a preparação para as próximas disputas na temporada. 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Vamos com mais informações aqui no interior do Maranhão, agora com Roberlândio, direto de Esperantinópolis.
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2: Ok, Messias, muito obrigado pelas informações de sua região. E eu sigo com Rádio Notícia, direto da Central de Jornalismo de Esperantinópolis, Maranhão. Um adolescente de 17 anos, identificado como Davi Brito, foi assassinado a tiros na noite dessa última segunda-feira, feriado de Independência do Brasil, na rua Boa Vista, no centro de Trizidela do Vale Maranhão. Segundo as informações apuradas pela reportagem, homens armados invadiram a residência onde o adolescente estava e efetuaram vários disparos. Davi foi atingido principalmente na região da cabeça e morreu ainda no local. De acordo com as informações do Serviço Funerário Municipal, que esteve na residência para realizar a remoção, havia sinais de aproximadamente 4 disparos na região da cabeça. O corpo foi encaminhado ao Hospital Municipal de Trizidela do Vale. A Polícia Militar esteve no local, iniciou os primeiros levantamentos e, conforme as informações repassadas pelo Capitão Davi, a suspeita inicial é de que 2 ou mais indivíduos tenham invadido a residência e efetuado os disparos. A polícia trabalha para identificar os envolvidos e buscar imagens de câmeras de segurança instaladas nas proximidades que possam auxiliar na investigação e na identificação do suspeito. Não foram divulgadas informações sobre a motivação do crime ou sobre a prisão dos envolvidos. 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Prefeito de Igarapé Grande vai a júri popular por morte de policial militar. A segunda vara de Pedreiras decidiu levar a júri popular o prefeito de Igarapé Grande, João Vitor, do PDT, acusado de ter matado a tiros o policial militar Gleidson Thiago, em uma vaquejada em Trizidela do Vale, em julho de 2025. O prefeito admite que atirou, mas disse que reagiu a uma agressão. O juiz reconheceu que há elementos a favor dessa versão, mas que ninguém viu o que aconteceu entre o saque da arma do PM e os tiros, e as câmeras não capturaram o momento. O laudo cadavérico registra 3 ferimentos com entrada pelas costas. A decisão sobre a legítima defesa fica com os jurados. Os jurados vão decidir se houve crime e, em caso positivo, se o motivo for fútil e se o policial foi atingido sem chance de se defender. O prefeito também responde por receptação e porte ilegal de arma. O revólver calibre 38 nunca foi encontrado. Ele segue com tornozeleira eletrônica. Cabe recurso. A data do julgamento ainda não foi marcada. E seguimos com destaques do esporte com Emanuel Lucas.
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3: Muito obrigado, Roberlândio, trazendo as informações direto aí da nossa central de jornalismo aí de Esperantinópolis, no estado do Maranhão, trazendo agora os destaques do esporte, sempre no oferecimento do Óleo Santa Helena. 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

0: 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A seleção brasileira de vôlei, né, iniciou aí a sua trajetória aí no pré-olímpico de vôlei, né, o Brasil estreou contra a Venezuela e aplicou aí um sonoro 3-0 com parciais, né, finais de 25-14, 25-13 e 25-19. O Brasil aí deu o primeiro passo, né, para manter aí a sua hegemonia na competição continental que em 2026 vale como pré-olímpico, premiando a equipe campeã com vaga nos Jogos Olímpicos de Los Angeles daqui a 2 anos. As brasileiras, né, venceram aí as últimas 15 edições do principal torneio da América do Sul e querem mais um troféu. É agora com o sabor aí de vaga olímpica. Ana Cristina foi a principal pontuadora da seleção contra as venezuelanas, derrubando aí 12 bolas. A partida ainda ficou marcada aí pelo retorno de Gabi, que se recuperou de um problema físico que atirou aí da Liga das Nações, a VNL, e ela marcou aí 6 pontos na partida. Falando da Copa do Mundo Feminina de Futebol em 2027, né? O governo brasileiro, né? Há 9 meses aí do início da Copa do Mundo Feminina de 2027, né? Que vai ser disputada pela primeira vez no Brasil, o governo federal está articulando aí com a FIFA uma cota de ingressos populares, segundo aí a secretária Juliana Agatti, que chefia a Secretaria Extraordinária para a Copa do Ministério do Esporte. Segundo ela, em uma entrevista, a FIFA tem se mostrado aberta a uma discussão e sensível à realidade do Brasil, que vai receber novamente o Mundial 13 anos depois da Copa Masculina, que foi em 2014, quando as relações com a entidade ficaram marcadas pelo desejo do então secretário-geral Jerome Valk a dar um chute no traseiro do Brasil. Desta vez, né, porém, as principais estruturas, né, para poder receber as 32 seleções a partir de junho estão prontas. Isso torna mais discreto o papel do poder público na organização do torneio, mas não menos importante, né? Ela que foi nomeada, Juliana Gatti, foi nomeada em fevereiro para comandar o órgão que atua na coordenação de ações das 3 esferas do governo e também na articulação da FIFA. Lembrando que em 2014 o Brasil teve que construir aí 12 sedes, né? Além de reformar alguns estádios, sendo que o mais caro dos estádios para a Copa de 2014 foi a Arena do Corinthians em São Paulo, que custou mais de R$1 bilhão aos cofres públicos. E agora a Copa do Mundo de 2027 vai reaproveitar aí essas sedes para poder sediar, para receber essa competição que pela primeira vez vai ser disputada no Brasil, né, de caráter feminino, e que vai ser disputada na América do Sul. E continuando no assunto futebol feminino, porque foi definidos aí as datas, né, das semifinais do Brasileirão Feminino da Série A1. Nós vamos ter os duelos entre São Paulo e Flamengo, que o primeiro jogo vai ser no dia 12 de setembro, às 16h30, no estádio Luso Brasileiro. O mando de jogo vai ser do Flamengo e o jogo da volta vai acontecer no dia 19, né, 7 dias depois, também no sábado, às 16h30, com local a definir. O São Paulo aí cogita colocar aí esse duelo contra o Flamengo no estádio do Morumbi. E o outro duelo é entre Bahia e Corinthians, né? Com o primeiro jogo sendo na Arena Fonte Nova, na terça-feira, dia 15 de setembro, e o jogo da volta na segunda-feira, dia 21, também às 21h30, na casa do Corinthians, a Neoquímica Arena. E falando também da seleção brasileira masculina, porque o zagueirão experiente Thiago Silva, que hoje defende a equipe do Fluminense, criticou a decisão do técnico Carlo Ancelotti de promover uma reformulação ampla no time da seleção brasileira para o ciclo de 2030, para a Copa de 2030, né? Segundo ele, né, em entrevista, segundo ele, não pode descartar aí quem tem 31, 32, 33 anos. Ele quase foi para a Copa com 41 anos de idade e não se pode descartar quem está vivendo aí um bom momento. Em seleção brasileira tem coisas que precisam ser devagar. Não pode tirar todo mundo e colocar gente nova, né? Tem que ser um passo a passo. É muito difícil ser jogador da seleção brasileira, é muito diferente de clubes. E ele vem do futebol europeu, que é mais fácil de fazer. E aqui no futebol brasileiro, segundo ele, não é bem assim. Tem que mudar, ele tem que mudar e dar o resultado. E se possível, jogar bem, tá certo? Então aí, o treinador italiano, né, ele falou publicamente que após a derrota para a Noruega na Copa do Mundo, né, por 2-1 nas oitavas de final do Mundial, foi o fim do ciclo de jogadores dessa geração, né, como Neymar, Danilo, Alexandro e também Casemiro, todos eles aí na faixa de 30 anos de idade e que não devem mais ter novas chances aí na seleção brasileira. Bem, meus amigos, essas são as informações do esporte. Eu volto a qualquer momento dentro do Rádio Notícias, trazendo muito mais informações. Você segue com a programação normal da sua rede de rádios Verdes Camposat.
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2: Rede de Rádios Verdes Campos Sati informa a hora certa.
3: Agora 6:02, horário de Brasília.
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está com o padre. Já cheguei! Já tô aqui no Terreirão da Fazenda. Fazendo essa festa maravilhosa. Como é que tá a voz, Missy? Vai bem? Ah, então tá tudo bem, não é? O Terreirão da Fazenda que já tá no ar com o compadre Irlândio Farias. Eita, mas aqui é bom. Olha aí.

Meu compadre, é o terreirão da fazenda. 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Tudo isso e muito mais durante toda a nossa programação. Para você participar, mandar seu vídeo, é fácil demais. É só gravar um vídeo de 40 segundos, vai mandar para a gente, sempre fazer com o telefone deitado, na horizontal, filmar direitinho. A comadre já tá fazendo a janta, filme ela lá fazendo a janta, o que é que vai ter hoje pro jantar, não é? Então mande pra gente, tá na roça, fez um vídeo na roça, mande pra nós. O importante é você aparecer na nossa TV Verdes Campos e aqui na rede de rádios Verdes Campos Sat, a rádio da vovó, a rádio do vovô. Aqui você tem vez, com certeza. Então vem pra cá fazer companhia do Irlândio Farias. Vamos estar aqui com certeza levando a melhor programação do Brasil. Vem pra cá, compadre, porque aqui a gente se encontra, não é? Daquele jeito. Oh, mas é bom demais. Então vamos começar, compadre, o terreirão.

compadre! Essa daí é Eliane no Terreirão da Fazenda. Olha que música, hein, lidona! Aqui é assim. Eita, se tem música bonita, é com a gente, não é? Hein? Aqui é assim, compadre. Obrigado pelo carinho que você nos dá sempre em ouvir o nosso Terreirão da Fazenda. Quero abraçar todos que estão aí do outro lado, ligado. 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Vamos lá, compadre, bota forró para nós!

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0: Será, Luiz Cirino? Aqui no Terreirão da Fazenda, 6h44. Vamos falar com nossa audiência, com o povão que já tá por aqui para falar com a gente. Isso é bom! Vamos lá, bota o povão para falar, Irlândio.
1: Falando Faria, pai, boa noite.
0: Boa noite, meu compadre.
1: Pai, bota forzão pra gente aí, compadre.
0: Eu boto sempre.
1: Pai, bota Feira de Mangaio, compadre.
0: Feira de Mangaio.
1: Pai, quem tá falando aqui é Franciscano de Jato Verde, município de Barra, compadre.
0: Olha aí, rapaz.
1: Pai, tô aqui na baladeira, compadre. Valeu, compadre.
0: Valeu, compadre, um abração. Vai botar roça esse ano? Acho que ele vai, não é? Botar a rocinha esse ano. Ô, rapaz, meu compadre. Ele tava pegando as melancias lá, não era? Bocado de melancia. Ô, rapaz, um abraço. Quem é, produção? Ah, tá. Então vamos lá, bota mais ouvinte aí, o povão ligado no Terreirão da Fazenda. Opa, segura aí. Vamos lá, bota mais ouvinte. Quem é que tá aí com a gente? Solta o áudio.
2: Boa noite, meu compadre Irlande Farias. Aqui quem fala é o Raquel, do Alto do Meio, município de Campo Maior.
0: Opa!
2: Meu compadre, eu gostaria de pedir uma música da banda Catuaba com Amendoim, Cobra Sucuri.
0: Oferecer
2: para minha esposa Maria Francisca, para minhas filhas Fernanda e Isabela, para meu filho Fernando, para meu compadre Vanderlei no Tuturubá, para o Pedinho no Tuturubá, que não perde o programa, para a dona Baixinha, para meu compadre Jonas, da localidade Batoque, para o Beleu, para o Cauê, para o Kaique, todos lá na localidade Canto do Periquito, para meu amigo Emílio no bairro Cidade Nova, para meu compadre Luiz Matias no bairro Cariri, para meu amigo Cocão e para todos os ouvintes do Terreiro da Fazenda. Uma boa noite, um forte abraço e muito obrigado.
0: Valeu, compadre, um abração para você. Olha, eu vou ficar lhe devendo essa música, viu, compadre? É, Catuaba com Amendoim, Cobra Sucuri. Mas eu vou botar outra para você. Vamos lá.
3: Boa noite, Irlande Faria.
0: Boa Dom noite,
3: Maria Lopes,
0: minha comadre.
3: Já está aqui na sintonia do Terreiro da Fazenda.
0: Opa.
3: Aqui na Anitta Ferraz, Teresina, Piauí. Boa noite também para todos os ouvintes que estão na sintonia do Terreiro da Fazenda. Ô, Irlande, eu gostaria que você colocasse a música do Beto Barbosa, Louca Magia. Isso, para todos os ouvintes que estão na sintonia do Terreiro da Fazenda, boa noite, tudo de bom.
0: Olha aí, obrigado, comadre. Obrigado pelo carinho. Olha, é o povão ligado com a gente aqui no Terreirão da Fazenda. É, tem mais ouvinte aí? Então vamos lá, bota o povão para falar. Aqui no Terreirão da Fazenda é assim. Quem é que tá aí, produção? Miguel Sena, agente de venda.
4: Porque o Miguel Sena veio com o GF8 aqui.
0: Ô, compadre, boa noite.
4: Compadre, 981-6109-17. Pai, bota o pozão pro PCR da Marinês aí. Ofereceu para o Dinho Pozão, não é Bezerro, meu amigo, tu Alcântara. Tá ligadão aí, o Bier. E o Zé Pereira também. Dona Gilda, todos os Quandui também tá ligado, né? E a Dona Amélia também. E todo esse lado de Simpatia, Salão Dourado, a audiência lá é grande, às vezes o Piauí também está ligado, né? E a audiência aqui é essa aqui, viu? Saudar ela, grandona aqui. Beijo, escampa.
0: Opa! Valeu, Miguel Sena. Quem é que tá aí? É vídeo?
5: Alô, meu grande Faria, parceiro da Fazenda. Aqui, cadeira nativa aqui. Em Louros Urso, na rua São José, em Duque Bacelar, no Maranhão. Vou aqui apresentar aqui meus amigos que viu. Aqui é a cadeira cativa. Olha aqui, Louros Urso, aqui, ó.
6: Ei, Padislândia.
0: Ô, Louros Urso!
5: Zé do Sapato. Aqui, ó, Leco Tudo.
0: Rapaz, só gente
5: Zé
0: boa
5: da
0: aí, hein?
5: Carabela. Ali, ó, surpresa, tá no streamado, dá pra ver lá. E a música, nós queremos ouvir a música.
6: Beto Douglas, Ai de Mim.
0: Beto Ai Douglas, de mim.
5: Ai de Mim, viu? Aqui, cadeira cativa da dentro da fazenda.
0: Eita!
5: Site. Ligadinho aqui, em Duque Bacelar, no Maranhão.
0: Olha aí, que maravilha! Beto Douglas, um abração! Rapaz, só gente boa, né? Hein? Cadê, produção? Rapaz! Ai de mim! Beto Douglas aqui no Terreirão! Daqui a pouco a gente... Olha, eita, mas é boa, hein? Vamos lá, bota o povão. Tem mais um ouvinte aí pra falar com a gente, produção? Tiver, pode botar. Se tiver, pode botar. Vamos lá.
7: Boa noite, Arlando. Boa noite. É eu, Anaílda, daqui de São Mateus.
0: Ô, compadre Anaílda.
7: Seu. Elandro, passa lambada especial. Lambada especial.
0: De quem? Não falou de quem, não é? Tem que falar de quem. Lambada especial, tem várias lambadas especial. Não é? Obrigado pelo carinho. Você continua participando no 86994475082. Manda o seu, não é? Manda o seu alô, manda o seu vídeo, que a gente vai estar aqui atendendo você com todo o carinho dentro do nosso Terreirão da Fazenda.

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1: Agora, 7 horas, horário de Brasília.
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o acordeon no terreirão da fazenda. Mas é bom, hein? 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Vamos lá, compadre, arrocha forró!

0: mas é bom, hein? É o Terreirão da Fazenda aqui com o Irlândio Farias. Olha, tem mais ouvinte aí? Vamos colocar o povão para falar aqui no Terreirão. Bota o povão, Irlândio.
1: Douglas aqui no Terreirão. Daqui a pouco a gente vai... Eita, mas é bom.
2: Olha, Francisco, aí, estamos sim aí, barco pesqueiro alto mar.
0: Opa!
2: Cadê o teu programa aí, cara? Cadê o cartilho do teu programa? Todo dia estamos escutando por aqui.
0: Todo dia estão ligadinho, não é?
2: Todo dia estamos escutando teu programa aí, que no alto mar aqui, todo mundo está escutando aqui.
0: No alto mar, rapaz, estão ligadinho. Estão
2: tocando aí na rádio aí. Rádio Campos.
0: A Verdes Campos Sat.
2: Cabo do Arrocha, por cá, ok?
0: Ok, compadre, um abração. Olha, quem é que tá com a gente aqui, hein? É, Adaildo, qual foi a música que deu o Anaildo? Cadê? Vamos lá.
3: Os passa limão com mel, minha neguinha. Não, só tem o nome daquela coisa, rapaz, esqueci o nome do cantor.
0: Minha neguinha, tá bom, compadre, um abração. Bota mais ouvinte aí, vamos lá.
4: Alô, boa noite, Israel Faria.
0: Boa noite.
4: Boa noite, meu irmão.
0: Tudo bem?
4: É um prazer estar falando com você, Antônio Nunes.
0: Opa!
4: Primeiro Barras Piauí. Boa noite a todos.
0: Boa noite, compadre. Um abraço. Olha aí que maravilha, né? O pessoal acompanhando o nosso programa. Muito obrigado pelo carinho, tá bom? Tudo de bom. E continue aqui no nosso Terreirão da Fazenda. Bota o povão para falar com a gente, Irlândio Farias. Vamos lá. Hein? É o povo acompanhando o nosso programa. Boa noite. Você deu boa noite aqui, compadre. Quem é que tá aí? É vídeo? Bota o vídeo aí. Vamos lá. Olha aí, boa noite, Irlândio. Mande um abraço pro Assis Alves e Chieta. Divulgações no trânsito em Teresina.
5: Não é? Obrigado pelo carinho. Você continua participando no 86-994-47-582.
0: Tá lá ouvindo, gravou só o áudio, não falou, mas ele mandou aqui, não é? Vamos lá, bota aí o povão pra falar.
6: Boa noite, compadre Orlando Faria, rapaz, tudo bem? Rapaz, aqui é o Orlando, caminhoneiro aqui, tô chegando agora de Corrente do Piauí.
0: Corrente
6: do Piauí. Rodei aqui mais 900 km aqui, praticamente 900 km. Chegando aqui em Teresina agora, graças a Deus, só descansar. Um abraço pra todos que estão na sintonia da rádio. A melhor, né?
0: É o Orlando.
6: Um abraço pro meu povo lá em Duque Bacelá, sou natural de Duque Bacelá, mas moro em Teresina, no Piauí. Deu uma vida.
7: Aqui,
6: pago ela
7: aqui no caminhão, tá cheio de coisa.
6: Um abraço, amigo, tudo de bom.
0: Valeu, compadre. Um abraço, tudo de bom pra você também. Obrigado pelo carinho, não é? Da audiência que você nos dá sempre. Olha, é o povão ligado com a gente. Vamos lá, bota mais ouvinte aí pra falar com a gente. Quem é que tá aí, produção? É a Luciana.
8: Boa noite, Islândio Faria. Sou a Luciana Jeff 8, daqui de Alto Alegre do Maranhão.
0: Opa.
8: 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E quero pedir uma música do Luiz Gonzaga, Asa Branca. E quero pedir também um alô para todos os meus clientes, ouvintes, amigos que estão ouvindo Terreiro da Fazenda. E meus irmãos caminhoneiros e caminhoneiras. Meu endereço é Bairro Jerumenha, Rua do Caju, número 65, no sítio do projeto. Meu número de WhatsApp é 99984-47-0051. Um abraço, Islândio Farias.
0: Obrigado, Luciana. Um abraço para você, rapaz, e o projeto também. Vamos lá, bota aí, compadre.
9: Boa noite, meu compadre Islândio Faria, rapaz. Aqui é o João Batista, daqui de Anchical do Piauí. Estamos aqui na Barroca.
0: Eita.
9: E eu gostaria de pedir uma música aí, rapaz. É, o nome da banda é Forró Calango Aceso. O nome da música é Fofão Fofão. Aí eu ofereci aqui pra minha família também aqui ouvindo. Aqui pra Ellen, pra Gabriele, Thiago, Raul, Maria da Cruz, o Diogo. E oferecer pra Marizô, lá no Tucano, que é o interiorzinho aqui perto da Barroca, outro interior. Marizô, lá no Tucano. Gostaria que você botasse lá pra mim aí, rapaz. Vamos curtir aqui, no interiorzão aqui, brabo. Estamos aqui tudo reunido aqui. Aqui tem gente, rapaz.
0: Eita, compadre, um abraço. Já
9: falei para os ouvintes aí.
0: Vamos lá, é o povão ligado no Terreirão.
7: Opa, meu compadre Irlândio Faria, boa noite. José de Mar por cá. Hoje eu tô ouvindo bem aqui sim a 103,5. Já deixei aqui de Merval Lobão. E vou subindo aqui em busca do Sebastião Leal.
0: Olha aí, Sebastião Leal.
7: Estou aqui na companhia da Verdes Campos Sati, de modo especial agora no terreiro da Fazenda. Um alôzão aí para todos os amigos caminhoneiros que cortam o nosso Piauí, nosso Brasil. Um alô pro doutor Almeida no Maranhão, a minha irmã Maria de Fátima, Antônio Martins, Zé Visgueira. E também um ouvinte assíduo.
0: Quem
7: seu
0: é?
7: Seu Luiz, mecânico.
0: Oh,
7: que gosta,
0: rapaz,
7: muito da programação da Verdes Campos. Luiz, mecânico. Luiz e Reginaldo Peru.
0: Olha aí, compadre. Obrigado pelo carinho. Tudo de bom. Vamos lá. Bota mais ouvinte aí.
10: Alô, boa noite, compadre. É o Chico Machis.
0: Chico Machis.
10: Pedindo alô para toda a galera aqui do Precipe, o município de Barras, do Piauí.
0: Ô, oh, rapaz.
10: Boa noite.
0: Um abraço. É o Chico Machis, é?
10: Alô, boa noite, compadre. É o Chico Machis.
0: É o Chico Machis. Um abraço, meu compadre, tudo de bom.
11: Bora, bora, compadre Irlândio. Tô ligado no terreirão aqui, viu?
0: Olha aí.
11: Aí dói aqui. Um peixinho cozinhado, rapaz.
0: Eita, um tá bom. A farinha.
11: Ligado no terreirão.
0: Uma eu farinhazinha.
11: Luiz Gonzaga. Luiz Gonzaga, Aço Preto.
0: Aço
11: Elvis
0: Preto.
11: Presley, Cígio Efredo Pacheco. Um peixinho cozinhado.
0: Tá bom. Oh, rapaz.
11: Ouvindo o terreirão. Coisa boa. Bora, compadre.
0: Rapaz, esse prato aí me deu uma fome agora, viu, compadre? Rapaz, que prato bonito, né, produção? Vocês viram lá, é? Rapaz, mas é uma maravilha, hein? É tudo de bom. Olha, eu vou tocar Aço Preto daqui a pouco, porque antes tem Asa Branca, aí depois passar no outro bloco eu toco ela, tá bom? Para não ficar tudo em cima da outra ali. Olha, obrigado, compadre. Rapaz, esse peixe aí tá primeira. Rapaz, aí eu vou te contar uma coisa. Você viu lá, produção, só o midi boiado. Aquele peixinho tá, hein? Vamos lá, vamos falar com o povão.
12: Boa noite, compadre Paria. Tudo bom? Boa noite. Aqui é Francisco de Catoliano Rocha. Obrigado por aquela senhora da alugial. Pessoal de Catolé do Rocha, muito obrigado. Eu não sei o nome dela, muito obrigado pela religião.
0: É a comadre Luísa. Povo
12: de Catolé do Rocha. Eu quero uma música de Genival Lacerda.
0: É a Luzia, né? A Luzia, né?
12: Aqui é Francisco de Catolé do Rocha. Uma boa noite para todos e uma boa semana. Genival Lacerda, aqui é de Catolé do Rocha, Francisco de Assis Sarafim. Obrigado pelo elogio daquela senhora lá que deu o elogio para a população de Catolé do Rocha, muito obrigado.
0: Na Paraíba, né?
12: Catolé do Rocha é uma cidade hospitaleira. Tem que receber nosso irmão bem, que nós somos irmãos, por parte de Viadão.
0: É verdade, é como a Luzia falou ontem, né? Que o pessoal que são pessoas boas, não é? Que te recebe com todo carinho. Olha aí, que maravilha. Obrigado, Catolé do Rocha, lá na Paraíba, ligado com a gente.
13: Opa, meu compadre Irlândio Farias, boa noite.
0: Boa noite.
13: Boa noite a todos os ouvintes da Rádio Verdes Campos Sati, esse programa aí que é Nota Mil, Terreirão da Fazenda. Tô aqui, compadre, com a minha caixinha aqui na área da frente da casa aqui, ligado, pegando o ventinho aqui, chapadinha no Maranhão.
0: Ô, tá bom? Rapaz.
13: Uma ótima noite a todos. Toca pra gente aí um forrozão das antigas aí com o DJ Maluco, vê se você consegue.
0: O DJ não tem isso aí, compadre. Rapaz, chapadinho no Maranhão, eu me lembrei aqui de uma senhora, eu soube que ela já faleceu, não sei, em Chapadinha, era a Capivara. A Capivara era muito conhecida, ela vendia cachorro quente lá na praça, né? E eu me lembro que há muito tempo ela participava do programa. Era de madrugada que eu fazia, não, era à noite, né? Era a produção, era. E ela participava também com a gente. a capivara, ela me ouvia lá. Não sei se essa senhora já faleceu, não é? Muito conhecida lá em Chapadinho, no Mar... era conhecida, era a capivara. Ela disse que vendia cachorro quente lá na praça. Ela participou muito do meu programa Terreiro da Fazenda. Um abraço para todos em Chapadinha, no Maranhão.
14: Boa noite, Padre Antipari, aqui Dom Bilhão de Parabéns, Maranhão. Landa, eu queria ouvir a música com o Reginaldo Rocha, cantando com a mulher, cantando um forró. Eu não sei se você tem, né? Fica difícil você encontrar.
0: Tenho, mas
14: se
0: tiver,
14: toca para mim.
0: Tenho, sim. É ritmo de forró, Reginaldo Rocha. Tenho, compadre. Um abraço, viu? Tudo de bom para você. Hein? Ah, aqui tem aí, produção? Reginaldo Ross. Aqui, ritmo de forró. Exatamente, produção. Vê se encontra aí. Se encontrar, daqui a pouco nós toca. É, ritmo de forró. Vê se tem aí, compadre. Daqui a pouco a gente toca ela. Oba, é boa, né? Hein? É o quê? Produção? Ah, é. Yeah. Ah, muito bem. Pois tá certo. Daqui a pouco, né? A gente toca ela. Tá certo. Um abraço. Obrigado pelo carinho. Olha, vamos lá, compadre. Tem mais. Vamos agora pra. Pra onde? Ah, então vamos lá. Bota. É pro intervalo, compadre. Vamos lá.
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nosso Terreiro da Fazenda. 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Vamos lá, são 7h44 agora no nosso Terreirão da Fazenda. Olha, você que tá ligado com a gente, mandar um abraço todo especial para o Wellington, que tá ligado com a gente. Sabe aonde, produção? Hein? Ele está acompanhando a gente em Timon, no Maranhão. Um abraço, Wellington, tudo de bom para você. Também que está ligado com a gente, um abração todo especial para o nosso amigo, não perde o nosso Terreirão. Um abraço todo especial para o Carvalho. Ô, Carvalho, tudo de bom, meu amigo? Como é que tá você, hein? Tudo bem? O Neto Cacheiro também tá ligado com a gente lá em Coivaras. Um abraço para ele, para todos os meus compadres aí de Coivaras, comadres também, que não perde o nosso programa, e a família dele, do meu amigo Neto Cacheiro. Tudo de bom, Neto. Um abração para você, gente boa, que não perde o nosso Terreirão da Fazenda. Quero abraçar aqui, sabe quem também? A dona Francisca lá na Prata, em Altos, no Piauí. Essa daí não perde, nem ela e nem meu compadre Chaguinha. O Chaga, rapaz, tá na vigilância ou tá na borracharia? Um abraço pra ele. Gente boa, não perde o nosso Terreirão da Fazenda. Tudo de bom, Chaguinha, em Altos, no Piauí. Olha, também quem está ligado com a gente é a Meire. A Meire tá acompanhando a gente lá no bairro Santa Clara, em Teresina, capital do Piauí. Obrigado, Meire. Um abraço para você. Daqui a pouquinho a gente vai falar também do Comercial Nogueira, né? É o Terreirão da Fazenda, bem pertinho de Roça MC. Eita, cadê? Tá aí já, produção?

0: música aí do Reginaldo Rossi, Garçom na voz do Chicote. Eita, forrozão Chicote no terreirão da fazenda. Olha, coisa boa, não é? Ter sua companhia aqui, a gente fazer essa festa maravilhosa. Vamos aqui, compadre, deixa eu ver quem é que tá por aqui. Bote o áudio.
1: Boa noite, Hernando Farias. Tudo bem? Sou a Maria Batista, de Guaíra, estado do Paraná. Gostaria que tocasse aquela música com trio nordestino, Petrolina Juazeiro.
0: Petrolina Juazeiro.
1: Todo nordestino, cearense, baiano, pernambucano, para todos que estiver na escuta desse programa e participar desse programa. Esse programa é muito maravilhoso. Depois que eu achei ele, nunca mais eu perco. Não é toda noite que eu posso mandar áudio, mas sempre eu tô mandando. Mas eu assisto todas as noites, tá? Na televisão.
0: Olha aí, rapaz, lá da região do Paraná. Qual é a cidade dela aí? Deixa eu ver aí.
1: Boa noite, Hernando Farias. Tudo bem? Sou a Maria Batista, de Guaíra, estado do Paraná.
0: Guaíra, estado do Paraná. Um abraço. Olha aí que maravilha, não é? Tudo de bom para todos vocês ligadinho aqui, não é? No nosso terreirão da fazenda. Olha, é o povo acompanhando o nosso terreirão da fazenda. Dá pra tocar mais uma aí, produção? Dá? Dá pra tocar mais uma aí? Então bote aí, arrocha aí.

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1: Vamos lá, agora 8 horas e 1 minuto, horário de Brasília.
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1: Rapaz, é bom demais, hein? Pa pa pa la pa la la la la la la la la. Tá lá lá, opa, é o terreirão da fazenda. Rapaz, mas é uma maravilha, hein? É isso, compadre, é muito forró. 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Quero abraçar também o meu amigo, rapaz, é o João Luiz Nogueira, não é, João Luiz, hein? É, o João tá onde, na Bahia? Tá ligadinho com a gente. Um abração para ele. Gente da gente ligado com a gente. 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Gente boa, não perde o nosso programa, tá lá sempre ligado com a gente, não é? Gente da gente. 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Um abraço para ele, a dona Francisca, o seu Hermínio, dona Prácida, sempre ligado com a gente, não é? Não perde o nosso terreirão da fazenda, sempre, sempre ligadinho aqui no terreirão. 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Olha, deixa eu abraçar também aqui, compadre. É quem, produção? Ah, tá ligado. Esse meu amigo velho lá não perde o nosso programa, não é? Tá sempre ligado com a gente. É o Foguinho e o Tim. O Foguinho, o Tim, tá sempre ligado com a gente lá no Mercado Público, em Altos, no Piauí. Todo dia estão ligados com a gente. Foguinho, um abraço para você. Tim, muito obrigado, meu irmão. Um abração e continue com a gente aqui. Olha, deixa eu mandar um abraço aqui pro meu compadre Reis. Compadre Reis é outra pessoa maravilhosa que não perde o nosso programa. Tá lá, não é? Lá no Bom Jardim. Antônio Neto também não perde o nosso programa. O Reis, o homem do queijo, não é o Reis? Gente fina, um abração para ele, um cabaré batalhador, trabalhador. Um abraço para ele e a família dele. Olha, quero abraçar o Capitão Antônio João. Ô, rapaz, gente boa, não é? Gente boa. O Antônio João é gente boa. O Solimar também, o professor Solimar, lá da Casa de Campos também, tá sempre ligado com a gente. Um abração. Tudo de bom para ele. Gente da gente, hein? Não perde o nosso programa. Tá sempre acompanhando o nosso Terreirão da Fazenda. Quero abraçar também o meu compadre, rapaz. O Bill Carne tá ligado com a gente lá, o Bill. Um abraço pra comadre Lúcia, lá em Altos, no Piauí. Gente muito boa. Bill, aquele abraço. Gente boa. Dona Lúcia, obrigado também vocês aí. Um abraço pra essa família maravilhosa. Quero abraçar, o Gilvan tá ligado com a gente, a Fátima Lira, um abraço pro Gilvan, tudo de bom pra eles. Olha, compadre, vamos lá com música? Vamos botar forrozinho aí pro povão? Cadê? Petrolina Juazeiro. Depois tem Assum Preto com Luiz Gonzaga, o Rei do Baião.

Esse aí é quem? Luiz Gonzaga, o rei do Baião. Quando eu ouço essa música, vem uma coisa na minha mente. 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Então, você é o nosso convidado todo especial para ligar na TV Verdes Campos no canal 123. 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

0: poeira sobe, o suor desce! Eita! Rapaz, vou te contar, hein? A poeira sobe, o suor desce. Vamos pro intervalo comercial, a gente volta já já.
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0: Isso é que é coisa boa. Olha, vamos aqui falar com o povão no terreirão. Quem é que tá aí, produção? Vamos lá, bota o povo pra falar.
1: Boa noite, Erlândio Farias. Aqui é o Careca dos Orixás, do Campo Maior.
0: Eita, eu careca.
1: Pedi uma música aí do Luiz Gonzaga, o forró do Cabarrabo.
0: Botei já, compadre.
1: Meu compadre Otom e meu cunhado Chico. E o Raimundo Chico, aqui em Campo Maior.
0: Olha, eu já tinha botado essa música antes. Vamos lá.
2: Oi, doutor Farias, toque aquela música Lambadão. Quem não puder, Lambadão, toque a música de Flávio José. Já sabe qual é. Para oferecer para a família Fonseca, Roberto Macedo, Cristina Meida, Ravi, Davi, Léo, e vem para João de Fonseca, Verão, que é da sua terra, para doutor, também para doutor Farias, o senhor, doutor Farias, para Cláudio Foro, Sandra Chaga, que está a minha média. Vitória, minha família, Vitória, Maria Vinci, que é Lamarino, e a Luiz Fonseca, Luísa Fonseca, e Jane Almeida. E vem para Patrícia de Sorocaba e Samuel, e Solange, lá em São Paulo, e Rita, e Carmen, Amélia e Patrícia, Sorocaba e Luiz. E Geraldo, obrigado, fica comigo. Estou atualizado na TV digital, aqui em Sergipe, aqui em Sergipe.
0: Alá em Sergipe, boa noite, compadre Erlândio Farias, estou aqui enviando o programa, estou ouvindo, perdão, o programa Terreiro da Fazenda. Hoje eu quero ouvir, compadre, hein, aquela música, compadre, aquela música da Caviar com Rapadura, o nome da música é Mexe, Mexe, Mexe, Mexe. O meu nome é José Marques e moro no distrito, na cidade de Maco, no Ceará. Hein? O nome do lugar é Panacuí. Rapaz, no Ceará. Panacuí, no Ceará. Um abração, obrigado pelo carinho. Tem mais ouvinte aí, produção?
3: Boa noite, compadre Alain de Farias. Compadre Alain de Farias, acabamos de pegar aqui um ferrãozinho com as piabas, rapaz. Agora estamos se aplumando aqui na baladeira, compadre.
0: Bota
3: um pauzão aí do Abidinha, se você não tiver botado, bote pra mim. O Abidinha do Forró. Oferecer aqui pra minha bela loura, pra minha mãe Deusuíza, pro meu amigo Cláudio, meu cunhado Pega, compadre Chico Gomes lá na Capada Grande, seu Chico Arineu ali no Belém, seu Dalberto lá no Buriti Grande, que não perde seu programa, é o compadre Terreira, compadre. Boa noite!
4: Ah, Leonel Francisco, que é o mocinho aí.
0: Eita, rapaz!
4: Francisco, irá tomar.
0: Olha, um abraço, compadre, tudo de bom. Deixa eu ver quem é que tá aqui. Olha aí.
5: Tô aqui. Começou. Tô aqui comprando um óculos no meu amigo Frali. Óculos de proteção, né?
0: É verdade.
5: 400.
0: Ah.
5: Bota de novo aí que é pra me ver aí, ó. Tem que passar. Tá bem aqui, o raio não ultrapassa a lente. Então, gente, isso aqui é coisa boa aqui, que o meu amigo Franlin vende aqui na loja de Água Branca, GF8. Franlin, rapaz, eu perdi meu óculos, devia ter me dado, era esse aqui de garantia. Será que tem uma funcionária? Eu vim comprar outra, rapaz, eu esqueci. Esqueci o outro em cima da carroceria da minha caminhonete, fui calibrar os pneus quando eu saí. Esqueci o óculos, quando eu vim lembrar que o cacete não tava mais, o vento derrubou. Mas, meu amigo, eu tô aqui, eu tô sempre me prestigiando aqui na sua loja. Quando eu preciso de uma coisa, eu venho aqui pra comprar. Então, aí, um abraço aí na Net Campos e no meu amigão, o do forró da minha. O terreiro da Fazenda. Da Fazenda. Viu? Irlândio Farias. Mandei meu abraço.
0: Obrigado, compadre. É lá em Água Branca, no Piauí. Rapaz, não faz isso não, rapaz, não faz isso não. Cadê? Olha, eu quero saber onde é que tá o Roberval Santo a essas alturas. Ei, Roberval Santo, tá ao vivo, cadê o rádio? Tá aí o rádio? Cadê o rádio?
6: Não, o rádio tá aqui hoje não, tá só...
0: Rapaz, o Roberval tá com a boca cheia, rapaz, pelo amor de Deus, rapaz. Roberval Santo, você tá onde, meu irmão?
6: pode calar,
0: eita, meu irmão santo. Rapaz, ele tá lá no Tamboril, em José de Freitas.
6: Esse aqui é o Luiz Rosa, que eu sempre falo.
0: É o Luiz Rosa! Rapaz, estamos aqui ao vivo.
6: É o Luiz Cunha!
0: Ei, Luiz, um abraço, meu compadre!
6: Meu amigo Zé Joaquim, que eu sempre falo.
0: Aí ele aí, rapaz, Zé Joaquim, gente boa, rapaz.
6: Tá todo mundo reunido, olha aí.
0: Olha aí, só gente boa, rapaz. Roberval, o que é que você tá comendo aí, Roberval, hein?
6: Rapaz, eu não sei, porque eu já comi fígado de porco.
0: É bom. Eita, mas aí é bom, rapaz.
6: Dobradinha, assado. Frango assado, na maior escolzinha.
0: Roberval, olha, drobadinha é bom demais. É tripa de porco ou é tripa de bode? Qual é, hein?
6: É de porco.
0: Rapaz, mas é bom demais, rapaz. Eita! Roberval Santo, tu vai sair daí com 2 quilos a mais, viu? Ainda bem que ele toma o cloreto de magnésio cristalizado. É por isso que ele tem tanta energia. Roberval Santo, meu irmão, mande um abração aí. Vamos lá, você tá ao vivo.
6: Vamos lá, meu compadre, mandar um abraço para esse pessoal que já você está vendo aqui, né? Eu já citei o nome. Para o nosso amigo Lulu Marcelino.
7: Seu bigode,
6: que está ali ouvindo também.
0: Seu bigode!
6: A dona Luísa, aqui na Pinicada. Mandar um abraço para mim, para o Zé Luzia, ali no Sumaré. Meu amigo Kaique, que está aqui do meu lado. E todo esse povo maravilhoso que tá aqui na comunidade de Tamboril, pai. Nós estamos hoje aqui apenas batendo papo.
0: É verdade, Roberval. Conversando, batendo uma prosinha aqui, aí.
7: Uma trombadinha com nós aqui um dia.
0: Viu? Eu vou sim, compadre. Pode esperar. Um abraço aí pra todos vocês, né, em Tamboril. Não é? Ei, compadre. É a outra, compadre. Essa daí não. Isso daí é pra mim, rapaz! Um abraço, Roberval! Felicidade, meu irmão!
6: Tudo de bom!
0: Você mora aqui, Roberval Santos, um abraço! Olha, pessoal lá que tá ligado com a gente, não é? Olha, deixa eu rapaz, é tão bom, rapaz! Não é? Essa comunicação, quero abraçar o meu amigo Hernandes Leite, lá em Água Branca, não é? Ele disse, compadre Irlândio, eu tô aqui, olha, comprando o óculos GF8. Pessoal, ele tá comprando óculos esporte, GF8, não é? Hein? É isso, compadre. Isso é importantíssimo, né? Isso é bom demais. Um abraço, Hernandes. Tudo de bom para você. Obrigado aí pela credibilidade que você nos dá sempre, não é? De usar os nossos produtos GF8. Isso é bom. Um grande abraço para você.

0: Terreirão da Fazenda, que volta amanhã, na quinta-feira. Olha, brigadão aí pelo carinho. Sempre esse carinho maravilhoso de vocês aí, tá bem? A gente agradece. E lembrando que amanhã a gente vai estar aqui a partir das 6 horas da tarde com mais um Terreirão da Fazenda. Olha, tudo de bom. 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Sempre, hein? Acredite no trabalho, porque quem trabalha, Deus ajuda. Então, continue trabalhando. Eu quero agradecer e dizer sempre, peça sempre a Deus saúde. E outra coisa, ele nunca vai desprezar a gente, sempre está ali do nosso lado. Basta você ter fé. Bença vovô, bença vovó, bença papai, bença mamãe. Em nome do Pai, do Filho e do Espírito Santo. Amém. Vem aí a oração do Pai Nosso, em seguida a voz do Brasil. Valeu, Brasil!
1: Olá, amigos. Quem fala aqui é Franley. Quero dizer o seguinte, para você ter êxito na fé, você precisa ter fé. Se você não tiver fé, você não vai ter êxito. Saiba de uma coisa, que um dos melhores remédios, melhor antibiótico, é a fé. Você quer que dê certo sua fé? Se concentre, levante a mão para cima, se encoste em qualquer, numa parede, em qualquer coisa. E peça a Deus aquilo que lhe interessa. E tenha fé. Se você fizer isso, vai dar certo, vai dar certo. Quem está falando aqui é Franli. Essa oração foi feita aqui na sede da Rede Rádio Verde Campos, com todos os funcionários daqui da rádio. Todos nós fizemos com fé, pedindo para que você tenha saúde, nossos ouvintes, nossos queridos amigos. Então, só quero lhe dizer para você, tenha fé. E reze conosco esse Pai Nosso.
2: Pai Nosso que estais nos céus, santificado seja o vosso nome. Venha a nós o vosso reino, seja feita a vossa vontade, assim na terra como no céu. O pão nosso de cada dia nos dai.

0: hoje. Pego lá as nossas ofensas, assim como nós perdoamos a quem nos tem ofendido. E não nos deixeis cair em tentação, mas livrai-nos do mal. Amém. Ave Maria, cheia de graça, o Senhor é convosco. Bendita sois vós entre as mulheres. Bendito é o fruto do vosso ventre, Jesus. Santa Maria, Mãe de Deus, rogai por nós, pecadores, agora e na hora de nossa morte. Amém.
1: 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Para todas as pessoas que estão nesse momento passando por situação difícil nos hospitais, com a Covid ou com outras doenças. E também para todas as famílias que estão sofrendo porque perderam seus entes queridos. Rogamos a Deus que Ele console cada coração sofredor nesse momento tão difícil nas nossas vidas. A família da Rede de Rádio Verdes Campos Sat e suas afiliadas têm a certeza que juntos vamos passar por tudo isso e sair do outro lado mais forte.
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3: Olá, boa noite.
4: Boa noite para você que nos acompanha em todo o país.
3: Quarta-feira, 9 de setembro de 2026.
4: Vamos aos destaques do dia.
3: Preço dos combustíveis.
4: Decretos alteram tributos sobre gasolina e etanol.
3: Medidas tentam diminuir impactos dos conflitos no Oriente Médio. Gabriela Noronha.
5: As novas alíquotas começarão a valer a partir desta quinta-feira e serão temporárias.
4: Saúde e mudanças climáticas.
3: Força Nacional do SUS reforça estrutura para acelerar o socorro em emergências e desastres naturais. Luana Karen.
6: Cada base da Força Nacional do SUS vai reduzir o tempo de resposta a emergências sanitárias.
4: Setembro Roxo.
3: Diagnóstico precoce da fibrose cística ajuda a garantir qualidade de vida aos pacientes.
4: Rede Pública mantém centros de referência para identificação da doença. Graziele Bezerra.
7: O SUS oferece uma gama de medicações para tratar a fibrose cística. E no Setembro Roxo, o objetivo é tornar a enfermidade mais conhecida e ampliar os diagnósticos.
3: Hoje, na apresentação da Voz do Brasil, eu, Mariana Jungmann e Luciano Seixas.
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3: Assinadas hoje duas medidas para conter a alta dos preços dos combustíveis no país diante da alta no mercado internacional.
4: As novas alíquotas temporárias passarão a valer a partir desta quinta-feira.
5: Nesta quarta-feira foi assinado um decreto que reduz em 63 centavos por litro a cobrança de PIS/PASEP e COFINS sobre a gasolina. Com a redução, os tributos ficarão em 16 centavos por litro. O texto também zerou as contribuições federais sobre o etanol hidratado, o que representa uma redução tributária de 19 centavos por litro. As novas alíquotas começarão a valer a partir desta quinta-feira, 10 de setembro. E serão temporárias, de acordo com o ministro da Fazenda, Dario Durigan.
8: Nós precisamos fazer um acompanhamento mais pormenorizado, por isso o prazo de um mês, para que a gente que está acompanhando isso diariamente, a equipe econômica, assim que essa situação melhorar, amenizar, a gente volte a rever. Lembrando que o nosso objetivo aqui é que a gente estabilize os preços e assim que tivermos condições, a gente também vai estar prontos para fazer as revisões necessárias.
5: Para o diesel rodoviário, foi assinada uma medida provisória que autoriza a concessão de subsídio a produtores e importadores. O valor da subvenção será definido pelo Ministério da Fazenda e poderá ser alterado conforme as condições do mercado. O objetivo das medidas é amenizar os impactos dos conflitos internacionais sobre o mercado doméstico de combustíveis, como disse o ministro do Planejamento e Orçamento, Bruno Moretti.
9: Nós estamos num período particularmente relevante de safra e o aumento dos preços internacionais tem uma repercussão sobre as operações de importação de diesel. Então, também essa é a razão pela qual a gente está colocando essa subvenção nesse momento. Não tem só a ver com preço, mas também para garantir uma oferta estável de diesel. Os prejuízos ao país seriam muito maiores de abastecimento se nós não aplicássemos essa nova medida.
5: Inicialmente, o valor da subvenção para o óleo diesel será de R$1 por litro e deverá ser descontado do preço de venda com registro na nota fiscal. Reportagem Gabriela Noronha.